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canções que não têm tempo nem idade. Esta foi escrita há 50 anos atrás por um grande compositor americano. Nessa altura, com Elvis Presley, eram os maiores da sua geração. 30 anos depois, eu fiz uma versão para a música portuguesa e naquele verão de 80, toda a gente cantou esta canção. Coração, por favor. Mais recentemente,

mudar essa minha noção e fiz outra vez um enorme êxito. O que significa que as canções não têm tempo nem idade. Quando são lindas, toda a gente as conhece, toda a gente as canta, como esta. Quero ouvir vocês.

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0: São 2 da manhã.
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0: queremos que o testamento que eventualmente fizemos deixe de produzir efeitos. Ou seja, eu tenho uma determinada intenção, quero fazer algo sobre a minha sucessão, quero que não tenho herdeiros legitimários e quero deixar, por exemplo, a minha sucessão a uma determinada pessoa que está a tratar de mim, mas entretanto essa pessoa portou-se mal comigo e eu quero desfazer, entre aspas, aquilo que fiz anteriormente. Então é através da revogação de testamento que eu atinjo essa finalidade.
1: E como é que se pode revogar um testamento?
0: Olha, a revogação de testamento pode ser feita através de outro testamento ou numa escritura pública. E o testamento pode ser revogado no todo ou em parte. Ou seja, eu posso fazer um novo testamento, eu agora quero nomear, instituir meu herdeiro um sobrinho e já não quero que seja aquela pessoa a favor de quem eu fiz o testamento anteriormente e, portanto, vou fazer um novo testamento em que digo que instituo o meu único herdeiro, o meu sobrinho fulano tal, não é? Portanto, posso fazer um novo testamento e revogar o anterior, tacitamente ou expressamente, dizendo revogo qualquer testamento anterior, isto é uma revogação tácita, ou expressamente, revogo qualquer testamento anterior, inclusive ou nomeadamente aquele que outorguei no cartório de a folhas tal, do livro tal. E posso também fazer a revogação em parte ou no todo. Posso ainda, se eu não quiser, imagino que eu quero dar sem efeito, por exemplo, simplesmente o testamento. Então, faço uma escritura de revogação de testamento. Eu quero, por simplesmente, desfazer o que está feito. Não quero nomear ninguém para ser meu herdeiro, ou deixar bens em concreto, etc. E, portanto, faço uma escritura pública de revogação de testamento.
1: Doutora, e onde é que devemos dirigir-nos?
0: Para revogar o testamento, podemos dirigir-nos a qualquer cartório notarial. Portanto, não é obrigatório que seja no cartório onde fizemos o testamento que pretendemos revogar.
1: Muito bem. E como é que se faz a comunicação de forma a sabermos qual o testamento que vale, que está mesmo em vigor?
0: Existe um registro central de testamentos. Cada vez que é feito um testamento, é feita uma comunicação pelo notário que faz o testamento para esse registro central de testamentos e, portanto, esse registro central é a base de dados atualizada sobre a existência desses atos de última vontade. Portanto, quando morre alguém, quisermos saber se existe testamento ou não, é através dessa consulta à base de dados do registro central de testamentos que é feito o conhecimento dessa existência ou não de um testamento.
1: Muito bem, e para finalizar, perguntava-lhe quantas revogações é que podemos fazer?
0: Entretanto, eu não lhe respondi à comunicação.
1: Ah, muito parte bem, tem toda a razão.
0: À parte da comunicação. Quando eu faço uma revogação de um testamento no mesmo sítio onde fiz o testamento, essa revogação é averbada ao testamento inicial. Quando eu faço a revogação do testamento, ou um novo testamento num sítio diferente daquele onde fiz o testamento inicial, então o notário tem a obrigação de comunicar para o arquivo do cartório onde foi feito esse testamento inicial, comunicar essa mesma revogação. Ou seja, eu posso ir a um cartório em Lisboa, fazer uma revogação de um testamento que foi feito em Arganil e o notário de Lisboa comunica para Arganil a revogação desse mesmo testamento. E, entretanto, perdi-me na sua última pergunta.
1: Muito bem, última é quantas revogações é que podemos fazer?
0: Ok, podemos fazer quantas quisermos, não é? Não dá muito jeito andar sempre a fazer revogações de testamentos. Eu, quando tenho conversas com as pessoas, é no sentido de elas pensarem bem naquilo que vão fazer. Não faz sentido estar a gastar dinheiro uma, duas, três vezes. Mas, de facto, as circunstâncias da vida vão se alterando e, muitas vezes, a nossa vontade também sofre alterações. Eu tenho uma pessoa a quem neste momento quero deixar todos os meus bens, mas daqui a um mês posso considerar que essa pessoa não é digna de ser minha herdeira e então posso revogar o testamento que tenha feito a favor dessa pessoa. Portanto, como se diz, quem faz um testamento faz um cento, quem faz uma revogação também pode fazer tantas revogações quantos testamentos tenha feitos.
1: Muito bem, muito obrigada, doutora. Até à próxima rubrica.
0: Até à próxima.

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0: São 3 da manhã.
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1: Ó, Vitor, mas é agora? Hã? Está bem tocado?

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2: E o livro que eu trago hoje como sugestão de leitura tem por título Cartas por um Sonho. É um romance que nos fala sobre o poder da amizade e, simultaneamente, uma homenagem às cartas e ao seu poder transformador. É de uma autora, Ángeles Donat, que nasceu em Barcelona, estudou jornalismo, mas a sua paixão é mesmo pela escrita e a palavra falada. A sua paixão pela escrita e pela palavra falada converteu-se numa vocação e acabou por ser, agora, atualmente, a sua profissão. Este livro, Cartas por um Sonho, é muito interessante. E é muito interessante porquê? Porque no mundo atual quase ninguém escreve uma carta. No mundo atual escrevem-se mensagens, quer seja por telemóvel, quer seja através de um computador, a internet é um meio de comunicação. E a verdade é que a carta está cada vez a ter menos pujança, está a ficar cada vez mais esquecida e qualquer dia já nem se sabe escrever uma carta, que para mim é o mais grave. A nossa juventude qualquer dia, e sobretudo as nossas crianças qualquer dia, não sabem sequer como é que uma carta é feita até ao momento em que a escola, quando está a falar de tipos de texto, lhe fala também

0: A carteira, era filha do carteiro lá da aldeia e foi ela que ficou com o ofício do pai, distribuía as cartas diariamente, mas cada vez as cartas eram menos. Até que ela recebe uma carta da central, uma informação onde lhe é comunicado que em X tempo ela vai deixar aquela secção dos Correios vai fechar, ela vai ficar sem aquele emprego ali e ter-se-á de deslocar da sua terra onde nasceu, cresceu e está a viver, ter-se-á de deslocar para um centro diferente e longe, deixando tudo o que é seu e a família. Acontece que há neste enredo há uma velhinha de 80 anos que viu nascer a carteira, que foi a parteira da carteira, que viu o crescimento da carteira e, quando tem conhecimento de que isto vai acontecer, resolve fazer um ultimato, digamos assim, onde ela pede a quem receber uma carta, tente também escrever outra carta para outra pessoa para que haja chegada de cartas à estação dos Correios. Isto começa com a própria velhota, com 80 e tais anos, que vai fazer ela uma carta, onde acaba por contar um bocadinho da vida dela que nunca tinha contado a ninguém, e põe um endereço que ela da casa, de uma casa senhorial que havia na aldeia. E que ela até pensava que não viveu lá ninguém durante muitos anos, mas agora ela pensava que alguém lá estaria, porque de quando em quando via a janela aberta. E então manda a carta, o subscrito da carta era para aquela morada. Quando a carteira lá chega, é evidente que fica assustada, porque aquilo era uma mansão completamente abandonada. Ela pensou: não vou deixar aqui a carta, o que é que eu vou fazer? Vou deixar aqui para quê, se isto aqui não está ninguém? Mas, sim, bem, minha consciência manda-me que deixe ficar. E enfiou a carta debaixo da porta. A verdade é que quem estava na casa era uma neta de um antigo proprietário que tinha vindo também da cidade para ali, que era poeta, e queria realmente estar no isolamento. Quando leu a carta, começou a pensar: o que é que eu faço? O que é que eu deixo de fazer? Mas lá acabou também ela por escrever uma carta. E escreveu esta, depois ela mandou para outra pessoa, a outra pessoa mandou para outra, e isto durante todo o romance são N cartas que andam aqui a circular, nunca ninguém sabendo quem é que as escrevia, quem só sabia o destinatário, era claro quem a recebia, mas de onde é que ela vinha, ninguém sabia. A única coisa que havia em todas as cartas havia uma parte comum. Era preciso salvar o posto de trabalho da Sara, que era a carteira. Isto percorre todas as pessoas da aldeia, demora muito tempo a fazer este trajeto. A central dos Correios na aldeia começa a ter cada vez mais movimento, cada vez mais cartas, e inclusivamente a carteira Sara, que era divorciada e tinha 3 filhos, acaba por também ela receber uma carta no final do livro, uma carta que lhe vai garantir o posto de trabalho. Mas tudo isto só foi possível porque houve uma velhinha que teve a iniciativa de escrever uma carta e nessa mesma carta pedir a quem a recebesse que escrevesse também uma outra carta. E realmente isto é o poder das cartas na transformação de uma vida. E ela acabou por não sair da aldeia, por ficar na aldeia com o seu posto de trabalho, onde estava a criar os filhos, e em vez de ter só a velhinha como amiga e mais duas ou três, ela passou a ter toda a gente do seu lado e toda a gente como seus amigos. Aqui pelo meio há muito mais peripécias que são muito interessantes de ler, mas que eu não vou desvendar, que é exatamente para que leiam um livro. E no final, o final é apoteótico. É mesmo daqueles finais que nos diz assim: valeu a pena, mas leia um livro. Cartas por um Sonho, um livro da Biblioteca Municipal de Erganil, e que realmente é muitíssimo interessante. O poder das cartas, o poder da palavra escrita, e nós, sociedade atual, cada vez lhe damos menos valor.
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1: São 5 da manhã.
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sentido das palavras, um olhar mais positivo sobre a vida. Se olhar para o passado, não conseguirá mudá-lo, mas poderá entender as suas partes negativas e, deste modo, não permitir que elas perturbem o seu presente. Isso poderá ser muito doloroso, mas abre espaço para um novo. Superar o passado é a única forma de acabar com esse sofrimento. Vale a pena tentar curar as feridas do passado. Livre-se da sua carga e perceba o que o oprime. Imagine que solta um balão, as cordas que o prendem vão se afrouxando, até que ele se solta completamente. Deixe-o ir, enquanto olha para o céu até perdê-lo de vista, sorrindo e sentindo muita paz. Pense nisto e seja feliz. Ao longo dos anos, muito se tem falado sobre o autoconhecimento e de vivermos em consciência plena. Está comprovado os benefícios de estarmos atentos aos nossos pensamentos e emoções. Se não tivermos a consciência de como nos estamos a sentir, como podemos perceber o que é o melhor para nós? Tire algum tempo para refletir sobre o seu dia, avaliar como se sente relativamente aos seus objetivos, ao seu presente, ao seu futuro. Se o que está a fazer e a sentir neste momento é algo que gostaria de mudar, por que não criar um compromisso consigo mesmo? Por exemplo, escreva os seus objetivos num caderno. O motivo para o fazer é simples. Ao descrever o que pretende, terá uma meta nítida e definida a perseguir, que lhe dará felicidade sempre que pensar nela e que o inspirará a continuar a concretizar os seus sonhos. Pense nisto e seja feliz. Mesmo que não queiramos mais continuar com uma relação amorosa, de viver com alguém pelo qual já não sentimos nada, não nos podemos esquecer de que já amámos um dia essa pessoa, que já tivemos muitos projetos em comum, que tentámos construir a felicidade a dois. Tenham ou não filhos, tenham ficado muito ou pouco tempo juntos, se houve carinho e luta, e apesar de tudo o amor não permaneceu, que restem as boas lembranças e o respeito de um pelo outro, por todos aqueles momentos que passaram juntos. Pense nisto e seja feliz. A vida é mesmo assim. Ou temos coragem e somos nós que decidimos o rumo da nossa vida, apesar do medo que possamos sentir, ou é a vida que escolhe por nós, obrigando-nos a viver o que não escolhemos, porque um dia

0: seus medos e a sua força seja tão grande quanto a vontade de vencer. Pense nisto e seja feliz. A palavra levanta ou derruba, emociona ou fere, traz felicidade ou decepção, aproxima ou afasta. Tem o poder de exprimir o amor, a alegria, o respeito, a admiração, a generosidade, mas também da forma como é falada, pode carregar a inveja, o ódio, o sarcasmo, o ressentimento. Por isso, é tão importante ter cuidado com o que se fala e como se fala. E não se esqueça que a palavra vem acompanhada de gestos, da respiração, de um ritmo que também fará parte de como ela será compreendida. E pense nisto e seja feliz.
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1: O município de Erganil assinou recentemente um acordo de colaboração com a empresa Águas do Centro Litoral para combater o problema crítico das perdas de água. O município de Erganil enfrenta perdas de água superiores a 50% na rede do sistema de abastecimento público. Situação que considera um problema crítico e que motivou a assinatura deste protocolo. O acordo celebrado para o estudo dos sistemas de abastecimento de água, redução de perdas e melhoria da eficiência hídrica visa promover uma gestão mais sustentável da água e reforçar a articulação entre os sistemas de abastecimento em alta e em baixa. Luís Paulo Costa, presidente da Câmara Municipal de Erganil, afirmou que temos um problema crítico ao nível das perdas, que entre rupturas, fraudes e consumos não medidos é muito elevado, acima de 50%, que nos traz custos acrescidos e os sistemas geridos em stress. O autarca destacou ainda que o município está a solicitar quantidades de água em alta que não seriam necessárias, sublinhando que se impõe que o uso e a realidade sejam racionais, que se identifiquem as perdas e introduzam medidas corretivas. No próximo dia 27 de setembro, o Núcleo de Tábua da Liga dos Combatentes vai comemorar o seu 5º aniversário, com a realização de várias atividades, das quais se destaca a inauguração da sede social nas instalações do Mercado Municipal, marcada para as 9h30. Do programa de aniversário fazem parte a missa pelos combatentes falecidos, agendada para as 10h30, na Igreja Matriz de Tábua, a cerimónia protocolar na Rotunda dos Combatentes às 12h e o almoço convívio de aniversário no pavilhão multiusos de Tábua pelas 13h. A partir das 15h30, espetáculo solidário no Centro Cultural de Tábua, com a participação da Academia Artística do município de Tábua e da Tuna Penalvense de Penalva de Alva, Oliveira do Hospital. Os bilhetes para o espetáculo encontram-se à venda na bilheteira do Centro Cultural de Tábua. O município de Oliveira do Hospital informa que no dia 25 de outubro o Colcorinho Epic Trail vai estar de regresso para desafiar todos os apreciadores da natureza, da aventura e da superação. Com partida na Aldeia das 10, no concelho de Oliveira do Hospital, trata-se de uma experiência única pelos trilhos da Serra do Açor, onde a beleza da paisagem se irá juntar à exigência da montanha. Haverá dois desafios: o Colcorinho Epic Trail, 25 km, o Mini Colcorinho Epic Trail, 13 km, e ainda a possibilidade de uma caminhada de 12 km. As inscrições já se encontram abertas e podem ser efetuadas através de um link disponibilizado na publicação da notícia no site do município de Oliveira do Hospital e nas suas redes sociais.
0: O estado do tempo nas próximas 24 horas.
1: Céu pouco nublado ou limpo, apresentando períodos de muita nubosidade no norte e centro. Possibilidade de ocorrência de períodos de chuva fraca no litoral norte para o final do dia. Vento fraco a moderado. Pequena descida da temperatura, em especial da máxima.
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palavra mágica que rasga horizontes e reforça o sentimento de dever, que transforma desalento em otimismo, que une as pessoas. E a música, com arte do efêmero, emerge como instrumento deste desígnio. Música como um sopro de esperança que invade os nossos corações, ou uma brisa que contagia uma vida de amor, amizade, alegria.

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0: Ora então, bom dia, bem-vindos a este amanhecer de hoje, 7 de setembro, feriado municipal aqui em Erganil, e hoje está assim como um nevoeiro, uma manhã assim bem, bem fresquinha, mas daqui a um bocadinho já vamos aqui conferir o estado do tempo. Bom dia aos nossos sócios e sócias, madrinhas e padrinhos aqui da nossa rádio, e claro, toda aquela maioria silenciosa que está sempre à nossa escuta. E desde já convido-vos a juntarem-se à família da rádio, tal qual como já algumas pessoas fazem, fizeram até no passando aqui na Ficabeira no nosso stand do rádio e inscrevendo-se para sócios ou sócia. Portanto, faça isso, passe por lá também, até amanhã estaremos por lá e com muito gosto faremos iremos juntar o seu nome então à nossa família. Para já, a Paula Pereira a fazer-vos companhia durante esta manhã. E nada melhor como começar por saudar aqueles que hoje são pequeninos neste dia 7.
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0: Ora então, vou saudar o Sr. Manuel Alves Castanheira, no Sarzedo, que é o sócio 353. Vou até o Carapinhal São Martinho da Cortiça saudar a Maria Helena da Silva, sócia 1699. Saúde a Magda Daniela Barata Paz, em Lages, Ceia, sócia 1756. E depois temos aqui o aniversário de casamento. Dina Maria Vítor Simões Duque e Paulo Alexandre Jorge Duque, em Tavareiro de Figueira da Foz. A Dina, que é a nossa madrinha, 339. E o Paulo, que é o nosso padrinho, 299. Então, para todos eles, faço votos que hoje tenham um dia cheio de coisas boas, junto de quem mais amam, e que este dia se repita por muitos e muitos anos com muita saúde. E claro, este casal que renova os seus votos de felicidade por muitos anos. Para eles vai então aqui o Zé Cadigas com o tema de parabéns.

Ora, são 8 horas e 16 minutos e vamos aqui, antes de irmos ver o tempo, vamos saber quem é que está connosco, mas antes ainda vos vou dizer que depois das 9, eu vou entrar em contacto então com o Dinis Brites para nos falar sobre o novo trabalho que sai hoje, e nós vamos ser a rádio que vai em primeira mão divulgar este novo trabalho aqui do Dinis Brites, mas depois das 9 vamos saber mais pormenores. Ora, e depois também tenho aqui já musiquinhas que nos pediram também, se houver muitas músicas que eu não consiga passar todas depois das 9, ficarão depois então às 11 horas, irei passar o resto dos temas. Ora, vou saudar a Dona Cecília Gonçalves ali no Caramulo, que já está connosco, Seu Sérgio Ascensão em Santa Ovaia Tondela, a Dona Teresa Martins ali por Vila Nova do Seiro, mais concretamente ali no Barreiro, a Dona Leonil e o Sr. Caso ali por Foz da Moura, Dona Fernanda Pinto, Vitor Ribeiro, que manda-nos uma mensagem a pedir uma musiquinha, diz-nos então assim: ora, bom dia, depois das 9 gostaria de ouvir Emanuel Brincar Comigo Maria, obrigada. Ora, beijinho aqui para o Vítor também e família, depois também irei passar então a musiquinha. Vou saudar também o Sr. José Trindade, que também saúda as meninas e os amigos do RCA, e também pede aqui uma musiquinha, quero ouvir então o Como Ça Va. Muito obrigada, Sr. José. Então daqui a bocadinho vamos então ouvir a música, depois das 9, das 9:30 tal, provavelmente. Depois temos aqui o Sr. José Manuel, que diz bom dia, boa semana, gente boa, peço que passem a canção do Pica Pica dos amigos da Sobreposta, obrigada, beijinhos e abraços, obrigada. Ora, o Pedro Inácio também já está connosco, com certeza no volante na mão, não é? Porque onde ele trabalha não é feriado, é só aqui em Arganil que é feriado hoje. Ele diz: olá, bom dia, beijinhos, a chegar a Aveiro, a vir daí da zona industrial da Relvinha de carregar pallets, e por aqui está fresquinho, beijinhos. Por aqui também, como vistes, aqui também estava bem fresquinho. Ora, mais, quem mais está connosco é a Bárbara Pinheiro, na Lausanne, que também nos manda aqui uma mensagem. Entretanto, eu estou a receber um toquezinho, não consigo ler a mensagem. O Sr. João Engenheiro está aqui a deixar-nos um toquezinho. Bom dia, Sr. João. Votos também aqui de uma boa semana. A Bárbara diz então assim: olá, bom dia. É mais outra mensagem, a chamadinha está a chegar e eu não consigo ler a mensagem aqui da Bárbara. Bom dia, sou a Bárbara da Lausanne, quero mandar um beijinho para a minha mãe, para o meu pai, para a minha avó, para o Barril do Alva. Então, beijinho aqui da Bárbara para os pais e para a sua avó também, ali no Barril do Alva, é a Bárbara que nos ouve então na Lausanne. Beijinho, Bárbara, voltes também daqui de uma ótima semana. Pois, e o Pedro diz que aqui também estava, pois estava aqui, estava mesmo muito no ver, porque assim continua. A Andréa Brandes também está connosco e manda-nos aqui uma fotografia com... Ah, pois é verdade, nós hoje temos... Hoje, não, mas amanhã também Jorge Guerreiro vai estar por aqui, ali na Ficabeira. E depois ela quer então ouvir o Jorge... Hoje quer, diz assim: olá, bom dia, hoje quero ouvir Jorge Guerreiro porque vi ontem e gostei muito e tirei uma foto com ele. E manda-nos aqui então a fotografia que tirou aqui com o Jorge Guerreiro. É verdade, o Jorge Guerreiro também amanhã vai estar aqui na Ficabeira. Ora, acho que já temos o Sr. Jorge Nunes no Casalinho de Penacova também a deixar-nos um toquezinho. O Sr. Manuel Santos e a Dona Isabel, que ontem tive muito gosto de estar com eles, estivemos ali na Povo ali de Lourvão, e ele foi ali ter connosco, ainda dançaram e encantaram ali o pessoal. É verdade. Beijinho à Paula Melo e ao Carlos, que nos ouvem no Luxemburgo. Um beijinho grande. Votos também estão aqui de uma ótima semana. É que eu vos desejo. Beijinhos para o Sr. António Pereira ali por Gatões, que também já nos deixou aqui o seu toquezinho. Bom dia, bom dia. Mais, deixa-me ver. Temos o Sr. António Fernandes também connosco, a sua Isabel, bom dia. E bom dia também para a Dona Helena no Vilar, também já deixou aqui o seu toquezinho. Mais, deixa-me ver quem mais está connosco. Penso que já falei em toda a gente. Temos aqui a Dona Lourdes Figueiredo, que diz: olá, bom dia, beijinhos. E então também nos manda aqui uma mensagem de voz, que eu já vou escutar, com certeza também a pedir uma musiquinha. Vamos então agora para já, que são 8 horas e 20 minutos, vamos então conferir aqui o estado do tempo então para este início de semana. Ora então, a previsão para hoje é de céu pouco nublado ou limpo, apresentando períodos de muito nublado no litoral norte e centro até o final da manhã. Vento em geral fraco do quadrante oeste, superando temporariamente moderado de norte-noroeste na faixa costeira ocidental e nas terras altas, em especial da região sul e durante a tarde. Possibilidade de formação de neblina ou nevoeiro matinal em alguns locais do norte e centro, em especial no litoral. Pequena descida da temperatura mínima no litoral interior e pequena subida do sotavento algarvio.

Ora então, Arganil, hoje conta então com 31 graus de máxima, 16 de mínima. Nós já sentimos que a noite passada já esteve bem mais fresquinha que as anteriores, de com certeza que deram conta. E então aqui também as mínimas novamente aqui a descer. 16 de mínima, 31 de máxima é o que é esperado então para hoje, para Arganil. Céu pouco nublado ao limpo. Para amanhã, há previsão aqui de alguns aguaceiros lá mais para a noite. Máximas de 27, mínimas de 16, portanto as máximas a descerem. E voltam a subir a partir de quarta-feira, onde chegarão aos 29 de máxima e 16 de mínima. Na quinta-feira podem mesmo rondar os 30 graus e na sexta chegarem mesmo aos 33 e o fim de semana vamos rondar os 35, 38 graus no fim de semana e as mínimas vão subir e vão manter-se entre os 18 e os 19 graus. Aveiro, hoje também conta então com o céu parcialmente nublado, máximas de 25, mínimas de 17. Para amanhã, terça-feira, há a probabilidade de alguns aguaceiros ali a partir das 7 da tarde, com máximas de 24 e mínimas de 17. Na quarta-feira, céu pouco nublado ao limpo, máximas de 24, mínimas de 17. E assim se mantém também as temperaturas na quinta-feira, com o céu pouco nublado ao limpo. As temperaturas aqui também vão subir, mas não irão além dos 29 graus de máxima aqui para o distrito de Aveiro. Viseu hoje conta com 31 graus de máxima, 16 de mínima, com céu pouco nublado ao limpo. Também aqui Viseu não é exceção, há aqui previsão de alguns aguaceiros ali a partir das 7 da tarde, com máximas de 27 e mínimas de 15. Para quarta-feira, céu pouco nublado ao limpo, com máximas de 27, mínimas de 16. E voltam a subir a partir de quinta-feira também aqui as temperaturas para o distrito de Viseu, com máximas de 28, mínimas de 14, com céu limpo. Aqui a sexta-feira sobe ainda mais, o fim de semana podem rondar entre os 32, 34 graus de máxima e entre os 19 e os 18 mínima, com céu pouco nublado ao limpo, também aqui para o distrito de Viseu. A Guarda hoje também conta com sol, máximas de 30, mínimas de 16. Para amanhã também são esperados alguns aguaceiros ali a partir das 10 da noite, com máximas de 25, mínimas de 14. Na quarta-feira, máximas de 23, mínimas de 14. E quinta-feira, máximas de 25, mínimas de 9, com céu limpo. E continuam a subir a partir de quinta-feira, podendo mesmo chegar aos 30 graus no próximo domingo e manter-se assim durante também o início da próxima semana, também sem qualquer previsão de chuva ou aguaceiros, e também manter-se então o céu limpo e sol quente. Por fim, vamos até ao vizinho distrito de Castelo Branco, que tem aqui um aviso amarelo, devido então a valores elevados de temperatura máxima. Isto vai estar em vigor desde as 6h27 da manhã de hoje até às 21h. Portanto, este é o aviso amarelo aqui para o distrito de Castelo Branco, onde as máximas vão chegar aos 37 graus e as mínimas de 19, com céu limpo. Céu pouco nublado ou limpo amanhã, dia 8, com máximas de 34, mínimas de 16, e na quarta-feira máximas de 30, mínimas de 17, também com céu pouco nublado ao limpo. Céu limpo na quinta-feira, máximas de 31, mínimas de 16 e vai continuar pois a partir daí a subir as temperaturas, podendo mesmo chegar aos 38 graus de máxima novamente no próximo domingo e as mínimas a rondarem os 20, 21 graus. Ora, e continuamos então com o tempo quente. Aqui para o distrito de Castelo Branco não há previsão de alguns aguaceiros para amanhã, como nos outros distritos que eu falei anteriormente, e também aqui um aviso amarelo para o distrito de Castelo Branco, que é então a única aqui que está aqui também aviso amarelo, que é mais aqui esta metade de Portugal. Metade está a verde e outra metade está então a metade mais para o sul, está então amarelo, devido à presença de valores elevados de temperatura. Ora, 8 horas, 25 minutos. Vamos novamente aqui aos telemóveis saber se temos mais alguém aqui connosco. Temos o Sr. José Fernandes ali por Torais, também já deixou aqui o seu toquezinho. Bom dia. Bom dia também para o Sr. António Pereira de Gatões, que diz bom dia, a preparar-se para a noitada. Ora, para a noitada com os vizinhos, na noitada da feira do ano, que amanhã é feriado.
pois eu não sei, mas já foi ontem. Só se isto deve ser no outro lado onde eles vão estar, os vizinhos, porque ontem por acaso tivemos por aqui os vizinhos, onde muita gente esteve por lá, e confesso que gostei imenso, embora já fosse a segunda vez que os visse, mas são sempre muito animados e movimentam mesmo muita gente à volta deles. Portanto, um beijinho então aqui para o Sr. António Pereira de Gatões, que também está aqui na nossa sintonia.

Ora, e ele já está aí nas plataformas também, a música do Dinis Brits, a música nova, e é essa que nós vamos ouvir já de seguida, aquela que nós depois vamos falar mais um bocadinho depois das 9. Vamos lá então escutar.

7, música nova de Dinis Brites, que depois das 9 vamos falar aqui mais sobre este novo tema que promete ser um sucesso. Pelo menos eu gostei e espero que vocês também tenham gostado, mas daqui a bocadinho então vamos falar mais depois das 9 aqui com o Dinis Brites, que nos vai falar então sobre este novo trabalho. Ora, são 8 horas 30 minutos, diz-nos aqui o computador que está na hora de irmos às compras, e é verdade, mas antes vamos aqui só espreitar a página da Autoridade Nacional de Emergência e Proteção Civil, dizer-nos que ocorrências é que se encontram aqui em aberto. Ora, ela diz-nos que neste momento temos aqui, isto ainda está a abrir, não é? 41 ocorrências em aberto, no total mobilizam aqui 163 operacionais e 66 viaturas.

Ora, entretanto, isto já atualizou e temos então 43 ocorrências em aberto, com 171 operacionais e 68 viaturas. Em despacho, temos 10 ocorrências, são elas natureza de atropelamento rodoviário, despiste, colisão rodoviária, basicamente estes que estão aqui em aberto, mais de zona de natureza rodoviária e também aqui movimentos de massa. Depois temos, em curso, temos 26 ocorrências, no total de 61 operacionais e 28 viaturas. São elas, então, de natureza de limpeza e via de sinalização de perigo, um despiste, colisão rodoviária, operações nacionais de assistência, são estas basicamente que estão aqui então em aberto nas ocorrências em curso. Em resolução está aqui uma ocorrência, foi uma colisão rodoviária aqui na zona de Valença e conta então com 2 operacionais e 1 viatura. E depois, por fim, temos em conclusão 6 ocorrências, no total de 82 operacionais e 25 viaturas, e são elas de natureza rodoviária, habitacional aqui na zona de Esposende, povoamento florestal na zona de Ponte Sor e também no Redondo e também em Porto de Mós. Portanto, são estas que estão aqui neste momento em conclusão, e também nos diz aqui a página que neste momento não existem ocorrências significativas ativas.

Ora, um beijinho à Dona Prazeres Ricardino, que também está na nossa sintonia. Um beijinho e bom dia. Bom dia então também para... Deixa-me ver que entretanto o Paulo Correia também já nos mandou aqui uma mensagem e já vamos saber então o que é que ele, nos diz. E diz-nos então, assim... Ora... Ai, que eu estou a... Agora sim, diz assim, bom dia e bom início de semana para todos, que seja uma semana maravilhosa. O tempo na Suíça em Zurique está aguaceiros. Um abraço do Paulo Correia, muito obrigada e uma feliz segunda-feira, uma boa semana também aqui para o Paulo e a família. O Fernando também está connosco, diz ele, a menina da Paula, bom dia e bom programa, e depois das nove, quero, quando for possível, quero ouvir Jorge Loureiro com o tema Adeus, Adeus. Beijinhos, Carolina, e um ótimo feriado, muito obrigada para ti também, Fernando, um ótimo feriado. Fica aqui também o pedido musical do Fernando, depois, para depois das nove, provavelmente mais para depois das nove e meia. E como eu já disse, se tivermos aqui muitos pedidos, vamos ter que deixar depois às 11 horas passarmos, devido então ao bocadinho de entrevista, de conversa com o Dinis Brito sobre este novo trabalho que acabámos de ouvir ainda agora, que então saiu hoje, está hoje, e então o Rádio Clube de Arganil vai em primeira mão falar aqui com o Dinis Brito, que nos vai falar sobre este novo trabalho, que certeza que vai ser um sucesso. Vamos voltar então à música antes de irmos às compras, e vamos ficar aqui com o tema do Christophe Malheiro, que se chama Oh Loirinha. Vamos lá então escutar.

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Ora, 8 horas e 51 minutos, vamos então aqui ver as capas dos jornais, o que hoje podemos encontrar então nas bancas neste dia 7 de setembro, feriado aqui, o feriado, nosso feriado municipal aqui em Arganil. E o Sr. António Pereira Podgatões é assim, hoje vai ter lá os vizinhos, porque amanhã é feriado em Montemor o Velho, é quase parecido como nós aqui, ontem tivemos os vizinhos e hoje aqui é feriado. Um beijinho então ao Sr. António Pereira ali por Gatões. Ora, a Dona Luz Figueiredo, eu já ouvi a mensagem, quero então ouvir uma musiquinha do Ruizinho Penacova, que com certeza, com todo gosto, irei passar depois. Ora, beijinhos ao Rui Gonçalves, também está na nossa companhia. Bom dia para o Rui e para a sua Fátima, desde já desejando que se encontrem bem. E também o senhor José Joaquim ali para o Sobral Gordo, diz-nos bom dia para todos os ouvintes e boa semana, e vai-nos ouvir em viagem. Beijinho para o senhor Joaquim, votos aqui também de uma boa semana e um dia feliz. E agora sim, vamos então aqui espreitar as capas dos jornais que hoje estão nas bancas. Ora, o Público faz aqui a reportagem fotográfica sobre a Alemanha, a AID dispara na Saxónia Ante e reclama mandato para governar. Ainda lucros da ANA batem novo recorde, puxados pelo crescimento do Porto. Nas universidades, denunciante e assédio no técnico foi alvo de processo. E ainda uma entrevista a Raimundo, o PS pode libertar o Chega ao viabilizar o orçamento de Estado. Ainda a Justiça, antigo líder do supervisor, leva seguradoras a tribunal. Destaques então aqui na capa do Jornal Público de hoje. Ora, Jornal Notícias também aqui com destaque com reportagem fotográfica com um domingo de corrida às bombas, filas extensas em todo o país para abastecer antes do enorme aumento de hoje na gasolina e no gasóleo. Ainda destaque para a taróloga Maia apanhada em escuta a angariar acompanhante de luxo. Destaque ainda na Alemanha, extremistas de direita com vitória histórica nas regionais. Mau tempo, granizo e vento forte deixam rastro de destruição em minutos. O fenómeno atingiu Albergaria e Oliveira de Azemar. Ainda no Porto, reboques privados no combate aos carros mal estacionados. E ainda no ensino, duplicaram estudantes inscritos nos técnicos superiores. Ainda assim, quase metade das vagas estão por ocupar. Alunos deslocados em residenciais particulares perdem então apoio. Ainda no ciclismo, Pedro Silva é o primeiro vencedor do Grande Prémio TSF Jornal de Notícias. Destaque então aqui para o corredor da Feira do Sofás Boa Vista, que segurou a amarela em Cascais. O Correio da Manhã faz destaque então aqui para Mafra, jovem mata avó em casa à facada, ainda censura PS segura governo em nome da estabilidade e ainda apanhados no barreiro idosos enganados com o esquema dos beijinhos. Simpatia leva vítimas a levantar dinheiro que ia parar às mãos do burlão. Criminoso fazia-se passar por velho conhecido, não se lembra de mim, dizia então este criminoso. Ainda falso desembarque de migrantes, GNR desfaz mistério na Praia do Meco, ainda no ensino pais querem aulas mais cedo e pausas maiores e ainda em Cabo Verde 25 mortos e 18 feridos em passeio escolar. Esmagador extrema-direita vence eleições na Alemanha. Corrida ao jackpot, Dragões e Leões começam as Champions com 43 milhões no bolso e destaque ainda para a sintonia perfeita, é dor de cabeça para Marco Silva no Benfica, dupla Prestianini e Sheldrup mostra que funciona. O Diário de Notícias faz destaque aqui com reportagem fotográfica sobre o ensino. Nova SBE sobe ao segundo lugar do ranking mundial, que junta mais 4 escolas nacionais de gestão. Ainda o Serviço Nacional de Saúde precisa de mais 600 anestesiologistas. Na Ucrânia, Moscovo exige cidades, Kiev exige na NATO, o abismo que a Casa Branca não conseguiu disfarçar. Ainda no crude, gasolina dá maior salto em 4 anos e gasóleo bate o recorde histórico. Nem sobre investigação clínica de fertilidade falida. A equipa colheu ovos em paciente na manhã em que fechou. Ainda a festa do Avante, Raimundo desafia país a uma alternativa de ruptura e sobre o balanço, Maia ouvido na Assembleia da República, enquanto há uma réstia de saída com dignidade.

Ora, o Diário As Beiras ainda não tem a capa atualizada, por isso vamos aqui à capa do Diário de Aveiro. Tempestade aterroriza e deixa rastro de destruição na região. Quem viveu de perto o fenómeno meteorológico extremo que assolou os concelhos de Albergaria Velha e de Oliveiras e mais, diz que não ganhou para o susto. Regata de Sampaio enche a ria de moliceiros. Ainda em Aveiro, mais de 8 mil pessoas celebram o Dia do Brasil. Em Oliveira das Meias, o IG acolhe a festa na aldeia. Na Primeira Liga, técnico do Arouca quer máxima exigência no Estoril. E ainda sobre o campeonato, sabe, segue a Xareja, empata no futebol distrital. Destaque ainda para Emanuel Mata, padre em Valga há um ano, um dos mais jovens sacerdotes da Diocese do Porto, conta na primeira pessoa o seu caminho de descoberta. Já o Diário de Coimbra faz destaque então com o golo no fim da Cida Derby distrital. Oliveira do Hospital derrotou o Naval por 1-0 em Tábua. Maria Alves venceu por 3-0 e Nogueirense empatou a uma bola. Figueira voltou a fechar ao trânsito avenidas da Marginal, medida defendida pelo município em nome da segurança gera contestação. Novidade este fim de semana foi a inclusão na Rua 5 de Outubro em Buarques no plano de restrições. Em Coimbra, quiosques da Rua do Padrão vão ser ponto de apoio a passageiros. Ainda na Misericórdia, aqui em Erganil, Hospital Condessa das Canas de renasce em Erganil 140 anos depois. Lançada a ideia de criar um Museu do Mel no Espinhal, interface multimodal vai avançar em Cantanhede e ainda arte nas ruas de Luso em Festival de Estátuas Vivas. O Diário de Leiria diz que avança processo para criar município de Fátima. Ainda destaque para o golo solitário que garante nova vitória da UD Leiria. Um golo solitário de José Nabil Ondó aos 44 minutos garantiu ontem a vitória da União Desportiva Leiria sobre o Portimonense por uma bola na quinta jornada da 2ª Liga de Futebol. Ainda de património, Castelo Leiria na final das 9-7 Maravilhas. O SEMAS reforça o abastecimento de água à praia, isto em Leiria. Na criminalidade, suspeitos de carjacking detidos nas Caldas da Rainha. O Diário de Viseu, Académico alcança a sua primeira vitória. Gol de João Guilherme, marcado aos 4 minutos da partida com Gil Vicente, garantiu na quinta jornada os primeiros 3 pontos à equipa viziense no regresso à Primeira Liga. Ainda em Viseu, Feira de São Mateus encerra com casa cheia. Novamente em Viseu, Cáritas Diocesana inaugura creche e ainda na partida do Fontelo, Benfica conquista supertaça frente ao Futebol Clube do Porto. Tondela garante 3 preciosos pontos em casa. A equipa de Ricardo Costa dominou a partida em todos os aspectos. Os auriverdes marcaram 3 golos e não permitiram reação da equipa do Futebol Clube Porto B. Ainda Vindouro festeja a história do Oriense. Durante 3 dias, São João da Pesqueira casa de forma perfeita o vinho, a tradição e a história da região. Ainda IP3 com novos condicionamentos a partir de hoje e o Futebol Clube Porto defronta a Académica em 28 de outubro. Ainda para finalizar aqui na capa do Diário de Viseu, Nelas celebra o Dão e a força das gentes do território. Ora, fica-nos só aqui as capas dos jornais desportivos, que depois, mais tarde, então, iremos falar sobre elas. Para já, estamos quase a chegar ao final desta primeira hora do amanhecer. Deixa-me só ver se eu tenho aqui mais alguém para saudar. Vamos só saudar quem mais? A Dona Adelina, que também está connosco nas Torrezelas. Um beijinho, Dona Adelina. Votos também aqui de uma ótima semana. Terminamos, então, esta primeira horinha aqui com as vozes do Tâmega. Casei com ele e já voltamos. Até já, então.

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1: A Associação Desportiva de Lagos da Beira, no Conselho de Oliveira do Hospital, vai promover, no próximo dia 12 de setembro, a partir das 14 horas, no Parque Desportivo de São Miguel, a primeira edição do Penalty Cup de Lagos da Beira, uma nova iniciativa desportiva que antecede a realização do Lagos da Beira Rockfest, também marcado para o mesmo dia. Segundo a organização, o Penalty Cup pretende proporcionar uma tarde de convívio, competição e animação, envolvendo a comunidade local e todos aqueles que queiram participar ou assistir. A competição será dedicada aos pontapés de grande penalidade e terá um formato descontraído e aberto à participação de todos, procurando criar momentos de diversão e convívio entre participantes, famílias e visitantes. A iniciativa terá ainda uma componente competitiva, com prémios destinados aos três primeiros classificados. Está igualmente previsto um prémio especial para a melhor equipa no bar, numa forma de incentivar o espírito de convívio e a participação ao longo da tarde. A Câmara Municipal da Lousã vai investir mais de 1 milhão de euros no fornecimento de refeições e lanches escolares durante o próximo ano letivo 2026-2027, dando assim continuidade a uma medida essencial de apoio às crianças e jovens, às famílias e à comunidade educativa do concelho. O procedimento contempla o fornecimento diário de refeições às crianças dos jardins de infância e aos alunos das escolas do primeiro, segundo e terceiro ciclos e do ensino secundário, incluindo refeições confeccionadas no local e transportadas a quente. Está igualmente abrangido o fornecimento diário de lanches escolares às crianças que frequentam as atividades de animação e apoio à família dos jardins de infância, reforçando a resposta disponibilizada às famílias e às crianças que permanecem por períodos mais alargados nos estabelecimentos de educação pré-escolar. A Câmara Municipal de Miranda do Corvo e a Junta da União das Freguesias de Semide e Rio de Vide celebraram um contrato-programa no valor de 27.507 euros para a construção de 30 gavetões de consunção aeróbica no cemitério de Semide. A intervenção vai dar resposta a um problema crítico de sobrelotação e escassez de espaço que afetava o cemitério local, assegurando às famílias da freguesia a tranquilidade e o respeito necessários na prestação deste serviço público essencial. A resolução célere deste impasse, alcançada em menos de um ano após a tomada de posse dos atuais executivos municipal e de freguesia, demonstra o compromisso de Câmara e Junta com o bem-estar da população. A implementação do sistema de consunção aeróbica representa uma solução moderna, ambientalmente sustentável e eficiente na gestão do espaço, garantindo uma resposta digna às necessidades da comunidade.
0: O estado do tempo nas próximas 24 horas.
1: Céu pouco nublado ou limpo, apresentando períodos de muita nebulosidade no norte e centro. Possibilidade de ocorrência de períodos de chuva fraca no litoral norte para o final do dia. Vento fraco a moderado. Pequena descida da temperatura, em especial da máxima.
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1: Ora, são 9h11 e como eu já tinha falado desde o início, vamos estar hoje a conversar aqui com o Dinis Brites, que eu já tenho aqui deste lado. Desde já, muito bom dia, Dinis, e mais uma vez muito obrigada, porque sei que a nossa rádio é a primeira que vai divulgar este tema novo, não é? Bom dia, Dinis.
7: É verdade, bom dia, Paula Pereira, bom dia também a todos os ouvintes desta grande Rádio Clube de Erganil. Olha, é um privilégio muito grande estar a fazer o lançamento desta música através da Rádio Clube de Erganil. É uma rádio onde eu já fiz muitos amigos, é uma rádio que sempre teve as portas abertas para mim, e não só, para todos os artistas da música portuguesa, e é, sem sombra de dúvidas, uma felicidade imensa lançar este novo tema, este novo single pela Viva Disco, no dia 7, e com o título, precisamente, 7. É mais um tema novo que eu espero que realmente agrade a quem já segue os meus trabalhos há muitos anos.
1: Então, mas antes de irmos para mais ao tema, vamos falar um bocadinho sobre o Dinis Brites, para aqueles que andam um bocadinho mais distraídos, que não conhecem nem bem o Dinis. Fala-nos um bocadinho sobre o teu percurso aqui musical.
7: Olha, Paula, o meu percurso musical já conta com mais de 30 anos, 30 anos de palco, a andar de norte a sul do nosso país, a andar também um pouco pelas nossas comunidades portuguesas, por todo o mundo um pouco também. Eu comecei com 14 anos a fazer pequenas festas, depois

0: fui cantando de palco em palco, fui amadurecendo, fui ganhando cada vez mais experiência, e fui tendo a certeza de dia para dia que realmente estava a fazer aquilo que mais gosto e que estou no caminho certo. Em 2004 gravei o meu primeiro álbum, o tema do Padeiro, que passa aí ainda hoje muito regularmente na Rádio Clube de Arganil, e nunca mais parei de gravar. Pronto, foi um novo caminho quando eu comecei a gravar e eu próprio prometi a mim próprio, que não podia parar de gravar. E nunca mais parei de gravar. Já gravei vários êxitos, e ainda continuo sempre a trabalhar mais e mais e mais e cada vez mais, sempre à espera que realmente saia aquela música que muda ainda mais a nossa vida. Quem sabe, pode ser o certo, não é? Tanto apesar do meu sucesso crescente, graças a Deus, graças à minha família, graças às rádios, às televisões, às editoras, por onde eu já passei, aos meus produtores, aos meus amigos, e graças também ao meu dom que Deus me deu e à minha força de vontade, eu fui sempre crescendo, mas nunca perdi uma das coisas que é fundamental na nossa vida para conseguirmos atingir o sucesso, que é ser simples, humilde, e preservar sempre os principais valores que eu tenho, graças a Deus e à minha família. E cá ando neste mundo, realizado, a dar sempre o melhor de mim, para continuar a triunfar, porque é esse o nosso objetivo. Quem vive da música para a música, assim como eu, não podemos parar de trabalhar e temos que nos esforçar mais e cada vez mais, para conseguirmos manter, a nossa carreira, que, embora pareça fácil para muita gente, é muito difícil. E eu sou privilegiado porque eu tenho muito apoio dos meus fãs, dos meus amigos, das rádios, televisões, editoras, e portanto, tendo eu todo o apoio do mundo, só tenho que fazer uma coisa: é trabalhar, trabalhar, trabalhar e dar sempre o melhor de mim.
1: E quem é que te escreve as tuas letras? És tu?
0: A grande maioria fui eu que escrevi tudo, cerca de 85 a 90% das músicas que eu já gravei foram feitas por mim. Agora, ultimamente, tive o privilégio de conhecer um grande produtor que se chama Rodrigo Di Giorgio. Se ele tiver a ouvir, um grande abraço para ele. É com ele que eu agora estou a trabalhar. E este tema foi mais um tema feito por mim, por ele, letra e música. E eu realmente espero que vocês gostem. É bom a gente mudarmos também o nosso género musical, para procurar. Olha, para procurar aquilo que eu realmente preciso, é ter aquela música que me traga mais benefícios ainda, porque uma música, quando é um sucesso, muda a vida de um cantor. E realmente tem sido um privilégio muito grande trabalhar com o Rodrigo Di Giorgio, e estou neste momento a trabalhar num novo álbum que vai sair daqui por um mês e meio. Portanto, antes do Natal vou ter mais um novo álbum, com novidades. Vou colocar estas músicas que eu tenho vindo a gravar, que estão a ser editadas neste momento pela Viva Disco. Pronto, é a Vidisco, que tem também a Viva Disco. Já agora aproveito para mandar um grande abraço para toda a equipa, da Vidisco e Viva Disco. Obrigado por todo o apoio. E pronto, é assim, nós temos que trabalhar em conjunto porque duas cabeças pensam mais do que uma, e quando nós temos uma equipa que funciona bem, é sempre mais fácil nós conseguirmos atingir os nossos objetivos. Tenho a certeza que concordas comigo, tu e toda a gente.
1: Com certeza, sim, com certeza. Este tema é um registro musical um bocadinho diferente, não é? Daquele que estamos habituados. Isto é mais
0: Sim,
1: tipo um country, não é?
0: então, é um country, é um género musical norte-americano. Isto é um género que nasceu na década de 1920, no sul dos Estados Unidos. É uma fusão da música folk, trazida na altura pelos imigrantes europeus, com elementos do blues, música espiritual. Portanto, isto é a música popular dos Estados Unidos, e é muito bom. nós trabalharmos também com outras culturas musicais. Eu vou muitas vezes aos Estados Unidos, vou estar lá, por exemplo, a fazer já uma grande festa de passagem de ano em Lowell. Os Estados Unidos é um país que me tem dado muitas oportunidades, e não só o Canadá, mas este género musical funciona muito bem em Portugal. E sendo eu conhecedor disso, eu pensei, mas por que não fazer um country para colocar no meu alinhamento, para juntar a todas as outras músicas que eu já gravei até hoje. Portanto, é uma experiência que eu estou a fazer. Se bater certo, fico contente. Se não bater certo, eu vou continuar a trabalhar e a apostar sempre em coisas novas, mas nunca fugindo a uma coisa que é fundamental. Jamais eu irei perder o meu registro da música de baile, música bem popular portuguesa. Isso para mim é o número um. Portanto, eu sou defensor a 100% da nossa música de baile, música bem portuguesa. Mas às vezes nós temos que evoluir um pouco e tentar tudo com outros géneros, não é? Quem sabe se esta música pode trazer mais algum benefício para a minha carreira, para o meu espetáculo. Nós temos que arriscar, porque quem não arrisca, não petisca. Portanto, faz conta que eu estou a jogar na raspadinha e vamos lá ver se vou ter algum prémio. Eu espero que sim.
1: Eu também
0: Pelo
1: espero
0: menos
1: que
0: dei
1: sim.
0: tudo, pelo menos eu dei tudo de mim, tanto eu como o meu produtor, fizemos o nosso melhor. Portanto, espero que seja do agrado também dos ouvintes da Rádio Clube de Arganil, e não só, de toda a gente em geral. Nós temos aqui em Portugal uma referência, por exemplo, o Zé Amaro, ele aposta muito no canto e tem tido sucesso. E por que não eu apostar também um bocadinho? Eu não quero copiar por ninguém, mas é bom nós termos um repertório muito diversificado. E, portanto, espero que esta música 7 traga mais algum benefício para a minha carreira e agrado também aos meus fãs e amigos, porque também é bom a gente ouvir qualquer coisa de diferente, cai sempre bem, não é? Portanto, olha, diz-me o que é que tu pensas desta música, tu que conheces o meu percurso tão bem, não é? A gente já se conhece há tantos
1: É
0: anos,
1: verdade, é
0: já
1: verdade.
0: cantei várias vezes em festas organizadas pela Rádio Clube de Arganil. É uma família que eu tenho e tu já percebeste isso. Eu, quando estou nas vossas festas, eu sinto-me em família.
1: Aliás, tu deixas aquele dia só para nós.
0: Sim. Eu, quando me comprometo a ir às vossas festas, eu estou do início ao fim. É um dia só para vocês e para mim também, porque eu também me divirto muito com isso e é sempre um prazer muito grande conviver com os ouvintes da Rádio Clube de Arganil. Gente muito boa, que eu não tenho palavras para definir a não ser gente muito boa.
1: Eu estou, por acaso, estava-me a lembrar quando foi aquele tema do autocarro. Nós fizemos aquele percurso todo lá dentro do pavilhão, a cantar, e a nossa Maria do Patrocínio com o volante na mão. Não, nós também temos uns ouvintes espetaculares que aderem sempre muito bem a este tipo de convívios e que se divertem. Todos nós nos divertimos muito nesses dias.
0: Verdade, verdade. Ainda hoje a música Festa no Autocarro continua a ser aquela música que, olha, provoca uma animação no espetáculo. Não é o momento mais alto, mas é um momento muito grande de diversão. Portanto, o meu lema é animar a malta, que é o que faz falta. E esse tema, Festa no Autocarro, canto-a quase sempre no, nos meus espetáculos. E cada festa é uma festa, e o importante para mim é conseguir proporcionar um momento de alegria inesquecível por onde eu passo.
1: Agora voltando aqui a este tema, realmente temos 7 dias da semana, 7 cores, 7 vidas, como tem o gato, não é? Porquê 7? Porquê é que foste lembrar aqui deste, que realmente eu ainda não tinha pensado nisso, mas há muitos 7 presentes no, no nossa, na nossa vida.
0: E já viste que estamos neste momento a falar? É a minha primeira entrevista, de várias entrevistas de rádios que já tenho agendadas. É a minha primeira entrevista. E estamos a falar precisamente no dia 7. A música chama-se 7, e foi lançada no dia 7. 7 para mim é um número que eu gosto muito. Posso dizer que é um número de sorte. Gosto muito do número 7. E surgiu em estúdio esta ideia entre mim e o Rodrigo Di Giorgio. É uma ideia que surgiu em conjunto, porque lá está as 7 cores do arco-íris, as 7 maravilhas, e nós começamos a falar do 7, 7, 7, e depois decidimos: olha, o título vai ser precisamente 7, e ficou o número 7. É o título mais curto, que eu já dei a uma obra feita por mim, neste caso por mim e pelo Rodrigo Di Giorgio. Também tenho o 69, o XPTO, Pombinhos. Eu agora estou a optar por fazer títulos mais pequenos. Para quê? Para que as pessoas consigam decorar melhor. E vamos ver, a gente temos que mudar, não é? Temos que pôr em prática a experiência que vamos adquirindo no dia a dia. Eu não sou velho, mas já ando há alguns anos na música, já são 32 anos ou mais. Estamos sempre a aprender.
1: Isso é verdade, estamos sempre a aprender. Então, e eu, por onde é que vai andar o Dinis Brites?
0: Olha, neste momento já terminei a época do verão, mais um verão muito bom, foi um verão fantástico. Agora, até ao final do ano, vou ter muitos espetáculos na empresa Viagens Charlie, aqui em Leiria, que é uma empresa onde eu já trabalho há muitos anos também, há mais de 20 anos. E depois vou terminar o ano nos Estados Unidos e vou começar o ano nos Estados Unidos. E depois volto novamente a Portugal, vou continuar a fazer a empresa Viagens Charlie, continuar a andar pelo mundo fora, a cantar para os nossos imigrantes. E quando chega o verão, vou continuar a fazer as festas de verão. Sempre a cantar a nossa boa música popular portuguesa, sempre a cantar aquilo que é meu, que afinal de contas não é meu, é nosso, porque eu faço músicas, não para mim, mas sim, para os meus fãs, para quem segue realmente o meu trabalho, para as rádios, para as televisões, para os nossos imigrantes. Olha, desde já quero mandar um grande abraço para os nossos queridos imigrantes, muitos deles ainda estão aqui em Portugal a passar férias, e muitos deles já estão nos seus países onde eles trabalham, não é? Uns em França, outros na Suíça, Luxemburgo, Alemanha, Austrália, Estados Unidos, Canadá, enfim, um pouco por todo o mundo há portugueses, e onde há portugueses há sempre uma possibilidade de lá ir cantar um cantor português. Daí eu me deslocar regularmente às nossas comunidades portuguesas. É isto. Sou um cantor que percorre o mundo sempre a levar aquilo que é nosso aos nossos portugueses.
1: Quem quiser seguir o Dinis, também tem as redes sociais, não é? Fala-nos um bocadinho sobre isso, para quem quiser saber por onde é que o Dinis Brites anda.
0: Então é assim, podem procurar no meu Facebook em Cantor Dinis Brites, também no TikTok Cantor Dinis Brites, também no Instagram Cantor Dinis Brites. É fácil, e depois podem consultar também o meu site oficial em www.dinisbrites.pt, e também através da empresa Palco Show, que é a empresa que me representa, é uma empresa minha que vende o meu trabalho. Digamos que é a Palco Show que faz toda a minha promoção. Portanto, procurem também nas redes sociais Palco Show. E é lá que realmente podem ter acesso a todas as novidades, todas as informações.
1: Olha, dizer que temos aqui um ouvinte, que é o Jacinto, que diz: muito bom dia, deixar um abraço apertado para o grande amigo Dinis Brites.
0: Opa,
1: Jacinto, Jacinto Luís.
0: o Jacinto Luiz é um daqueles ouvintes das rádios, que eu já conheço há muitos anos mesmo. E é um grande amigo, um amigo pessoal também. Portanto, amigo Jacinto Luís, um grande abraço para ti. Obrigado por estar sempre aí desse lado, a dar todo o teu apoio. Obrigado por pedir também as minhas músicas nas rádios. E agradeço também a todos os ouvintes que pedem as minhas músicas nas rádios, porque realmente nós só chegamos aonde os ouvintes querem. Eu só chego onde o meu público decide que eu devo chegar. Portanto, eu estou nas mãos dos ouvintes, estou nas mãos do público, estou nas mãos de Deus. Portanto, daqui para a frente, vou continuar sempre a dar mais e mais de mim, e seja o que Deus quiser.
1: Olha, quem também está a ouvir é o Mário Oliveira e o Santiago, que estão-te a mandar um abraço e
0: Bom,
1: sucesso.
0: Mário. Olha, Mário, um grande abraço para ti, um grande abraço também para o Santiago. Olha, obrigado por todo o apoio que vocês me têm dado. É só isso que eu tenho a dizer. Vocês são fantásticos e sou privilegiado por vos ter como amigos, por vos ter na minha vida. Portanto, muito obrigado, de coração mesmo, obrigado.
1: Dinis, eu não sei se tu nos queres deixar mais alguma mensagem aqui também para os nossos ouvintes, mas da minha parte acho que esta música só tem para ser um sucesso. Eu já ouvi, aliás já tinha até passado aqui quando falei que íamos estar em conversa e adorei. Adorei e espero também que os nossos ouvintes gostem e que comecem já a pedi-las mais logo até no peça que toca, nos discos pedidos que peçam e que dediquem esta música, tornando então este tema um sucesso.
0: Bom, Paulo, eu fico muito feliz por ter o teu feedback, porque eu sei que tu estás a ser muito sincera comigo. Para além de seres locutora de rádio e muito boa locutora, e aproveito também para mandar um grande abraço para toda a equipa desta rádio, Clube de Arganil. É tudo gente espetacular, gente super profissional, gente que está sempre a dar-me todo o apoio, e eu fico bastante grato por isso. E tendo o teu feedback, é muito bom porque eu sei que tu és apaixonada pela música, tu e o teu marido. Vocês gostam imenso do mundo da música, vocês também andam aí de palco em palco a divertir o povo e sabem aquilo que funciona. Portanto, fico bastante feliz com a tua opinião relativa a esta música. E vou pedir mesmo a todos os ouvintes que continuem a pedir as minhas músicas. Agora, a melhor prenda que me podem dar para esta música realmente chegar aos ouvidos de toda a gente é pedirem regularmente esta música, porque se ela tiver que ser um êxito, a vossa contribuição é fundamental para que isso aconteça. Portanto, deixo esta música e as outras na vossa mão. Peço então a todos os ouvintes, se gostarem deste tema 7, peçam bastante na rádio, porque quanto mais vocês pedirem a minha música, mais me estão a ajudar. E quanto vocês mais me ajudarem, mais eu vou continuar a trabalhar para vos continuar sempre a surpreender com novidades.
1: Muito obrigada, Didis. Muito obrigada por nos ter escolhido para ser aqui a primeira rádio em primeira mão para divulgar este novo trabalho e por estar sempre disponível quando é nos nossos convívios que a gente diz e tu estás lá também connosco para nos animar. Muito
0: Quando é que é o
1: obrigada.
0: próximo? Quando é que é o próximo?
1: Agora vai ser para o Natal, mas calha sempre na altura que tu estás lá para o estrangeiro.
0: Opa, vamos lá ver se vai haver um furo para eu conseguir ir ao vosso convívio. Vamos ver,
1: Vamos
0: pode
1: ver, vamos ver.
0: acontecer.
1: Pode acontecer.
0: Pode
1: Olha,
0: acontecer.
1: tenho aqui uma ouvinte que diz assim: Bom dia, menina Paula, que bom ouvir o Dinis Brites, que já tive o prazer de conhecer nos convívios da nossa rádio. Gosto muito das músicas dele. Beijinhos.
0: Quem é?
1: É a Dona Cacilda, aqui da
0: Oh, Dona
1: Justosa.
0: Cacilda, Dona Cacilda, um beijinho grande para si. É sempre um prazer vê-la nos convívios, vê-la nos espetáculos e falar também em si quando eu estou a dar entrevistas. Portanto, espero vê-la muito em breve, Dona Cacilda. Já sabe, a partir de hoje, sempre que se lembrar do Dinis Brites, peça o número 7. Não é a faixa 7, é a música 7.
1: É música 7, é verdade.
0: Gostar, claro. Um beijinho.
1: Muito obrigada,
0: Já
1: Dinis.
0: viste, ó Paulo, os
1: Diz.
0: ouvintes estão sempre atentos ao teu programa. Estão sempre atentos às entrevistas. É caso para dizer que a Rádio Clube de Arganil tem os melhores ouvintes do mundo.
1: Tem, sim, senhor, isso é verdade. Concordo plenamente contigo.
0: É verdade, é verdade. Por acaso, eu digo isto com conhecimento mesmo. Os ouvintes estão sempre do lado da rádio, e sempre que há um evento, sempre que há um convívio, é notável o apoio de todos os ouvintes da Rádio Clube de Arganil.
1: É verdade, sim, senhor, é verdade. Dinis, muito obrigada mais uma vez. Sucesso é o que eu te desejo.
0: Muito
1: E já
0: obrigado.
1: sabes, temos as portas abertas quando quiseres para falar mais dos teus novos trabalhos que que virão, não é? Porque tu, que, entretanto, tem sido assim vários temas ao longo do ano, não é? Que têm saído, portanto, vai ser mais um ano cheio também e que esperamos que seja de sucesso e cá estaremos para os divulgar.
0: Olha, Paulo Pereira, muito obrigado por tudo. Uma vez mais, um grande abraço para todos os ouvintes da Rádio Clube de Arganil. Um grande abraço também para toda a equipa da minha editora, a Viva Disco. Um grande abraço também para o meu produtor, Rodrigo Di Giorgio, para a Patrícia, que está responsável também pela Talk Show. Enfim, para todas as comissões de festas, um grande abraço também. Atenção que eu tenho agenda, a minha agenda está em aberto, ok? Quem sabe se no verão de 2027 poderei estar aí na zona de Arganil a fazer algum espetáculo com banda ou sem banda, seria um privilégio também para mim. E um grande abraço também para todos os empresários, para todos em geral, obrigado pelo vosso apoio. Estamos juntos e que a gente se encontre muito em breve por aí, ou aqui em Portugal, ou então em qualquer palco espalhado pelo mundo. Aquele abraço também muito forte para todos os nossos queridos imigrantes e continuem sempre do lado da Rádio Clube de Arganil, porque a Rádio Clube de Arganil promove aquilo que é nosso, a nossa boa música portuguesa e não só. Olha, Paula, beijinho grande, obrigado por tudo. E até breve.
1: Muito obrigada, até breve, Dinis. Um beijinho e sucesso, é o que eu
0: Olha,
1: desejo.
0: posso só fazer um pedido muito especial
1: Diz lá,
0: mesmo.
1: Diz lá.
0: Mas este pedido é mesmo muito especial. Eu quero fazer a todos os ouvintes. Agora, neste preciso momento, quando eu terminar de falar, eu só vos peço um favor. Vão ao Facebook e coloquem um gosto na página Cantor Dinis Brites. Já sabem, Facebook. Coloquem um gosto na página Cantor Dinis Brites e mandem uma mensagem. Eu ouvi a tua entrevista. Ok?
1: Muito bem, então fica aqui
0: É
1: o apelo.
0: sempre muito bom ganhar novos seguidores e hoje em dia as plataformas digitais na internet são fundamentais para a divulgação também. Portanto, é muito bom eu sentir a diferença quando os ouvintes também colocam os likes, os gostos, eu fico naquela, olha, pelo menos hoje já ganhei mais um seguidor, ou mais dois, ou mais três, já fico muito contente, a sério. Portanto, uma vez mais, obrigado por tudo e vamos falando.
1: Vamos, sim,
0: Viva a
1: senhor.
0: Rádio Clube de Arganil, viva a nossa boa música portuguesa.
1: Olha, e já temos então aqui mais uma ouvinte e também que faz parte aqui da rádio, que é a Arminda, que diz que vai lá colocar o gosto e vai dizer que ouviu a entrevista. E te vai
0: Arminda?
1: propor, Arminda Silva.
0: Ah, ok, amiga Arminda Silva, um beijinho e muito obrigado.
1: E ela disse que te quer propor para padrinho aqui da nossa rádio.
0: Ah, e eu aceito, claro que sim, eu aceito. Ah, e outra coisa, não se esqueçam de partilhar a nova música nas vossas redes sociais. Portanto, colocam um gosto e se gostarem do novo tema, 7, partilhem, partilhem, partilhem, partilhem, porque isso é fundamental para eu continuar a crescer. São vocês que decidem aonde é que eu posso chegar.
1: Olha, eu assim que terminarmos vou já partilhar a música novamente para os nossos ouvintes ouvirem. E eu já tinha partilhado na hora anterior, mas agora vou partilhar novamente, que é para os ouvintes começarem a ficar com a música no ouvido, que é para os mais logo já me pedirem esta música no peça que toca.
0: Obrigado, Paulo. Olha, um beijinho grande para ti, um grande abraço para o teu marido. Gosto muito de vocês e uma
1: Obrigada.
0: saudação muito, muito especial. Para todos os ouvintes. Adoro-vos a todos. Obrigado.
1: Obrigada, Dinis. Nós também gostamos muito de ti. Beijinho grande e
0: Muito
1: tudo bom.
0: obrigado.
1: Obrigada.
0: Beijinho.
1: Obrigada.
0: Obrigado, obrigado, obrigado.
1: Ora, assim foi a nossa conversa aqui com Dinis Brites, com este novo trabalho que vamos já ouvir, que se chama 7.

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Começamos com o carneiro. Hoje, no trabalho, esteja atento para não perder oportunidades. Touro, está prestes a começar uma nova fase da sua vida que seja muito, muito boa. Gêmeos, hoje a sua intuição está em alta. Aproveite. Caranguejo, a nível amoroso, pode ter de fazer alguns sacrifícios. Leão, hoje no trabalho, alguém pode ser injusto consigo. Mas é uma lição para si. Aprenda. Virgem, a nível financeiro, esteja mais vigilante. Continuamos com Balança. Pode ter de fazer mudanças na sua vida profissional, portanto esteja aberta à mudança. Escorpião, encontra-se numa boa fase para desenvolver projetos. Vamos a isso. Sagitário, hoje pode ter sucesso profissional. Aproveite. Capricórnio, hoje pode sentir-se mais melancólico. Procure descontrair, está bem? Vai fazer-lhe bem. Aquário, tenha força nos momentos mais difíceis. Você é capaz. Peixes, hoje pode viver momentos felizes em família. Uma coisa muito boa. E os signos mais favorecidos hoje são... Tchararara, Peixes e Touro. E os menos favorecidos são Aquário e Capricórnio. 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

Ora, brinca comigo, Maria, que foi o tema então que o Vítor Ribeiro nos tinha solicitado. Já de seguida vamos ficar aqui com o Shorts e o Como Ça Va, pedido do Sr. José Trindade, mas antes ainda vou saudar o Sr. Vítor Batista, que estão de regresso de férias, não é? Hoje, novamente, já tem ali o Café Sabores da Vila aberto ali em Poiares. Depois, vou saudar a Dona Helena Novilar, também esteve a acompanhar-nos, a Sra. António Albuquerque ali por Oliveira do Conde, a Dona Alzira ali na Aveia, o Sr. Manuel, bom dia também a Dona Luísa Santos ali na Pereira, Olga Cristina, também ali por Torre Tábua, também está na nossa sintonia. Bom dia a todos e votos então também de uma ótima semana. Ora, como eu disse, com certeza não iríamos tempo para passar os temas todos. Já sabem que logo no início das 11 horas eu vou passar os temas que vão faltar aqui, porque agora ainda temos mais o tema do Sr. José Manuel, da Andreia, da Dona Lourdes e do Fernando, e não vou conseguir passá-los todos. Mas para já vamos ficar aqui com o Sr. José Trindade, que ele pediu o Como Ça Va, e é o que nós vamos ouvir agora.

0: Maria, se foram então os shorts com o tema Como ça va, e estamos mesmo a 27 segundos do final deste amanhecer de hoje. Já sabe que na próxima horinha vamos ter o programa Mangostão e já não vamos ter tempo para passar então aqui mais nenhuma música, mas eu prometo que logo depois das 11 horas faço aqui o acerto das músicas que faltam. A música do Sr. José Manuel com a canção do Pica Pica dos Amigos da Sobreposta, o Jorge Guerreiro com para a Andreia, o Ruizinho Penacova para a Dona Luz Figueiredo e o Jorge Loureiro para Fernando Almeida. Agora vamos ao sinal horário.
1: São 10 da manhã.
0: Ora, verdade, são 10 da manhã, já de seguida vamos ficar aqui em simultâneo com a Antena 1 para sabermos o que se passa no país e no mundo. Como eu já disse, a seguir vamos ter o programa Mangostão, o programa da responsabilidade dos laboratórios da Lister Mais. Eu volto depois das 11 para mais duas horinhas na vossa companhia. Vamos passar então os temas que estão aqui em falta e vamos novamente saudar os nossos aniversariantes, vamos saber o que os signos nos reservam, vamos divulgar eventos e muita música não vai faltar. Por isso, continue connosco aí desse lado. Para já, em simultâneo com a Antena 1. Até já.
2: Estão preocupadas com a guerra automatizada.
3: E pedem a proibição urgente dos drones autónomos na guerra da Ucrânia, porque as decisões de vida ou de morte não podem ser tomadas por algoritmos, avisa o alto comissário da ONU para os Direitos Humanos. Em Berlim, os líderes da AfD declaram que a vitória do partido transforma o chanceler Friedrich Merz num fardo para a Alemanha. A Aliança para a Alemanha, AfD, reage aos resultados na Saxónia-Anhalt. Vamos ouvir neste jornal. Manuel Pizarro, em declarações à Antena 1, acusou o governo de ter desistido do Serviço Nacional de Saúde.
2: Dia muito quente no Sul, a esta hora 30 graus em Faro, 25 Funchal, 24 Ponta Delgada, Lisboa 23, Porto 21, Coimbra 20. Edição de Eduardo Amaro.
3: Em Genebra, esta manhã, o Alto Comissário das Nações Unidas para os Direitos Humanos manifestou grandes preocupações com os relatos da utilização de drones totalmente autónomos no conflito da Ucrânia. Volker Türk declarou-se horrorizado com a possibilidade de serem usadas na guerra máquinas que são capazes de selecionar e de atacar alvos sem a intervenção humana direta.
4: Russia's full-scale war in Ukraine. Now in its fifth year,
5: a escalada da guerra da Rússia na Ucrânia vai agora no quinto ano. Continua a intensificar-se contra seres humanos e contra infraestruturas energéticas. Apesar da maioria de civis mortos serem ucranianos, o número de mortos russos também está a aumentar. Eu estou horrorizado com o recurso cada vez maior a drones e apelo à proibição de armas que tirem a vida de seres humanos sem envolvimento de outros seres humanos. Só há um caminho para sair desta loucura, negociações de paz.
4: There is only one way out of this madness. Peace negotiations that respect the UN Charter.
3: Volker Türk, esta manhã em Genebra, o responsável das Nações Unidas, defendeu a proibição urgente destas armas autónomas, estes drones autónomos, alertou para os riscos éticos, legais, humanitários, associados a armas letais que não são controladas pelo ser humano, e sublinhou ainda, Volker Türk, que as decisões sobre a vida e a morte não podem ser entregues a algoritmos, apelando à comunidade internacional que avance com regras claras para limitar o desenvolvimento e a utilização destas tecnologias militares. Não são só os drones autónomos, de uma forma geral, as Nações Unidas alertam que a inteligência artificial avançada representa um risco existencial para a humanidade. Em Berlim, a co-presidente da AfD, Alice Weidel, reage esta manhã à vitória da Alternativa para a Alemanha, o AfD, no estado da Saxónia-Anhalt. Alice Weidel avisa que a vitória do partido mostra que nesta altura o chanceler alemão Friedrich Merz é um fardo para o país e renova os objetivos do partido da direita radical a nível nacional. Lorena Barcelos.
6: A vitória da AfD no estado da Saxónia-Anhalt foi um bálsamo de esperança para o partido. Alice Weidel, líder nacional da Alternativa para a Alemanha, apresentou-se sorridente esta manhã na conferência de imprensa para falar sobre esses resultados e falou que deixou a garantia de que esta vitória é só o início do caminho do partido no país.
1: A diferença entre nós e eles já é de 10% e o meu objetivo declarado é aumentar significativamente esta diferença no menor tempo possível e chegar a pelo menos 40% nas próximas eleições federais. Em síntese, isso é evidente no resultado. A Alemanha quer uma mudança na política. O povo deste país quer uma mudança nas políticas públicas.
6: Alice Weidel aponta uma causa central para a vitória da AfD na Saxónia-Anhalt. Ela fala no cansaço dos alemães em relação às políticas da CDU do chanceler Friedrich Merz.
1: Nenhum chanceler antes dele foi tão impopular como Friedrich Merz, que se tornou um grande obstáculo ao desenvolvimento próspero da Alemanha. As eleições na Saxónia-Anhalt também mostraram que as pessoas esperam uma mudança nas políticas. O povo deste país não quer que as coisas continuem como estão.
6: Alice Weidel, a líder nacional da AfD. O partido ganhou as eleições, mas não tem maioria para governar. O líder regional, Ulrich Siegmund, garante que vai iniciar as conversações para um apoio parlamentar à direita.
3: É o que é preciso agora, é negociações para saber quem é que vai governar a Saxónia-Anhalt, uma vez que, apesar de ter vencido, uma vitória histórica, vencido estas eleições no Estado alemão, a AfD não tem a maioria absoluta para conseguir governar sozinha, vai ter que se entender com outras forças políticas. Isso pode...
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1: 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Para já, a música portuguesa.

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1: São 11 da manhã.
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0: Bom dia mais uma vez, bem-vindos, ou quem ainda continua connosco do outro lado, e assim esperamos que continue todo o dia a ouvir a nossa Rádio Clube de Arganil. Paula Pereira, fazer-vos companhia nas próximas duas horinhas. Começamos esta hora com a Elisa e o Tiago Nogueira, como é fraco o coração, e agora vamos saudar aqueles que hoje então são pequeninos.
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0: Então hoje saudamos o Sr. Manuel Alves Castanheira, aqui no Sarzedo, que é o sócio 353. Saúde a Maria Helena da Silva no Carapinhal, São Martim da Cortiça, que é a sócia 1699. Saúde a Magda Daniela Barata Paz em Lages Ceia, que é a sócia 1756. E depois vou saudar aqui um casal, Dina Maria Vítor Simões Duque e Paulo Alexandre Jorge Duque, em Tavarede, Figueira da Foz. A Dina é a nossa madrinha 339 e o Paulo, nosso padrinho 299. Então para todos eles faço votos que tenham continuado. Continuação de um dia muito feliz, junto de quem mais amam, e que este dia se repita por muitos e muitos anos com muita saúde. E este casal, claro, que renova os seus votos de felicidade por muitos anos. Para eles vai aqui Ana e Luís Vicente com o tema de parabéns.

Ora, 11 horas 17 minutos e antes de irmos então continuar aqui a passar as musiquinhas, vou só aqui fazer duas divulgações. Ora, perdeu-se um comando de um portão, é pequeno, tem 4 botões e tem uma chave também que serve de apoio a esse portão. E está numa fita preta que tem um boneco branco e rosa e perdeu-se algures entre a Portelinha, Supasso, Sapatinho, a Lagoa e novamente Portelinha. Supõe-se que o senhor tenha deixado o comando em cima do capão do carro e tenha arrancado e pronto, pode ser perdido por aí. Portanto, se encontrarem esse comando, entreguem aqui na nossa rádio, que nós faremos então chegar ao proprietário. Também, eu agora aqui a pouco também a chegar aqui ao rádio, entregaram-me aqui uma fita que foi encontrada aqui mesmo aqui ao fundo onde o Rancho Folclórico ensaia, uma fita vermelha e tem uma chave, aliás tem duas chaves, tem uma pequenina e outra ligeiramente maior junto delas, portanto é uma fita de dar sangue, portanto fita, está aqui nos nossos estúdios, se alguém então perdeu, passo por aqui então na nossa rádio para levantar então esta fita. Se encontrou o comando, também pode vir aqui deixá-lo ficar e depois nós faremos chegar então ao proprietário. E prosseguindo, nós tínhamos então músicas pendentes ainda das 9 da manhã, não é? Temos aqui o Sr. José Manuel que queria ouvir a canção do Pica-Pica com os Amigos da Sobreposta. E é já essa que nós vamos já ouvir. Vamos lá então ficar com os Amigos da Sobreposta. Música.

É o pica-pica aqui, então, a pedido do senhor José Manuel. E agora, a Andréia teve ontem com o Jorge Guerreiro, quer ouvir uma música do Jorge Guerreiro, e vou passar uma do último trabalho dele, Festa na Aldeia. De certeza que ele ontem também cantou essa, não foi, Andréia?

E a Andreia disse: eu cá estou a ouvir, e cantou sim senhor. Pois, eu sabia que ele não passava sem cantar esta música, Andreia. Ora, e depois, quem também quer ouvir uma musiquinha é a Dona Lourdes Figueiredo, como eu tinha dito que ela tinha enviado então um áudiozinho a dizer, já nos também aqui um bom dia, um bom programa, e quer então ouvir, queria ouvir uma música do Ruizinho de Penacova, e eu escolhi esta. Olha a rapariga, a Dona Lourdes, aproveita e dança aí.

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Ora, 11 horas e 44 minutos, começamos então esta parte com este tema das sete saias, com este malhão de sinfãs. Mas vamos então aqui espreitar a página do Instituto Português do Mar e da Atmosfera. Dizem que por aqui, por Arganil, o sol já chegou em força, portanto já está bem quentinho o dia e ao que parece vamos ter assim mais um dia quente aqui por Arganil. Mas já vamos, entretanto, já vamos então aqui à página ver o que é que nos diz aqui a página do Instituto Português do Mar e da Atmosfera sobre então o tempo que vai então fazer para hoje e para este início de semana.

Então a previsão para hoje é de céu pouco nublado ou limpo, apresentando períodos de muito nublado no litoral norte e centro até ao final da manhã. Vento em geral fraco do quadrante oeste, superando temporariamente moderado de norte a noroeste, na faixa costeira ocidental e nas terras altas, em especial na região sul e durante a tarde. Dá possibilidade de formação de neblina ou nevoeiro matinal em alguns locais do norte e centro, em especial no litoral, tal qual como estava aqui de manhã. Pequena descida da temperatura mínima no interior e pequena subida do sotavento algarvio. Ora, hoje Arganil conta aqui com 31 graus máxima, 16 de mínima, com céu pouco nublado ou limpo. Aliás, nós já sentimos a noite passada bem mais fresca e vai então assim continuar, pelo menos até ao fim de semana vamos manter temperaturas abaixo dos 17 graus de mínima. Portanto, vai estar assim umas noites mais frescas. Ora, há possibilidade de alguns aguaceiros amanhã, terça-feira, ali a partir das 10 da noite, 27 de máxima, 16 de mínima. Quarta-feira, há probabilidade de continuação de aguaceiros, pelo menos durante a madrugada, muito nublado durante a manhã, mas o sol depois à tarde irá dar aqui o ar da sua graça. 28 graus máxima, 17 mínima. Quinta-feira, sobem novamente aqui as temperaturas, vão chegar aos 30 de máxima, 14 mínima, com céu limpo. E assim se vai manter durante o resto da semana, podendo mesmo durante o fim de semana as temperaturas rondarem entre os 34, 35 de máxima e os 18 e os 19 de mínima. Aveiro também hoje conta com o céu parcialmente nublado, 25 de máxima, 17 de mínima. Para amanhã, terça-feira, há a probabilidade então de alguns aguaceiros ali a partir das 7 da tarde, com máximas de 25, mínimas de 18. Na quarta-feira também céu pouco nublado ou limpo, máximas de 24, mínimas 18, e céu limpo na quinta-feira com máximas de 24. E assim será durante o resto da semana, que não irão as máximas além dos 27 graus e as mínimas dos 18. Viseu hoje também conta com um dia de sol, 31 de máxima, 16 de mínima. Para amanhã, terça-feira, também são esperados ali alguns aguaceiros a partir das 7 da tarde, com máximas de 27, mínimas de 15. Quarta-feira o sol vai estar a brilhar de volta, de 28 de máxima, 17 de mínima. E quinta-feira também, novamente aqui as temperaturas a manterem-se nos 28 graus e mínimas de 15. As temperaturas sobem para 30 graus na sexta-feira, com mínimas de 15 e céu limpo, e vai-se manter aqui até aos 34 graus durante o fim de semana. A Guarda hoje conta com 31 graus de máxima, 17 de mínima, com céu limpo. Para amanhã, terça-feira, há aqui a possibilidade de alguns aguaceiros ali a partir das 7 da tarde, com máximas de 25, mínimas 14. Portanto, amanhã é bem mais fresco aqui no Distrito da Guarda. Para quarta-feira, há algumas nuvens, mas o sol irá brilhar, máximas de 25, mínimas 14, assim como na quinta-feira, onde as mínimas poderão ainda baixar mais, chegando aos 10 de mínima e aos 25 de máxima, também com céu pouco nublado ou limpo. A partir de sexta-feira, vão subir as temperaturas, que vão rondar entre os 32 e os 30 graus de máxima e os 17 e os 15 de mínima. Castelo Branco, como eu já tinha referido de manhã, mantém aqui um alerta amarelo até às 21 horas de hoje, devido então a valores elevados de temperatura máxima, já está a vigorar desde as 6h27 da manhã, e hoje espera-se então máximas de 37 graus, mínimas 19, aqui para o distrito de Castelo Branco, com céu limpo. Amanhã céu pouco nublado ou limpo, com máximas de 33, mínimas 16, e na quarta-feira máximas de 31, mínimas de 17. A partir de quinta, céu limpo e as temperaturas novas a subir acima dos 32 graus, podendo mesmo chegar aos 36 graus, 37 graus, logo no início da próxima semana, aqui para o distrito de Castelo Branco. Portanto, temperaturas bem quentes ainda durante este mês de setembro, bem mais quentes que aquela última semana de agosto. Música.

Ora, 11 horas e 50 minutos, vou saudar aqui do Sr. José Antunes, acho que até já tinha falado com ele, já tinha falado dele, mas deixa-me ver quem mais temos aqui connosco que tenha nos deixado um toquezinho. Para já não temos aqui mais ninguém, mas vamos voltar à música e vamos ficar aqui com a música nova então do Dinis Britos. Tivemos muito gosto em estar à conversa com ele durante a manhã, depois das 9 da manhã. Tivemos que brevemente a entrevista também, a conversa estará disponível na nossa página do rádio. Ora, vamos então agora saudar alguém que me deixou aqui um toquezinho, foi o Sr. António Fernandes, que também continua connosco do outro lado, mais a sua Isabel. Vamos ficar então com a música nova do Dinis Britos, 7. Vamos lá, espero que gostem.

Diga lá, é ou não é bonito aqui este novo tema do Dinis Brites, que de manhã estivemos aqui à conversa com este novo tema 7. Ora, continuem a ouvir e para pedir até esta musiquinha, porque fazem muito bem pedir aqui música nova aqui no Peça que Toca. E mais logo, embora seja feriado, mas como é só feriado municipal, mais logo vamos estar então aqui, eu vou estar aqui a partir das 18 horas para mais um Peça que Toca, onde vai poder pedir a sua musiquinha. Já sabe, quem pediu agora de manhã não vai pedir logo, portanto, mas já sabe como é que é as regras. Ora, são 11 horas e 54 minutos, quase a terminarmos então esta primeira hora deste espaço 11-13. Vamos então novamente aqui espreitar a página da Autoridade Nacional de Emergência e Proteção Civil.

Ora, segundo nos diz aqui a página, neste momento temos 63 ocorrências em aberto, mais 20 do que aquelas que nós tínhamos visto de manhã. Temos num total de 324 operacionais, apoiados de 127 viaturas. Ora, em despacho, temos 15 ocorrências, no total de 53 operacionais e 19 viaturas. São elas natureza rodoviária, despiste, agrícola, busca e resgate terrestre de animais, limpeza e visibilização de perigo, queda de elementos de construção em estruturas edificadas, novamente busca e resgate terrestre de animais, aliás temos aqui várias situações, queda de estruturas temporárias ou móveis, operações nacionais de assistência, movimentos de massa, portanto são estas que basicamente estão em despacho, estas 15 ocorrências. Em curso temos 28, que num total de 65 operacionais e 35 viaturas, são elas então de natureza de limpeza de via e sinalização de perigo, colisão rodoviária, busca e resgate aquático de pessoas, isto em Zambujeira do Mar, busca e resgate terrestre de pessoas também em Paredes de Coura, limpeza de via e sinalização de perigo, novamente aqui uma busca e resgate aquático de pessoas na zona do Cartacho, operações nacionais de assistência, portanto são estas que basicamente estão aqui então nestas que estão aqui em curso. Em resolução, temos aqui duas ocorrências, no total de 6 operacionais e 3 viaturas, que são elas então de povoamento. Esperem lá que está aqui mal, a resolução, assim. Ora, portanto, uma colisão rodoviária e um despiste que aconteceu ali na zona de Vila Nova de Gaia. Aliás, o resumo diz-nos aqui que são só duas, mas temos aqui mais. Temos busca e resgate de resto de animais, dano ou queda de redes de fornecimento elétrico, limpeza de via e sinalização de perigo. Portanto, são estas então que estão aqui em resolução. Em conclusão, temos aqui 18 ocorrências, no total de 167 operacionais, 59 viaturas. São eles então de natureza rodoviária, habitacional, dano, queda de redes de fornecimento elétrico, atropelamento rodoviário, são várias, indústria, oficina e armazém na zona da Batalha, colisão rodoviária de mato, aqui na zona de Alenquer, colisão rodoviária, temos aqui várias colisões rodoviárias, também acidentes com veículos fora de estrada na zona de Almada, despiste, povoamento florestal na zona de Ponte Sor, no Redondo, também no Alentejo e novamente também aqui em Porto Mós. Portanto, são estas que estão aqui em conclusão, no total de que mobilizam aqui 167 operacionais e 59 viaturas. A página também nos diz que neste momento não existem ocorrências significativas ativas. Ora, estamos a terminar então esta primeira horinha. Vou saudar aqui o senhor, quem nos deixou aqui toquezinho, foi o senhor António Fernandes, como eu já falei, e também a dona Helena Novilar, que também está na nossa companhia. Um beijinho e votos então de uma ótima segunda-feira. Terminamos esta primeira hora com o Tiago Neto e Paulo Fragoso, com o tema Dois Amigos, e já voltamos. Até já.

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1: O município de Erganil assinou recentemente um acordo de colaboração com a empresa Águas do Centro Litoral para combater o problema crítico das perdas de água. O município de Erganil enfrenta perdas de água superiores a 50% na rede do sistema de abastecimento público, situação que considera um problema crítico e que motivou a assinatura deste protocolo. O acordo celebrado para o estudo dos sistemas de abastecimento de água, redução de perdas e melhoria da eficiência hídrica visa promover uma gestão mais sustentável da água e reforçar a articulação entre os sistemas de abastecimento em alta e em baixa. Luís Paulo Costa, presidente da Câmara Municipal de Erganil, afirmou que temos um problema crítico ao nível das perdas, que entre rupturas, fraudes e consumos não medidos é muito elevado, acima de 50%, que nos traz custos acrescidos e os sistemas geridos em stress. O autarca destacou ainda que o município está a solicitar quantidades de água em alta que não seriam necessárias, sublinhando que se impõe que o uso e a realidade sejam racionais, que se identifiquem as perdas e introduzam medidas corretivas. No próximo dia 27 de setembro, o Núcleo de Tábua da Liga dos Combatentes vai comemorar o seu 5º aniversário, com a realização de várias atividades, das quais se destaca a inauguração da sede social nas instalações do Mercado Municipal, marcada para as 9h30. Do programa de aniversário fazem parte a missa pelos combatentes falecidos, agendada para as 10h30, na Igreja Matriz de Tábua, a cerimónia protocolar na Rotunda dos Combatentes às 12h e o almoço convívio de aniversário no pavilhão multiusos de Tábua pelas 13h. A partir das 15h30, espetáculo solidário no Centro Cultural de Tábua, com a participação da Academia Artística do município de Tábua e da Tuna Penalvense de Penalva de Alva, Oliveira do Hospital. Os bilhetes para o espetáculo encontram-se à venda na bilheteira do Centro Cultural de Tábua. O município de Oliveira do Hospital informa que no dia 25 de outubro o Colcorinho Epic Trail vai estar de regresso para desafiar todos os apreciadores da natureza, da aventura e da superação. Compartida na Aldeia das 10, no Conselho de Oliveira do Hospital, trata-se de uma experiência única pelos trilhos da Serra do Açor, onde a beleza da paisagem se irá juntar à exigência da montanha. Haverá dois desafios, o Colcorinho Epic Trail, 25 km, o Mini Colcorinho Epic Trail, 13 km e ainda a possibilidade de uma caminhada de 12 km. As inscrições já se encontram abertas e podem ser efetuadas através de um link disponibilizado na publicação da notícia no site do município de Oliveira do Hospital e nas suas redes sociais.
0: O estado do tempo nas próximas 24 horas.
1: Céu pouco nublado ou limpo, apresentando períodos de muita nubosidade no norte e centro. Possibilidade de ocorrência de períodos de chuva fraca no litoral norte para o final do dia. Vento fraco a moderado. Pequena descida da temperatura, em especial da máxima.
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E ouvimos então aqui os vizinhos onde é que eu tinha a cabeça e agora vamos então saber o que cada signo nos reserva para esta segunda-feira, dia 7 de setembro. Começamos então aqui pelo signo de Carneiro, que nos diz que hoje tem a carta à justiça, que significa justiça. No amor, o período de harmonia a nível sentimental, aproveite. Na saúde, poderá andar mais nervoso, coma alface, atua como calmante. Já no dinheiro, a criatividade poderá conduzi-lo ao sucesso, receberá elogios justos. Números da sorte então para Carneiro, são eles números 4, 12, 15, 38, 39 e o número 47. Aí a Dona Elisa estava à espera para ouvir aqui o seu signo de Carneiro. Bom dia, Dona Elisa, que nos ouve ali por Tábua. E agora, será que temos aí nativos do Touro a ouvir-nos também? Touro hoje tem a carta 9 de paus, que significa força na adversidade. No amor, o seu par pode andar mais nervoso, seja paciente e dê a volta à situação. Já na saúde, se anda com azia, tome um chá de erva cidreira. No dinheiro, é um dia exigente no trabalho e terá força para superar tudo.

Números da sorte então para Touro, são eles números 9, 14, 16, 24, 28 e o número 37. Oi, a nossa Arminda também estava à escuta aqui do seu signo de carneiro. Um beijinho para a Arminda, que também está na nossa companhia. Então, depois de falarmos para carneiro, para touro, vamos então falar para os nativos de gêmeos. Gêmeos tem a carta do dia o sol, que significa glória, honra. No amor sente-se numa ótima fase, por isso já merecia ser feliz. Na saúde, para que o cansaço não se apodere de si, durma 8 horas por noite. Já no dinheiro, poderá concretizar um negócio lucrativo, viverá momentos de glória. Ora, números da sorte então para gêmeos, são eles números 1, 18, 21, 24, 32 e o número 43. E a nossa Marina estava aqui à escuta do seu signo de gêmeos, né, Marina? Beijinho à Marina, boa semana. A Dona Helena também está à escuta, mas está à espera que chegue o escorpião, né, Dona Helena? Então, para já, vamos falar para os nativos de caranguejo. E ainda deixo um beijinho à Dona Leonor Pinto, em Coja, que também está na nossa companhia. Então, hoje, caranguejo tem a carta a força, que significa força, domínio. No amor, poderá haver renascer um antigo amor, se não tem par. Às vezes, a vida reserva-nos surpresas. Na saúde, possíveis dores de cabeça, é o corpo a pedir mais descanso. Por isso, faça-lhe a vontade. Aproveite e hoje faça uma cestazinha. Já no dinheiro, terá domínio para sobre uma situação inesperada, seja forte e determinado. Números da sorte para caranguejo, são eles números 8, 10, 18, 21, 26 e o número 48.

agora vamos falar então para os nativos do Leão, que a Maria do Patrocínio já está à espera do signo de Peixes, mas já lá vamos, agora vamos a Leão. Carta do dia, 5 de copas, que significa derrota. No amor poderá fazer novas amizades, acredito que o futuro lhe reserva alegrias. Já na saúde, coma frutos secos várias vezes por semana, evite problemas de coração. No dinheiro, pense em formas de aumentar os seus rendimentos. Números da sorte assim para Leão são eles os números 1, 9, 29, 33, 37 e o número 42. Ora, a Dona Mavilde já me aqui está a deixar um toquezinho porque já está à espera, não é? Chegamos então ao signo da Virgem. Virgem que é o signo aqui do meio da tabela. E a Virgem hoje tem a carta de pendurado, que significa sacrifício. No amor, pode sentir necessidade de se isolar. Aproveite para tomar decisões, mude de vida. Já na saúde, descanse bastante para recuperar forças e ganhar mais ânimo. Já no dinheiro, com disciplina e espírito de sacrifício, vai desempenhar as suas tarefas o melhor que sabe. Será recompensado. Números da sorte então para a Virgem. São eles os números 1, 8, 13, 27, 28 e o número 46.

Ora, e quem também estava à escuta foi a Dona Idália Oliveira, que também ontem tive o gosto também de estar com ela ali na Fica Beira. Um beijinho, Dona Idália, e votos então de uma boa semana, boa segunda-feira e boa semana, claro. E depois de viagem, vamos falar para os nativos de Balança. Ora, Balança tem então a carta Rei de Ouros, que significa inteligente, prático. No amor, aceita a pessoa que ama tal como ela é. Afaste-se de fantasias. Na saúde, pratique meditação, vai ajudá-lo a descomprimir. Já no dinheiro, use o seu sentido prático para resolver uma questão financeira. Números da sorte então para Balança são eles números 4, 7, 21, 29, 36 e o número 47. E agora sim, falamos para o Escorpião. Dona Helena, então esteja com atenção. Escorpião hoje tem a carta 9 de espadas, que significa mau pressentimento, angústia. No amor, prepara um jantar a dois, afasta a rotina. Na saúde, para perder alguns quilos a mais, acrescente raiz de gengibre nos seus pratos. Já no dinheiro, se anda um pouco dedicado ao trabalho, tome cuidado, poderá cometer um erro. Números da sorte para Escorpião são eles os números 7, 18, 21... 27, 36 e o número 41. Um beijinho aqui ao Sr. António Albuquerque, que também estava à escuta do seu signo de Escorpião, não é, Sr. António? Um beijinho para si, um bom dia e uma ótima semana é que eu vos desejo. Depois de Escorpião, falamos para Sagitário.

Ora, Sagitário tem a carta do dia 8 de copas, que significa concretização, felicidade. No amor, empenhe-se em realizar um desejo da sua cara metade. Na saúde, alivie as dores musculares, fazendo alongamentos durante o dia. Já no dinheiro, possibilidade de receber um aumento de ordenado. Números da sorte para Sagitário, são eles então os números 5, 7, 12, 19, 34 e o número 37. E a Olga Cristina estava à escuta aqui do seu signo de Sagitário. Bom dia, então uma boa semana aqui também para a Olga. Depois do Sagitário, vamos então para Capricórnio. Capricórnio tem hoje a carta 2 de espadas, que significa afeição, falsidade. No amor, um amigo de quem gosta poderá desiludi-lo com uma atitude falsa. Proteja-se. Na saúde, se faz retenção de líquidos, tome chá de cavalinha. Já no dinheiro, possível desavença com o chefe. Calma, tudo se irá resolver. Números da sorte então para Capricórnio, são eles os números 7, 16, 23, 25, 37 e o número 42.

Falamos agora para os nativos de Aquário. Hoje tem a carta Ás de Ouros, que significa harmonia e prosperidade. No amor, a sua simpatia vai conquistar quem fala consigo, fará bons amigos. Já na saúde, a tendência é para a tensão arterial baixa. Experimente tomar guaraná em pó. Já no dinheiro, os seus investimentos poderão dar lucros. Parabéns! Números da sorte, então, para Aquário. São eles os números 9, 13, 20, 24, 39 e o número 47. Por fim, chegamos então ao signo de Peixes. Peixes, que hoje tem então a carta 10 de copas, que significa felicidade. No amor, a sua relação conhecerá momentos muito felizes. Viva o amor sem receios. Na saúde, para prevenir problemas de osteoporose e dores nos ossos, tome um suplemento de cálcio. E no dinheiro, o seu esforço poderá ser recompensado. Números da sorte então para Peixes, são eles números 1, 3, 17, 19, 25 e o número 49. E a nossa Maria do Patrocínio também já nos tinha mandado a mensagem, como eu disse, e diz assim: bom dia, amiga Paula, pois cá estou por Quintela à espera dos meus peixinhos. Pois, amiga Paula, o cantor Diniz Brito já é padrinho da rádio, foi padrinho a última vez que veio ao nosso convívio. Por acaso, eu já não me lembrava, ainda são muitos padrinhos, eu já não me lembrava que ele já era nosso padrinho. E a Arminda também não, porque a Arminda é que estava a sugerir que ele se tornasse então padrinho aqui da nossa rádio, assim como outros cantores também fazem parte da família da rádio. Ora, e então ela diz-nos também beijinhos e abraços para todos vocês. Muito obrigada, um beijinho grande também, Maria do Patrocínio, e bom descanso, se for o caso. Aproveitem bem então para descansar, porque não tarda, está já na hora de voltar ao trabalho, não é, Maria? Um beijinho grande para si, para o Vítor. Votos também aqui de uma ótima semana. Estas foram então as previsões para cada signo do zodíaco, previsões essas feitas então por Maria Helena Martins. Ora, vamos voltar à música, agora que são 12 horas e 26 minutos, e vamos ficar aqui com uma música que eu também gosto muito, que é o Chiaro, com o tema Se Fores ao Alentejo. Escutem só.

0: Chiaro, se fores ao Alentejo, a música aqui é animada. E então estamos quase a chegar às compras. Vamos saudar também o Sr. Mário, ali por Mário Pires, por Tordeita. Também nos deixou aqui o seu toquezinho. Bom dia e votos também aqui de uma ótima semana. A Arminda diz que estava a ver o Aquário, porque é do Antero, não é? Do Antero e da Dona Alzira. E disse verdade. Portanto, entretanto, também já se lembrou que o Dinis Brites também já fazia parte aqui dos nossos padrinhos. É, ora, eu por acaso não me lembrava, porque já foi há algum tempo e claro, não consigo me lembrar de toda a gente. Ora, beijinho à nossa Arminda também, que continua connosco. Vamos então atualizar aqui a nossa publicidade e na próxima meia horinha vamos então saber eventos que estão ou vão decorrer já nos próximos dias. Até já então.
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Sons do Minho a começar esta última parte, que era só um copinho, dizem eles, era só um copinho. E agora vamos então divulgar alguns eventos. Para já vamos falar na Ficabeira neste dia de hoje, neste dia do feriado também. A partir das 16 horas será a abertura da Ficabeira. Houve a sessão solene comemorativa do feriado municipal, foi na Cerâmica Arganilense durante esta manhã. Às 17h30 haverá a Freguesia de São Martim da Cortiça, mostra de produtos endógenos no espaço Freguesias. Às 18 horas arruada com o grupo Concertinas Sons e Suadelas. 19 horas Sunset Party DJ M na tenda da restauração. E depois às 21h30 na Freguesia de São Martim da Cortiça, Tuna São Martim da Cortiça, espaço Freguesias. 22 horas no palco Ficabeira, FF com a Filarmónica de Arganil e Filarmónica Barrilense, DJ Phil Kappa e DJ GX. E à meia-noite será o encerramento da Ficabeira. Depois, amanhã, dia 8, último dia, 16 horas, comemoração do 25º aniversário da Biblioteca Alberto Martins Carvalho de Coja, 19 horas, abertura da Ficabeira, 22 horas, palco da Ficabeira Jorge Guerreiro e DJ M. E à meia-noite será então o encerramento da Ficabeira 2026. Ainda, e há pouco estávamos a falar na Tuna de São Martinho, saiba que no próximo dia 12 de setembro será a 16ª edição das Noites do Adro, a partir das 21h30, a Juventude na Tuna de ASCD de Nesperido e a Tuna São Martinho da Cortiça no Largo Prior Dom Nuno de Castelo Branco, em São Martinho da Cortiça. Portanto, estas Noites no Adro, em São Martinho da Cortiça, vão ser já no próximo dia 12, a partir das 21h30, de Juventude na Tuna de ASCD de Nesperido. E depois também a Tuna de São Martinho da Cortiça, ou seja, a Tuna Anfitriã. Depois, dizer também que no dia 13, também uma organização aqui também do Projeto Radical, haverá a 18ª Feira de Sopas e Doces, também aqui no Largo Prior Dom Nuno Castelo Branco, junto à Igreja Matriz, e das 11 horas às 19 horas, com animação a partir das 14 horas. Posso dizer que então a partir das 14 horas, pelo menos até ali às 4 horas, 16 horas, vai estar o Somos Beira Serra, e depois a Tuna de São Martinho da Cortiça vai atuar, e depois voltamos novamente aqui o Somos Beira Serra a animar também para o resto da tarde. Por isso, vá até lá, a Feira de Sopas e Doces, no dia 13 de dezembro, ou seja, no próximo domingo, no Largo Prior Dom Nuno de Castelo Branco, junto à Igreja Matriz de São Martinho da Cortiça. A partir das 11 horas, as associações da nossa freguesia põem a mesa com as suas sopas e doces, e às 14 horas começa então a animação com o Somos Beira Serra, e às 16 a nossa querida Tuna de São Martinho da Cortiça. Portanto, não ponte na sua agenda, portanto, isto será das 11 até às 19 horas, no Largo Prior Dom Nuno de Castelo Branco, portanto, junto à Igreja Matriz de São Martinho da Cortiça, no próximo dia 13 de dezembro. Portanto, vá até lá nesta 18ª Feira das Sopas e Doces, aqui então em São Martinho da Cortiça.

O município de Góis acaba então de revelar a programação oficial da 13ª edição do Lavadores com Alma, um festival intercultural de entrada livre que promete transformar os históricos pontos de lavagem comunitária do concelho em vivos palcos de criação artística, partilha de tradições e convívio multicultural. Durante dois sábados de setembro, a iniciativa deste do concelho desafia residentes e visitantes a redescobrirem o património local sobre um novo olhar, cruzando as memórias de outrora com a diversidade de saberes, línguas e experiências de quem habita hoje a região. A viagem arranca já no próximo dia 12 de setembro em Sacões, na freguesia de Vila Nova do Ceira, e ao longo de todo o dia o lavador local acolhe a pintura de um mural inspirado na obra O Juiz d'Água de Francisco Barata Dias, intervenções de lettering ao vivo, teatro de rua, conversas literárias e uma oficina dedicada às plantas medicinais. A animação musical fica a cargo do Duo Acústico LP, num programa que conta ainda com o almoço comunitário e a inauguração da exposição em pleno lavadouro. Já a celebração estende-se depois para até dia 19 de setembro em Amiozinho, na freguesia de Alvares. O dia ganha forma com a recriação etnográfica da tradicional lavagem de roupa no tanque comunitário, acompanhada pela criação de murais de arte urbana, tertúlias sobre o fantástico e leituras encenadas. À noite encerra com o teatro de rua com uma ceia partilhada, sessão de observação astronómica do céu noturno e reconfortante café da avó. Do programa completo está disponível na página do município, www.cm-goes.pt, e pode então consultar lá o programa. Com esta nova edição, Góis reafirma a aposta num património participativo, onde as pedras do passado servem de ponto para uma comunidade mais inclusiva, criativa e ligada às suas raízes. Também aqui no próximo dia 13 de setembro, no Largo da Graça, Usos e Costumes em Lisboa. A Associação do Rancho Folclórico da Ribeira de Celaviza vai então divulgar o Festival Usos e Costumes Lisboa, 26º Festival de Folclore, que se vai realizar no próximo dia 13 de setembro do corrente ano, no Largo da Graça, em Lisboa. Mediante o que tem-se vindo a repetir nos últimos 25 anos, este festival tem um grande objetivo de trazer a Lisboa as tradições, os usos e os costumes de tempos idos através da presença de grupos de folclore e etnografia, pois consideramos o espelho que reflete esses tempos. Com o grande apoio da Junta de Freguesia de São Vicente, esta edição promete marcar mais uma vez o nome de Celaviza e Erganil na capital. Junto, então, está aqui o programa que então consta às 11 horas bar, comidas e artesanato, 15 horas grupo etnográfico, grupo folclórico etnográfico São Pedro da Cova, de Gondomar, Douro Litoral Norte, Ranchos Folclóricos Fazendeiros de Montemor Novo, Alto Alentejo, do grupo de danças e cantares regionais do Orfeão da Feira, Santa Maria da Feira, Douro Litoral Sul, grupo de folclore de Terras da Nóbrega, de Ponta da Barca, Alto Minho, e o Rancho Folclórico da Beira de Celaviza, de Arganil, Beira Litoral Serra. Portanto, terra, a origem das raízes, usos e costumes em Lisboa, Festival de Folclore, no próximo dia 13 de setembro, no Largo da Graça, onde começa às 11 horas com o bar, comidas e artesanato. Também aqui no próximo dia 13 vai ser a inauguração do restauro do altar-mor da Igreja Matriz Pombeiro da Beira. Será a partir das 16h30. Então consta o seguinte o programa. 16h30, recepção das entidades. 17 horas, missa presidida pelo Reverendo Bispo da Diocese de Coimbra, Dom Virgílio Antunes. 18 horas, descerramento da placa comemorativa. 18h30, lanche partilhado com animação pelo Rancho Infantil e Juvenil Os Colombinos. Portanto, é a inauguração do restauro do altar-mor da Igreja Matriz de Pombeiro da Beira, dia 13, próximo domingo, a partir das 16h30.

Agora, também quem vai estar em festa é a Aveia. É a Aveia já então nos próximos dias 26 e 27 de setembro, com esta festa de São Miguel. Vamos já aqui ver então o que é que vai decorrer então nos próximos dias 26 e 27. E então vai ser o São Miguel na Aveia, Pombeiro da Beira. Dia 26 de setembro, sábado, 16 horas, missa solene. 20 horas, abertura do bar e quermesse. Haverá bifanas, caldo verde e filhotes. E às 20h30, baile com o grupo musical Aires Silva, que vai estar então por lá. Dia 27 de setembro, domingo, 13 horas, almoço convívio com os aveenses e amigos. 15 horas, leilão de ofertas. E haverá então Somos Beira Serra à tarde, a fazer a animação depois no domingo, à parte da tarde. Portanto, aparece e traz um amigo e a comissão desta festa de São Miguel agradece, não é? Por isso, marque na sua agenda dia 26 e 27 de setembro, festa de São Miguel na Aveia, Pombeiro da Beira.

Ora, vamos então ficar aqui com os Bora Lá, com o tema Ai Bora Lá, agora que são 12 horas e 51 minutos. Vamos lá então escutar aqui este grupo.

estamos a chegar então ao final deste espaço 11-13 e vou voltar a divulgar aquilo que eu já divulguei no início. Perdeu-se um comando de um portão, é pequeno, tem 4 botões e tem uma chave anexada na mesma fita preta, com que segura então o comando e a chave, que tem um boneco branco e rosa. Perdeu-se alguns entre a Portelinha, Supasso, Sapatinho, Sapatinho Lagoa, depois novamente Portelinha. Portanto, pensa-se que foi deixado em cima do tejadilho do carro e que, conforme em andamento, possa ter caído em algum lugar deste percurso que eu aqui mencionei. Se encontrarem, façam chegar aqui à nossa rádio. Nós temos aqui o contacto da pessoa que perdeu então este comando e que pode então deixá-lo ficar aqui, que nós entraremos em contacto então com o proprietário. Depois, também vinha eu a chegar há bocado aqui ao rádio, também me entregaram uma fita vermelha. Tem 2 chaves pequeninas, que foi encontrada aqui junto da entrada onde o rancho folclórico da região de Arganil costuma ensaiar, portanto aqui por baixo dos estúdios da rádio, daqui da parte de trás da entrada da rádio. E pronto, olha, se perdeu, já sabe que está aqui no rádio esta fita vermelha com 2 chaves pequeninas, aqui então mesmo ali junto da porta onde ensaia o rancho folclórico da região de Arganil. Ora, estamos então a terminar, vamos aqui a uma musiquinha até à hora certa, porque daqui a bocadinho vamos então colocar a Antena 1 no ar. Ficamos aqui com os Alma Nova, Ela é Maria Portuguesa, que nós vamos então ouvir até à hora certa. Vamos lá.

0: São 13 horas.
1: Ora, são 13 horas, já de seguida vamos ficar aqui com a Antena 1 para sabermos o que se passa no país e no mundo. Muito obrigada a todos vocês que estiveram connosco durante a manhã, continuem connosco e eu volto mais logo para a peça que toca a partir das 18 horas. Até lá, já sabem, sejam felizes.
0: Muito boa tarde, uma hora no continente e na Madeira, é meio-dia nos Açores. Vamos conhecer os títulos desta edição.
2: Dezenas de automobilistas participaram esta manhã numa marcha lenta em direção à refinaria de Sines por causa do aumento do preço dos combustíveis. No dia em que a gasolina e o gás óleo voltaram a registrar um aumento significativo, o secretário-geral do PS foi a TUI afirmar que a economia portuguesa está a perder competitividade para a espanhola devido à diferença de preço dos combustíveis nos dois países. A ministra do Trabalho não fecha a porta ao pagamento de um suplemento extraordinário para os pensionistas este ano, mas diz que a decisão está nas mãos do Ministro das Finanças. O porta-voz do Kremlin admite a possibilidade de Vladimir Putin e Volodymyr Zelensky terem uma conversa telefónica sobre o fim da guerra.
0: Notícias com edição de João Vasco.
2: José Luís Carneiro não abre o jogo sobre o sentido de voto do PS na moção de censura do Chega, que vai ser discutida e votada amanhã à tarde na Assembleia da República. Questionado pelos jornalistas esta manhã sobre o tema, o secretário-geral socialista afirmou que primeiro vai ouvir os órgãos do partido.
3: Já disse ontem que estou a ouvir os órgãos do meu partido, a Comissão Política Nacional, o Secretariado Nacional, e amanhã, no coração da democracia, na Assembleia da República, diremos o que estamos a dizer.
4: Mas não nos quer dizer já que o PS vai abster?
3: Porque não me quer substituir aos meus camaradas com quem falarei hoje à noite, nomeadamente o Secretariado Nacional. Quando eu digo que estou a consultar os meus camaradas de partido, nomeadamente os órgãos nacionais, é que sabem que o Partido Socialista é um partido democrático, não é um partido autocrático. Para esses autocráticos há outros, não é estas coisas. Olha, não é esta porta, é outra porta.
2: Declarações do secretário-geral do PS, hoje num posto de abastecimento de combustíveis na cidade espanhola de Tui, junto à fronteira com Portugal. José Luís Carneiro afirmou em território espanhol que Portugal está a perder competitividade para a Espanha por causa da diferença de preço da gasolina e do gás óleo entre os dois países ou nos dois países.
3: Também está a haver empresas, nomeadamente transportes internacionais, que estão a dar orientações para que o abastecimento de combustível seja feito em Espanha. E, portanto, significa que nós estamos a perder por duas vias. Estamos a perder porque estamos a pagar combustíveis mais caros no nosso país, perdendo competitividade nas nossas empresas exportadoras e também de transportes e de logística, mas ao mesmo tempo também estamos a permitir que muitas das compras, estamos a perder também economicamente, porque muitas das compras, em vez de serem feitas em Portugal, estão a ser feitas aqui.
2: José Luís Carneiro voltou a pedir a redução temporária do IVA dos combustíveis e dos produtos alimentares de 23% para 13% e apelou à aprovação das propostas que o PS apresentou na Assembleia da República, que permitiriam reduzir o diferencial que existe entre o valor da gasolina e do gás óleo em Portugal e Espanha.
3: Do que se fala é mesmo de um custo dos combustíveis 30 cêntimos abaixo, varia entre 30 a 40 cêntimos abaixo daquilo que são os custos com os combustíveis em Portugal. Se as propostas que o Partido Socialista levou à Assembleia da República forem aprovadas, significa reduzir 17 cêntimos por cada litro de combustível. Nós já as apresentámos por duas vezes, AD, os liberais e o Chega chumbaram essas propostas e o nosso apelo é para que agora reponderem essa decisão e aprovem essas propostas do PS porque elas permitirão reduzir 17 cêntimos.
2: O apelo de José Luís Carneiro. O economista Filipe Grilo discorda da estratégia de reduzir impostos para fazer face a esta crise. Filipe Grilo considera que reduzir a carga fiscal poderia ter consequências no futuro, quer para as contas do país, quer para as contas das empresas.
5: Quando nós reduzimos os impostos, nós abrimos o déficit. E neste momento muito particular, em que nós estamos a ver as taxas de juros da dívida de vários países a atingirem máximos históricos, isso significa que se nós no final do ano apresentarmos déficit, podemos também ter chamados à atenção via aumento de juro, e isso significa que vamos ter que pagar mais dinheiro para pagar a nossa dívida. E, portanto, há aqui este reverso da medalha e o Governo diria que está a tender mais para tentar controlar o déficit, apresentar um equilíbrio, porque pode haver estas vantagens. Permite-nos poupar dinheiro via juros e não via combustíveis.
2: A análise do economista Filipe Grilo, ouvido hoje no programa Antena Aberta, aqui na Antena 1, programa que hoje esteve a debater a crise nos combustíveis. Rita Rodrigues, especialista em defesa do consumidor, que também participou no programa, lamentou os sucessivos aumentos do preço da gasolina e do gás óleo, adiantando que as famílias portuguesas fazem cada vez mais contas às deslocações que podem realizar.
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0: Bem-vindos ao Momento de Saúde com a Doutora Joana Canais, um espaço de medicina, parentalidade consciente e desenvolvimento pessoal, com informação e ferramentas práticas para a vida real. Setembro, regressar às rotinas com saúde e tranquilidade. Olá, sejam bem-vindos ao nosso primeiro encontro. E por isso, antes de entrarmos no tema de hoje, quero apresentar-me brevemente. Eu sou a Joana Canais, médica de família, esposa, mãe de 2 filhos e, acima de tudo, uma mulher em permanente transformação, com muita vontade de aprender, crescer e viver de forma cada vez mais consciente. Ao longo do meu percurso, tanto pessoal como profissional, fui percebendo que cuidar da saúde é muito mais do que tratar doenças ou aliviar sintomas. A nossa saúde é influenciada pelo corpo, naturalmente, mas também pelas nossas emoções, pelas relações, pelo descanso, pelo trabalho, pelo ambiente familiar e até pela forma como falamos connosco próprios. A maternidade veio reforçar ainda mais esta visão. Tornar-me mãe trouxe-me novas perguntas, desafios, dúvidas e aprendizagens. Fez-me olhar de outra forma para a infância, para a educação e para os padrões que muitas vezes repetimos sem perceber. Foi também essa vontade de compreender melhor o comportamento humano e as relações que me levou a fazer a formação em coaching e inteligência emocional. Não estou aqui como alguém que sabe tudo ou que tem uma vida perfeita. Estou aqui como médica, mãe e mulher que continua a aprender, que acredita que pequenas mudanças, quando são realistas e conscientes, podem transformar a nossa saúde e a nossa vida familiar. Ao longo desta rúbrica, vamos conversar sobre saúde, prevenção, parentalidade consciente, emoções, relações e desenvolvimento pessoal. Sempre com exemplos simples e sugestões que possam ser aplicadas na vida real. E porque este primeiro episódio vai para o ar no início de setembro, quero começar com um tema muito próprio desta altura: o regresso às aulas, ao trabalho e às rotinas. Setembro é para muitas famílias uma espécie de segundo início do ano. Depois das férias, dos horários mais livres e dos dias mais longos, chegam novamente os despertadores, os horários, as mochilas, as refeições para preparar e a necessidade de conciliar escola, trabalho e vida familiar. Para algumas pessoas, este regresso é vivido com entusiasmo. Para outras, traz cansaço, ansiedade ou irritação. E na maioria das famílias, provavelmente traz uma mistura de tudo isto. A primeira ideia que quero deixar é muito simples. Não precisamos de mudar tudo no mesmo dia. Quando tentamos corrigir imediatamente o sono, a alimentação, os ecrãs, o exercício, a organização da casa e os horários de toda a família, é provável que nos sintamos frustrados ao fim de poucos dias. É mais eficaz escolher 2 ou 3 prioridades e fazer a mudança gradualmente. Comecemos pelo sono. Durante as férias, é natural que as crianças e os adultos se deitem e acordem mais tarde. O problema surge quando tentamos passar de um horário de férias para um horário escolar de um dia para o outro. Se assim for possível, comecem a antecipar progressivamente a hora de deitar e de acordar. 15 ou 20 minutos de cada vez podem ser suficientes. De manhã, abrir as janelas, apanhar luz natural e movimentar o corpo ajuda o nosso relógio biológico a perceber que o dia começou. À noite, é importante diminuir gradualmente o ritmo. Sempre que possível, reduzir os ecrãs e outras atividades muito estimulantes antes de dormir. Um banho, a preparação da roupa para o dia seguinte, uma história ou alguns minutos de conversa podem funcionar como sinais de que chegou o momento de descansar. Não é necessário criar um ritual perfeito. É necessário criar uma sequência simples que possa ser repetida na maioria dos dias. A segunda prioridade são as manhãs. Muitos conflitos familiares acontecem não por falta de amor ou de boas intenções, mas porque todos estão cansados, atrasados e com demasiadas decisões para tomar. Uma pequena preparação na noite anterior pode fazer uma grande diferença. Preparar a roupa, organizar a mochila, confirmar o horário e deixar decidido o pequeno almoço reduz o número de decisões durante a manhã. Com crianças mais pequenas, pode ser útil criar uma sequência visual: acordar, vestir, tomar o pequeno almoço, lavar os dentes, calçar e pegar na mochila. E convém deixar uma pequena margem para os imprevistos, porque nas famílias reais haverá sempre um sapato que desapareceu, uma garrafa de água que ficou por encher, ou uma criança que decidiu que aquela camisola já não serve. A terceira prioridade são os cuidados básicos de saúde. Antes do início das aulas, confirme se existem medicamentos que precisam de ser renovados, se o boletim de vacinas está atualizado e se há alguma consulta que ficou por marcar. Se a criança tiver asma, alergias, diabetes ou outra condição de saúde, é importante confirmar que a escola tem a informação necessária e que os medicamentos estão disponíveis, dentro da validade e acompanhados das instruções adequadas. Pode também aproveitar estes dias para verificar se a criança continua a ver e a ouvir bem. Dores de cabeça frequentes, dificuldade em ver ao longe, aumento excessivo do volume da televisão ou dificuldades em acompanhar as conversas merecem atenção. Na alimentação, não precisamos de procurar a lancheira perfeita para termos uma alimentação adequada. Água, fruta, pão, iogurte ou outras opções simples podem ser mais sustentáveis do que planos muito elaborados que são abandonados ao fim de uma semana. Mais importante do que procurar a perfeição é tentar criar alguma variedade e envolver as crianças, de acordo com a idade, na escolha e preparação dos alimentos. E falta-nos uma parte essencial deste regresso: a preparação emocional. Nem todas as crianças dizem claramente que estão ansiosas. Algumas ficam mais irritadas, dormem pior, queixam-se de dores de barriga ou tornam-se mais dependentes dos pais. Perante uma criança que diz não quer voltar à escola, a nossa primeira reação pode ser responder: não tens nada com que te preocupar, ou tens de ir, não há nada a fazer. Mas podemos experimentar começar por ouvir. Podemos dizer: percebo que estejas preocupado. Queres contar-me o que te está a custar mais? Ou, por exemplo: é por causa das aulas, dos colegas, do professor, ou há outra coisa que te preocupa? Validar uma emoção não significa concordar com tudo, retirar os limites ou permitir que a criança deixe de ir à escola. Significa mostrar-lhe que não está sozinha no que sente e que o adulto está disponível para ajudar. Também podemos fazer duas perguntas simples. O que te deixa mais contente quando pensas no regresso? E outra: o que te deixa mais preocupado? Estas perguntas ajudam-nos a perceber se existe apenas a ansiedade natural de uma mudança ou se há um problema concreto que precisa da nossa atenção. Nos primeiros dias, quando a criança regressar a casa, tente não transformar imediatamente o momento num interrogatório. Em vez de perguntar apenas como correu a escola, pode experimentar: qual foi a melhor parte do teu dia? Houve alguma coisa difícil? Com quem estiveste hoje? Aconteceu alguma coisa que te tenha feito rir? E se a criança não quiser falar naquele momento, podemos respeitar. Algumas crianças precisam de chegar a casa, comer, brincar ou descansar antes de conseguirem contar como foi o dia. Quero também deixar uma mensagem aos adultos. As crianças não são as únicas que precisam de adaptação. Os pais também podem sentir ansiedade, culpa, cansaço e preocupação. Podemos estar preocupados com a integração da criança, com o desempenho escolar, com os horários ou com a dificuldade em conciliar tudo. É importante reconhecer essas emoções sem as descarregar sobre as crianças. Não precisamos de fingir que estamos sempre calmos, mas podemos mostrar que as emoções são naturais e que existem formas saudáveis de lidar com elas. Por exemplo, também estou um pouco nervosa com esta nova fase, mas vamos preparar-nos e enfrentar um dia de cada vez. Para terminar, proponho um pequeno desafio para esta semana. Em família, escolham apenas três âncoras para o regresso às rotinas. A primeira pode ser uma hora mais regular para acordar, a segunda, 10 minutos à noite para preparar o dia seguinte, e a terceira, um pequeno momento diário de ligação, uma refeição sem telemóveis, uma conversa antes de dormir ou 10 minutos em que a criança tenha a atenção do adulto sem perguntas, correções ou conselhos. Não tentem fazer tudo. Escolha o que é mais importante para a vossa família neste momento. E lembrem-se, se uma criança apresentar ansiedade muito intensa ou persistente, recusa escolar, alterações importantes no sono ou na alimentação, queixas físicas frequentes ou sofrimento que interfira significativamente na sua vida, deve ser procurada ajuda profissional. As informações partilhadas nesta rúbrica são gerais e educativas e não substituem uma avaliação individual por um profissional de saúde. Atualmente trabalho sobretudo online e podem encontrar-me através do meu site, joanacanais.com, ou nas redes sociais, no Facebook e no Instagram. Trabalho também presencialmente na clínica Aquele Espaço, na Lausanne, e realizo consultas ao domicílio na Lausanne e arredores, mediante marcação prévia. Obrigada por estar aqui comigo. Eu sou a doutora Joana Canais e não se esqueça, cuide-se, cuide dos seus e lembre-se, pequenas mudanças podem transformar a nossa saúde e a nossa vida.
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0: Sejam bem-vindos à rúbrica Saúde Sem Complicações, uma rúbrica de educação para a saúde com o Dr. Filipe Mateus.
1: Olá, o meu nome é Filipe Mateus. Sou médico especialista em Medicina Geral e Familiar, com pós-graduação em Medicina Desportiva e formação em Sessão Tabágica. Exerço funções como médico no Centro de Saúde de Erganil e também em prática privada. É sempre um gosto estar aqui na Rádio Clube de Erganil para mais um episódio da rúbrica Saúde Sem Complicações, dedicada à literacia em saúde. A ideia é falarmos de temas do dia-a-dia, como prevenção, dúvidas comuns, doenças frequentes, sempre de forma simples, clara e baseada na melhor evidência disponível. Esta rúbrica não substitui uma consulta médica, mas pretende ajudar cada um a cuidar melhor da sua saúde.

0: boa tarde a todos. Estamos de volta para mais um episódio da rubrica Saúde Sem Complicações. E hoje vamos falar de um tema que surge muito frequentemente em consultas de rotina e que vem frequentemente nas análises que se pedem por rotina, e que é o colesterol elevado. Muitas pessoas sabem que têm o colesterol elevado, mas nem sempre percebem bem o que é que isto significa, ou os riscos que isto pode ter, ou porque é que é importante controlá-lo. E, portanto, antes de mais nada, o que é o colesterol? Antes de mais, é importante percebermos o que é, e no fundo é uma substância gordurosa que existe naturalmente no nosso organismo e que é necessária para várias funções importantes do nosso corpo. Por exemplo, ajuda na produção de algumas hormonas, ajuda na produção da vitamina D, faz parte das membranas das células do nosso corpo todo, e portanto ele não é algo mau por si só. Na verdade, até precisamos mesmo dele para sobreviver. O problema surge quando temos colesterol em excesso no sangue. E muitas pessoas já ouviram falar dos termos do colesterol bom, do colesterol mau, e de uma forma simplificada, o chamado colesterol mau é o LDL, que isto é uma sigla em inglês que significa lipoproteína de baixa densidade, mas no fundo o colesterol LDL, que é o colesterol mau, é aquilo que ao longo dos anos pode acumular dentro da parede das nossas artérias e que no fundo pode aumentar o risco de problemas cardiovasculares graves. E depois existe o chamado colesterol bom, ou colesterol HDL. O HDL significa lipoproteína de alta densidade, em inglês. Portanto, o HDL, que é o bom colesterol, no fundo funciona um pouco ao contrário. Ajuda o sangue a circular um bocadinho melhor. É como se fosse, pensem como se fosse num cano de água, é como se fosse uma espécie de vaselina que ajuda o sangue a circular melhor. Neste caso, como se fosse a água a circular melhor. Enquanto que o outro é como se fosse sujidade que se vai acumulando dentro desse cano de água e que ao longo dos anos depois pode aumentar o risco de haver problemas nesse cano. Neste caso, nas nossas artérias, são os tais problemas cardiovasculares. O colesterol HDL, como é o bom e como ajuda o sangue a circular melhor, no fundo, quanto mais alto, melhor. O LDL, que é o colesterol mau, no fundo, que é a tal sujidade que aparece dentro do cano, digamos assim, quanto mais alto, pior. Sabendo nós que o objetivo não é eliminar o colesterol, porque como eu comecei por dizer, é uma coisa que por si só não é uma coisa má. Temos é que o manter nos valores que é suposto termos para não aumentarmos o risco destes tais problemas cardiovasculares, como o infarto, AVC, trombose, etc. Ele não deve ser visto como um inimigo, ok? Deve ser visto como algo que é fundamental para o nosso corpo, mas simplesmente devemos ter nos níveis que é recomendado para evitarmos algum desequilíbrio deste tipo. Para além disso, também se costuma ouvir falar numa coisa que é os triglicerídeos, que são o principal tipo de... como se fosse o principal tipo de gordura do nosso corpo, e funciona como se fosse uma espécie de armazém da energia. Quando nós comemos, as calorias extra, portanto a comida que comemos a mais do que precisamos, o nosso corpo transforma isso numa espécie de armazém nas tais gorduras, principalmente se comermos gorduras, lá está, ou então hidratos de carbono, principalmente os hidratos de carbono simples, estou a falar dos açúcares. Daí não se deve, não ser recomendado comer muitos açúcares, porque depois são transformados em gordura quando não são utilizados pelo nosso corpo. Para entenderem melhor, portanto, os triglicerídeos podem ser absorvidos diretamente quando comemos este tipo de comida, portanto, açúcares e principalmente os açúcares simples e as gorduras, mas também são transformados no fígado, que é uma espécie de uma fábrica do nosso corpo, por onde quase tudo passa, e são armazenados até que o nosso corpo precise de utilizar. Portanto, uma vez mais, eles por si só não são uma coisa má, são uma coisa má sim quando existem em excesso, portanto, quando nós comemos mais do que aquilo que precisamos ou do que aquilo que gastamos, ou quando comemos coisas com uma qualidade que não é a mais recomendada em termos de saúde, um tipo de alimentos mais gordurosos ou mais ricos em açúcares, mais ricos em gorduras, e que portanto o nosso corpo não vai conseguir gastar e vai acumulando, e faz com que os níveis destes triglicerídeos e também do colesterol vão aumentando e saindo daquilo que são os valores recomendados. Para além do risco cardiovascular que os triglicerídeos podem também afetar, existem também mais um órgão que pode ser afetado pelos triglicerídeos aumentados, que é o pâncreas. Quando estiverem muito elevados, os triglicerídeos aumentam o risco de pancreatite, que é uma espécie de inflamação no pâncreas, que é uma coisa que pode ser muito grave e, portanto, deve ser a todo custo evitada. Daí que isto normalmente acontece se os triglicerídeos estiverem num valor superior a 600, mas principalmente acima de 1000, sendo que o valor normal para os triglicerídeos geralmente fala-se na casa dos 150 no máximo. Já o colesterol LDL, ou mau colesterol, Não existe um valor padrão para toda a gente, existe um valor que podemos falar, vá, genericamente, na casa dos 115 para uma pessoa saudável e jovem, mas, por exemplo, num hipertenso já falamos que o LDL, o mau colesterol, deve estar abaixo dos 100. Se for uma pessoa que é diabética, deve estar abaixo dos 70, e se for uma pessoa com um elevado risco cardiovascular, por exemplo, se já tenha tido um infarto ou um AVC, então ainda somos mais rigorosos e devemos falar num valor abaixo dos 55, que muitas das vezes já só conseguimos atingir com medicação de alta dose. Mas pronto, isto para dizer que não é um valor estanque. E o colesterol total é uma espécie de soma destes três valores, do LDL, que é o mau colesterol, do HDL, que é o bom colesterol, e dos triglicerídeos, embora não seja uma soma linear. Aquilo é uma conta que o computador nos faz automaticamente, mas não é uma soma propriamente dita das três coisas. Então, e o colesterol dá sintomas? Não, esta é uma das particularidades do colesterol elevado, é que pode-se andar anos e anos e geralmente a pessoa nunca vai ter queixa nenhuma, anda bem, faz a vida perfeitamente normal, e portanto é importante fazermos análises, que é para vermos se realmente temos as coisas como é suposto termos. E porquê é que é importante controlar? Precisamente pelo que já falei, que é importante não aumentar desnecessariamente o risco de termos este tipo de problemas cardiovascular graves, como o ataque cardíaco, o AVC, tromboses, são coisas graves que podem deixar problemas para toda a vida e que, portanto, devem ser evitados e controlados. E quem é que tem maior risco de ter problemas de colesterol? Primeiro que tudo, pessoas que têm familiares com colesterol elevado. Nós sabemos que o colesterol tem um forte componente genético. Mais ou menos, estima-se que mais ou menos um terço do colesterol que nós temos é fruto daquilo que nós comemos e também do estilo de vida que levamos enquanto, no que toca, por exemplo, ao exercício físico, mas dois terços é genético. E, portanto, isto faz com que ao longo da vida, geralmente tenha tendência para ir aumentando e, por mais cuidado que às vezes tenha, ele vai ter tendência para subir. Ainda assim, não devemos descurar a alimentação e exercício físico. Claro que chega a um ponto em que pode já não ser suficiente, principalmente à medida que os anos forem passando. Também, pessoas com excesso de peso ou obesidade, pessoas que praticam pouca atividade física, os diabéticos, os fumadores, e essencialmente pessoas que têm outros fatores de risco cardiovasculares importantes que devem também ser controlados. E o que é que nós podemos então fazer? Várias medidas que ajudam a melhorar os níveis de colesterol, como aumentar o consumo de frutas e de legumes, privilegiar os peixes, principalmente peixes gordos, como por exemplo o salmão, principalmente se não for da aquacultura, que é uma coisa difícil de encontrar hoje em dia, mas também a sardinha, a cavala, o carapau, por exemplo, são peixes com gordura saudável. Também o consumo de leguminosas, estou a falar do feijão, grão, lentilhas, também o consumo de nozes, avelãs, amêndoas, portanto, frutos secos, que não só baixam o colesterol mau, como aumentam um pouco o colesterol bom. O consumo de frutas gordurosas, como por exemplo o abacate. Atenção que o abacate tem muitas calorias, é uma fruta que, se comida em excesso, pode ajudar a engordar, mas é uma gordura saudável e, portanto, se comido com moderação, pode também contribuir para baixar o mau colesterol e subir o bom colesterol, o tal HDL. Reduzir o consumo de alimentos processados, reduzir o consumo de enchidos, queijos, fritos, produtos ricos em gorduras saturadas, gorduras que fazem aumentar o colesterol e os triglicerídeos. Também praticar atividade física regular e, nomeadamente, atividade física contínua, por exemplo, uma caminhada. Daí que as pessoas que, por exemplo, trabalham na agricultura, é certo que isso pode ser um fator importante para contribuir para o aumento da atividade física, mas caminhar é diferente porque é uma atividade contínua e, portanto, mesmo assim, a caminhada ou alguma coisa mais intensa, se preferirem correr ou fazer ginásio ou ir à piscina, qualquer coisa, mas manter a atividade física contínua é importante. Evitar o tabaco e, acima de tudo, manter um estilo de vida saudável. Mesmo assim, fazendo as coisas certas, às vezes não é suficiente para conseguirmos, a dada altura da vida, manter os níveis controlados e pode vir a ser preciso a medicação para mantermos as coisas como é recomendado. Um mito muito comum que existe é que, se começamos a tomar a medicação do colesterol, é para toda a vida. Na verdade, isso não pode não ser verdade. Portanto, vamos imaginar uma pessoa que não tem cuidado nenhum com a alimentação, não tem um estilo de vida muito sedentário, não faz exercício físico nenhum e, de repente, tem o colesterol alto e decide mudar de vida e começa a...
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2: à Associação Desportiva de Lagos da Beira, no Conselho de Oliveira do Hospital, vai promover, no próximo dia 12 de setembro, a partir das 14 horas, no Parque Desportivo de São Miguel, a primeira edição do Penalty Cup de Lagos da Beira, uma nova iniciativa desportiva que antecede a realização do Lagos da Beira Rockfest, também marcado para o mesmo dia. Segundo a organização, o Penalty Cup pretende proporcionar uma tarde de convívio, competição e animação, envolvendo a comunidade local e todos aqueles que queiram participar ou assistir. A competição será dedicada aos pontapés de grande penalidade e terá um formato descontraído e aberto à participação de todos, procurando criar momentos de diversão e convívio entre participantes, famílias e visitantes. A iniciativa terá ainda uma componente competitiva, com prémios destinados aos três primeiros classificados. Está igualmente previsto um prémio especial para a melhor equipa no bar, numa forma de incentivar o espírito de convívio e a participação ao longo da tarde. A Câmara Municipal da Lousã vai investir mais de 1 milhão de euros no fornecimento de refeições e lanches escolares durante o próximo ano letivo 2026-2027, dando assim continuidade a uma medida essencial de apoio às crianças e jovens, às famílias e à comunidade educativa do concelho. O procedimento contempla o fornecimento diário de refeições às crianças dos jardins de infância e aos alunos das escolas do primeiro, segundo e terceiro ciclos e do ensino secundário, incluindo refeições confeccionadas no local e transportadas a quente. Está igualmente abrangido o fornecimento diário de lanches escolares às crianças que frequentam as atividades de animação e apoio à família dos jardins de infância, reforçando a resposta disponibilizada às famílias e às crianças que permanecem por períodos mais alargados nos estabelecimentos de educação pré-escolar. A Câmara Municipal de Miranda do Corvo e a Junta da União das Freguesias de Semide e Rio de Vide celebraram um contrato-programa no valor de 27.507 euros para a construção de 30 gavetões de consunção aeróbica no cemitério de Semide. A intervenção vai dar resposta a um problema crítico de sobrelotação e escassez de espaço que afetava o cemitério local, assegurando às famílias da freguesia a tranquilidade e o respeito necessários na prestação deste serviço público essencial. A resolução célere deste impasse, alcançada em menos de um ano após a tomada de posse dos atuais executivos municipal e de freguesia, demonstra o compromisso de Câmara e Junta com o bem-estar da população. A implementação do sistema de consunção aeróbica representa uma solução moderna, ambientalmente sustentável e eficiente na gestão do espaço, garantindo uma resposta digna às necessidades da comunidade.
1: O estado do tempo nas próximas 24 horas.
2: Céu pouco nublado ou limpo, apresentando períodos de muita nubosidade no norte e centro. Possibilidade de ocorrência de períodos de chuva fraca no litoral norte para o final do dia. Vento fraco a moderado. Pequena descida da temperatura, em especial da máxima.
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1: E hoje, mais uma vez, vem falar sobre saúde mental e um assunto em específico, não é? A demência. O que é a demência?
2: Sim, hoje eu resolvi escolher este tema porque estão a acabar as férias de verão e eu trabalho num serviço em que predominantemente a idade dos nossos doentes é uma idade avançada, acima dos 70, 80 anos, e infelizmente com a chegada das férias de verão os nossos idosos são muitas vezes depositados nos hospitais e as famílias infelizmente não querem saber deles e pronto. Confesso que é um assunto que me deixa um bocadinho sensível, porque também já não tenho a voz, mas também ainda tenho a minha mãe, que não sei o dia da amanhã, e por isso eu acho importante nós falarmos sobre este assunto, sobre este tema da demência. Explicando muito rapidamente, muito sucintamente o que é a demência, entenda-se que é basicamente uma diminuição mais lenta e progressiva do que é a função mental, que por sua vez afeta vários eixos, nomeadamente a memória, o pensamento, o juízo, ou seja, a capacidade da pessoa também poder decidir, tomar decisões, e até a capacidade para aprender. Em termos de apresentação clínica, pode ser muito variável, mas predominantemente a primeira queixa referida pelas pessoas é o esquecimento. No entanto, para além do esquecimento, existe um vasto conjunto de sintomas que também são frequentes e também podem ser a primeira manifestação da doença. E, por exemplo, falamos em sintomas psicóticos, alterações do humor, alterações do comportamento, variações do padrão de sono e até mesmo diminuição ou aumento do apetite. Para além disto, dizer também que, embora existam sempre exceções, a evolução normal, se é que existe o normal, mas a evolução natural, vá, da doença é, como eu disse, habitualmente progressiva e, infelizmente, irreversível. O que é que constitui? Constitui uma das principais causas de incapacidade e uma fonte de sobrecarga significativa para quem cuida, para os nossos cuidadores informais e também para os nossos serviços de saúde.
1: E quais é que podemos dizer que são os fatores de risco?
2: Bem, como para quase todas as patologias, não é? Existe um conjunto de fatores de risco, muitos são comuns entre várias patologias e aqui também não poderia deixar de ser. O principal é claramente a idade, mas outros fatores, como outras comorbilidades, como a diabetes, como a hipertensão arterial, o colesterol elevado. Enfim, o sedentarismo, a obesidade e também o tabagismo são outros fatores contribuintes para o desenvolvimento da doença. É importante também dizer-vos que, a nível mundial, os números não são mesmo muito animadores, não são famosos e infelizmente, a prevalência tem vindo a aumentar, o que está também a aumentar a par, aliás, com o aumento da esperança média de vida da população, ou seja, quantos mais anos vivemos, e o que é bom também, por um lado, este aumento de esperança média de vida, mas também as comorbilidades são outras. E então a prevalência e a incidência de patologias como demência também estão a aumentar.
1: E como é que podemos distinguir a perda de memória normal de uma demência?
2: Então, sabemos todos, é senso comum, que o envelhecimento é um processo contínuo. Embora muita gente não esteja desperta para isso, mas a partir dos 20 anos, da segunda década de vida, verifica-se uma lenta, e deixa-me frisar lenta para não ficar já toda a gente aqui assustada, uma lenta perda de capacidades cognitivas, constituindo uma das marcas do que é um envelhecer normal, um progredir na idade. Sendo então comum e natural a redução na velocidade do processo do pensamento, do processamento mental. Por declínio da memória, isto associado à idade, entende-se um ligeiro compromisso desta função. Ou seja, pessoas com idade acima ou igual dos 50 anos, comparativamente a indivíduos mais jovens, Claro que a resposta do pensamento, o processo de pensamento, é natural que seja um pouco mais lentificada, e estamos aqui a falar de diferenças mínimas, não é, do que nos jovens. Por norma, quando existe uma demência, as alterações são bastante mais acentuadas do que seria expectável para a idade daquela pessoa.
1: E se tiver alterações de memória, a que médico é que me devo dirigir?
2: Primeiro de tudo, não termos vergonha de que isto está a acontecer, ou a nós, ou a alguém que nos é querido. E depois eu penso que em primeira instância é mesmo dirigirmos-nos aos nossos centros de saúde, falarmos com os nossos enfermeiros de família, com os nossos médicos de família, e até mesmo irmos acompanhados por alguém da nossa rede de suporte, algum familiar, algum amigo, alguma pessoa que nos seja próxima. Porquê? Porque o médico vai fazer uma avaliação e a informação que colhe junto do doente é importante compará-la, por assim dizer, também com alguma informação que colhe através da pessoa que está a acompanhar a pessoa doente, para conseguir ter uma visão mais ampla da situação. Caso seja necessário, o médico de família certamente que encaminhará para uma consulta de especialidade. O diagnóstico de demência não é dado por um médico de família, normalmente é realizado numa consulta de psiquiatria ou numa consulta de neurologia. É importante também que nós estejamos despertos a pedir ajuda, porque o reconhecer precocemente esta patologia tem uma preponderância muito, muito grande, porque possibilita à pessoa e também aos seus cuidadores uma melhor organização, um melhor planeamento na tomada de decisões no que diz respeito a um futuro que certamente que será condicionado. Possibilita igualmente também, e como em tudo o que é patologia do foro mental, e como temos falado aqui ao longo do tempo, o início mais precoce do tratamento, tornando-se mais eficaz no alívio de sintomas e também no que ainda existe para preservar no que diz respeito às capacidades cognitivas da pessoa.
1: E como é que se diagnostica?
2: Portanto, para chegar a um diagnóstico são necessárias várias ações para o verificar. Como eu disse, após um pedido de ajuda aos nossos serviços de saúde locais, é feita depois, ou pelo especialista normalmente, uma avaliação clínica. Nela é explorada a história clínica da pessoa, antecedentes patológicos, antecedentes pessoais, hábitos de vida, a medicação que toma, como é que foi o decorrer de toda a sua vida, se tem familiares ou teve familiares com este tipo de doenças, enfim, uma lista infindável de questões para explorar efetivamente de uma forma exímia a história clínica da pessoa. Depois, posteriormente à história clínica, são realizados testes de função mental, exame físico, também e outros testes que sejam pertinentes, como os testes neuropsicológicos. E por fim, para complementar o diagnóstico, é muito importante, e regra já os médicos mandam fazer, os exames complementares de diagnóstico, como por exemplo análises sanguíneas ou exames por imagem, como as TACs, como as ressonâncias. Para quê? Para descartarmos causas.
1: Okay? E que tipos de demência se conhecem?
2: Bem, o mais frequente é o alemão, como a malta costuma dizer assim na gíria, que é a famosa doença de Alzheimer. É de facto a mais frequente, a que se ouve mais, mas existem outras, como a demência de corpos de Levy, como a demência vascular, ou até a demência frontotemporal.
1: E em termos de hereditariedade, pode surgir esta questão, não é, a cada um de nós. Se tiver um familiar com demência, também posso vir a ter?
2: Sim, é uma questão que acho que assoberba todos nós, porque em certo momento da nossa vida também penso que observando pessoas com este tipo de patologia também nos imaginamos na possibilidade de algum dia vir a ter os mesmos sintomas e até a mesma doença instalada. E é, claro, uma preocupação frequente dos familiares das pessoas com demência. De facto, há várias doenças que são influenciadas pelo património genético. Em muitos casos, a existência de história familiar não irá garantir o aparecimento de uma doença em particular. No entanto, o risco individual pode aumentar com base em fatores ambientais e no estilo de vida de cada um. Os tais fatores de risco ou fatores desencadeadores que falámos há bocadinho. No caso da doença de Alzheimer, por exemplo, o fator de risco mais importante é a idade. Ou seja, pode ser uma doença tão frequente em pessoas com mais de 70 anos, ter um familiar ou avô com Alzheimer nesta idade não implica necessariamente que se venha a ter a doença. Não implica necessariamente. No entanto, se alguém desenvolveu uma doença de Alzheimer numa idade mais jovem, uma Alzheimer precoce, por exemplo, antes dos 60 anos, que infelizmente começam a aparecer alguns casos, existe a hipótese de estarmos perante um tipo raro de doença de Alzheimer, que sim, essa é transmitida geneticamente.
1: E como é que é feito o tratamento?
2: A má notícia é que a demência não tem cura. A boa é que existe tratamento que permite atrasar a evolução natural da doença e ir fazendo a manutenção do que resta ainda das capacidades cognitivas da pessoa. Portanto, o tratamento da demência combina-se entre medicação e outras estratégias não farmacológicas, que são tão ou mais importantes como a medicação, embora, claro, são as duas importantes, e complementam-se também. Mas o tratamento não farmacológico inclui o quê? Inclui a estimulação cognitiva da pessoa com demência, através de jogos, através de atividades, que permitam que a pessoa interaja com a sociedade, uma interação social com os outros, que vá mantendo hábitos, enfim, há vários jogos, como os sudokus, como as palavras cruzadas, que toda a gente sabe que são estratégias que previnem ao desenvolvimento e evolução das demências. É também fundamental que sejam respeitadas as rotinas e os horários da pessoa. Deve existir exposição à luz solar durante o dia e a escuridão durante a noite para manter bem marcado os ritmos circadianos, ou seja, os hábitos de sono e o pico do cortisol, que é quando estamos no auge da nossa energia. Também é importante ter sempre no espaço onde a pessoa está um calendário com o dia, com o ano em que estamos, para manter sempre a pessoa desperta para essa particularidade. O ambiente deve ser calmo, deve ser relaxante. Depois, em termos de farmacologia, a medicação antidemência, antidemencial, existe sob a forma de comprimidos ou também pensos transdérmicos. Devendo a sua escolha ser feita em conjunto pela família, pela pessoa, com o médico assistente. Estes medicamentos atuam ao nível de substâncias existentes no cérebro que se encontram alteradas na demência, por isso é muito importante a adesão terapêutica. Às vezes o problema é esse, os nossos doentes falham com a medicação ou por alguma coisa esquecem-se ou acham que aquilo tem efeitos secundários que não querem, nem estão preparados para lidar com eles e depois deixam de tomar a medicação, mas é muito importante que ela seja mantida. Então também, às vezes, é necessário, aliás, às vezes, ser utilizada a medicação para tratar outros tipos de coisas, como alterações no sono, como alterações no humor ou até mesmo no comportamento. Não tem que se verificar em todos os doentes, mas há casos em que é preciso agir dentro deste espectro.
1: E agora, olhando para a perspectiva do cuidador, como é que se deve cuidar de uma pessoa com demência?
2: Antes de mais, eu quero deixar aqui claro e uma palavra de sensibilidade para todos os cuidadores de informais, porque é uma missão muito nobre e nada fácil. O apoio do cuidador informal é absolutamente fundamental no bem-estar do doente. E por isso é fulcral, é imprescindível que os cuidadores estejam informados acerca das implicações da doença e por isso devemos, enquanto cuidadores, adquirir algumas estratégias para lidar de forma mais adequada com a pessoa com demência. Por exemplo, e acho que em primeira instância, obter o máximo de informação sobre a doença, sobre a evolução, sobre o que podemos fazer, o que devemos estar à espera, como é que provavelmente vai ser daqui a longo prazo, obter toda a informação que exista e que conseguirmos assimilar sobre este assunto. Porquê? Porque só assim vamos conseguir lidar de uma forma mais adequada com o doente. Devemos também ser realistas, ou seja, não perceber que é uma doença que não tem cura e que a evolução provavelmente não vai ser muito favorável. Sermos empáticos também, porque eles vão repetir muitas vezes a mesma coisa, vão querer fazer coisas que na nossa ótica não é o correto, nem é o que eles deviam fazer, e por isso é importante colocarmos-nos no lugar do doente e sermos empáticos. Sermos criativos para fazer as tais atividades e as tais estratégias que há bocado falei, e conhecer também os nossos próprios limites enquanto cuidadores. É igualmente importante aceitarmos ajuda de outras pessoas. Às vezes temos mesmo que fazer uma pausa, e é importante que quem cuida saiba que tem direito ao descanso do cuidador. É uma forma que tem para fazer uma pausa nesta rotina que é tão desgastante e que é tão importante às vezes existir para restabelecer energia, porque é de facto uma tarefa exaustiva e o cuidador também precisa de fazer pausas às vezes para perspectivar o futuro e planear as próximas decisões e planear as próximas estratégias que provavelmente terá que desenvolver junto do familiar ou junto do amigo.
1: Doutora Inês, eu diria que muitas vezes é mesmo preciso procurar institucionalizar a pessoa, não é? Se não houver quem consiga cuidar dela, não é? Nestes casos.
2: Sim. E é fantástico nós termos estas casas, os lares, as unidades de cuidados continuados, os hospitais de retaguarda. É fantástico eles existirem porque, de certa forma, nem toda a gente consegue ficar em casa a cuidar, até porque os apoios que dão aos cuidadores não são nada justos, são valores pequenos que muitas das vezes são o fator de decisão para a família acabar por ter que institucionalizar, porque a verdade é que se for trabalhar consegue ter um ordenado maior para poder fazer face às suas despesas, e às vezes nós apontamos o dedo ao filho ou ao neto que institucionalizou o pai ou o avô, mas se calhar devemos conhecer primeiro o contexto e perceber o porquê daquilo ter acontecido. Para além do mais, nem toda a gente tem essa predisposição e essa capacidade para cuidar, porque é de facto, eu sou enfermeira e os doentes do meu serviço, como eu disse, são predominantemente idosos, e não é fácil, por isso quem está em casa, quem dedica a sua vida a cuidar, tem todo o mérito, e eu acho que as ajudas deviam ser ainda mais, sinceramente.
1: Com toda a certeza, concordo plenamente. Palavrinha final, doutora Inês, quer aqui deixar?
2: Olha, é pular. Eu acho que infelizmente a nossa terceira idade é descurada no nosso país. Damos pouco valor aos nossos idosos, fazemos pouco por eles e esquecemos-nos às vezes que nós somos os idosos da amanhã. E provavelmente beberemos da mesma água, por assim dizer. Por isso quero apelar a serem carinhosos com os vossos familiares, por muitas vezes que a paciência se esgote, respirar fundo, tentar procurar outras formas de ajudar e não desistir logo à primeira, não pedir às famílias para não abandonarem os idosos em épocas festivas e nas férias, porque para além de não se fazer, os hospitais gerais não são um sítio para morar, por assim dizer, existem para tratar doentes, claro, mas situações agudas e às vezes familiares confundem um bocadinho isso. Quando chega o verão, quando chega o Natal e a passagem de ano, e isso a meu ver, não é muito bonito. Apelar a isso, apelar ao vosso bom senso e a prevenirem, não é? Porque de hoje à amanhã somos nós e se não levarmos um estilo de vida saudável, se não tivermos cuidado com nós próprios, acho que caminhamos muito seriamente para poder também ter uma demência. É isso.
1: Com certeza.
2: Deixar mais um beijinho e novamente agradecer a oportunidade por poder vir aqui falar à Rádio Clube de Arganil e um bom setembro para todos e uma boa feira.
1: É verdade, umas boas festas aqui no nosso concelho também para a Inês e para todos os céus. Muitíssimo obrigada pela participação. Beijinho e boa semana.
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1: Então este aqui hoje é pastéis de frango, que são muito fáceis de fazer e ficam saborosos.
2: Que bem, então o que é que leva?
1: Então eu vou dizer os ingredientes. Então, para fazer estes pastéis de frango, é necessário 2 chávenas de frango já cozido e desfiado, 1 cebola picada, 2 dentes de alho picados, 2 colheres de sopa de azeite, 1 colher de sopa de manteiga, 1 folha de louro, 1 cenoura ralada, que fica um toque mais ótimo, salsa picada a gosto, 1 ovo, 1 chávena de pão ralado, ou pode ser farinha de rosca, sal e pimenta e óleo para fritar.
2: Então vamos lá repetir, não é, Arminda? Queremos que saiam
1: para
2: bem.
1: Não falta nada.
2: Exato.
1: É verdade. E isto aqui, quem faz frango e tem umas sobras, como vê que pode aproveitar aqui também para fazer estes pastéis.
2: E acontece tantas vezes até restar frango assado e afins, não é? Muito bem.
1: É verdade.
2: Vamos
1: por
2: lá
1: isso,
2: então.
1: Olha. E depois, como leva a cenourinha também, também acaba por levar alguns legumes.
2: Exatamente, que faz sempre bem.
1: Então, a repetir que é para não faltar nada. 2 chávenas de frango cozido e desfiado, 1 cebola picada, 2 dentes de alho picados, 2 colheres de sopa de azeite, 1 colher de sopa de manteiga, 1 folha de louro, 1 cenoura ralada, salsa picada a gosto, 1 ovo, 1 chávena de pão ralado ou farinha de rosca, sal e pimenta e óleo para fritar.
2: E então como é que começamos por fazer estes pastéis, Arminda?
1: Então vai começar então por fazer, refogar o frango. Vai aquecer o azeite e a manteiga numa frigideira e vai juntar então a cebola, o alho e o louro e vai deixar dourar. Acrescenta depois o frango desfiado e a cenoura ralada. Vai temperar então com sal e pimenta e vai cozinhar 3 a 4 minutos. E depois vai desligar. Retira então o louro e deixa arrefecer. Depois vai fazer então os pastéis. Vai então misturar o frango com o ovo e a salsa. Vai adicionar o pão ralado até obter uma massa moldeável para moldar. Não pode ser muito seca nem muito mole, claro. E depois vai formar então bolinhas, como seja pastéis, ou então com a ajuda das 2 colherzinhas que a gente costuma fazer os pastéis, os outros normais. E se quiser pode passar então para o pão ralado, fica mais crocante. Vai aquecer depois o óleo suficiente para cobrir metade dos pastéis e vai fritar até ficarem dourados. Vai escorrer com papel absorvente. E esta receita fica tão muito bem para acompanhar com arroz de tomate, como há bocado eu disse, ou com uma saladinha também, com arroz de ervilhas e depois assim com molho de iogurte e limão. Também vai dar assim um toque diferente.
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0: Daqui a pouco nesta emissão sobre o Mangostão da Lister Mais, vai ouvir os de Olinda. A voz de Ana Bacalhau.
1: Se é para acontecer, pois que seja agora.
0: É para ouvir daqui a pouco aqui na sua rádio. 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

0: são 16 horas. 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
1: O município de Erganil assinou recentemente um acordo de colaboração com a empresa Águas do Centro Litoral para combater o problema crítico das perdas de água. O município de Erganil enfrenta perdas de água superiores a 50% na rede do sistema de abastecimento público. Situação que considera um problema crítico e que motivou a assinatura deste protocolo. O acordo celebrado para o estudo dos sistemas de abastecimento de água, redução de perdas e melhoria da eficiência hídrica visa promover uma gestão mais sustentável da água e reforçar a articulação entre os sistemas de abastecimento em alta e em baixa. Luís Paulo Costa, presidente da Câmara Municipal de Erganil, afirmou que temos um problema crítico ao nível das perdas, que entre rupturas, fraudes e consumos não medidos é muito elevado, acima de 50%, que nos traz custos acrescidos e os sistemas geridos em stress. O autarca destacou ainda que o município está a solicitar quantidades de água em alta que não seriam necessárias, sublinhando que se impõe que o uso e a realidade sejam racionais, que se identifiquem as perdas e introduzam medidas corretivas. No próximo dia 27 de setembro, o Núcleo de Tábua da Liga dos Combatentes vai comemorar o seu 5º aniversário, com a realização de várias atividades, das quais se destaca a inauguração da sede social nas instalações do Mercado Municipal, marcada para as 9h30. Do programa de aniversário fazem parte a missa pelos combatentes falecidos, agendada para as 10h30, na Igreja Matriz de Tábua, a cerimónia protocolar na Rotunda dos Combatentes às 12h e o almoço convívio de aniversário no pavilhão multiusos de Tábua pelas 13h. A partir das 15h30, espetáculo solidário no Centro Cultural de Tábua, com a participação da Academia Artística do município de Tábua e da Tuna Penalvense de Penalva de Alva, Oliveira do Hospital. Os bilhetes para o espetáculo encontram-se à venda na bilheteira do Centro Cultural de Tábua. O município de Oliveira do Hospital informa que no dia 25 de outubro o Colcurinho Epic Trail vai estar de regresso para desafiar todos os apreciadores da natureza, da aventura e da superação. Com partida na Aldeia das 10, no concelho de Oliveira do Hospital, trata-se de uma experiência única pelos trilhos da Serra do Açores, onde a beleza da paisagem se irá juntar à exigência da montanha. Haverá dois desafios, o Colcurinho Epic Trail, 25 km, o Mini Colcurinho Epic Trail, 13 km e ainda a possibilidade de uma caminhada de 12 km. As inscrições já se encontram abertas e podem ser efetuadas através de um link disponibilizado na publicação da notícia no site do município de Oliveira do Hospital e nas suas redes sociais.
0: O estado do tempo nas próximas 24 horas.
1: Céu pouco nublado ou limpo, apresentando períodos de muita nubulosidade no norte e centro. Possibilidade de ocorrência de períodos de chuva fraca no litoral norte para o final do dia. Vento fraco a moderado. Pequena descida da temperatura, em especial da máxima.
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0: Ai, ai, ai, preciso ir com urgência para o hospital e disseram para ir no 112. Ai.
1: Coitado, ai. Então e não vai porquê?
0: Então estou aqui à espera há mais de meia hora e esse autocarro não há meio de passar. Ai.
1: Isto é inconcebível, Sr. Manuel Vinho. Nunca apareceu aqui neste tribunal alguém que tivesse conseguido uma taxa de alcoolemia tão elevada. Afinal, quantos litros de vinho é que você consegue beber?
2: Para aí uns 10 litros, se estiver sentado.
1: Então e em pé?
2: Olha, Sra. Doutora Juíza, em pé, espalho-me e entorno tudo.

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0: Cenas baixas na alta madrugada.

0: Vamos lá levantar as mãozinhas rapidamente.
1: Ah, só guarda, faz para lá essa pistola. Eu não estava a fazer nada de mal. Eu cá sou um filho bacano.
0: Deixa-te para lá, piés, e faz o que eu te mando. Com que então estavas a forçar a porta deste carro, hein?
1: Oh, sou guarda, eu juro que não estava a forçar.
0: Ai, não? Então estavas a fazer o quê?
1: Estava só a ver se alguma destas portas estava mal fechada.
0: O quê?
1: Sim, sou guarda. Eu preocupo-me muito com a segurança de toda a gente.
0: Isso agora? Estás a dar música?
1: Nada disso, sou guarda. Eu cá sou um filho bacano.
0: Eu bem te vi, meu malandro, a procurar rebentar com a fechadura. Não percas tempo porque não me levas.
1: Mas eu não o quero levar, sou guarda. Tomara eu que não me leve a mim e me deixe em paz. Palavrinha de honra. Eu sou um filho bacano.
0: Ah, vá. Vamos para a esquadra. Tu lá vais ter muito tempo para demonstrares a espécie de filho que és.
1: Eu sou um filho bacano.
0: Deixa-te de tretas e conta a verdade.
1: Ah, está bem. Pronto, sou guarda. Eu estava a mexer na porta deste carro por causa da minha mãezinha.
0: Não metas a tua mãezinha nisto, ganda patife.
1: Meto sim, senhor guarda. Quando saí de casa, ela disse-me: ó Zezinho, não venhas tarde.
0: E então?
1: Então, como este carro tem um relógio no tablier, eu estava a procurar abrir a porta para ver no placar eletrónico que horas são. Eu sou um filho bacano, sou guarda. Um filho bacano.
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3: Casos de polícia. O Manguelas foi preso, calculem. E olhem que o Manguelas está muito mais inocente. Mas mesmo muito mais inocente do que todos os inocentes juntos.

0: Deslarguem-me, que eu não fiz nada. Eu nunca faço nada, ora essa. Sim, que eu sou reformado por conta própria e não faço nada. Porque me canso muito e não estou para tirar o trabalho aos ucranianos, aos cabo-verdianos, aos indianos e aos outros anos todos.
1: Silêncio! Eu aqui não quero discursos porque isto aqui não é nenhuma assembleia.
0: Grandes compiches os nossos insignes representantes, não são?
1: Cale-se! Afinal, porquê que o trouxeram, mais uma vez, para a esquadra? No fundo, o Manguelas não faz mal a ninguém, a não ser ao próprio fígado e restantes miudezas.
2: Ah, chefe, desculpe, mas desta vez ele preparava-se para fazer mal, porque ia meter-se no carro no estado em que está.
0: No carro, eu? Mas eu nunca tive carro nem ameaças, cara bem.
1: Oh, Manguelas,

0: Sim, isto é uma esquadra da polícia. Oh, gente Malaquias, importa-se de explicar como é que deduziu que aqui o Manguelas se preparava para se meter num carro, estando como está no rico estado em que está?
1: No rico? Diz muito bem, porque realmente há uma rica pinga. Aquela pinga que uma nova tasca agora abriu. Rica pinga. Aquilo é mesmo um verdadeiro vinho de missa, porque depois de bebê-lo, o homem fica mesmo abençoado.
2: É, e vinha ele assim abençoado a sair da tasca quando eu ouvi dizer: adeus à malta, que eu agora vou de carrinho. Olha que eu ouvi bem, está bem?
1: Oh, senhora dona chefe, não há nem nunca houve carrinho. Foi só apenas e unicamente uma força de expressão.
0: Uma quê?
1: Uma força de expressão. A senhora dona chefe desta esquadra não sabe o que é uma força de expressão, não? Então olhe para a minha cara, que eu vou fazer força e vai ver a minha expressão.
0: Olhe, ó agente Malaquias, mande-o embora porque não há razão para manter o Manguelas aqui mais tempo.
2: Não há razão, chefe. Mas olhe que a mim não me cheira.
1: Não lhe cheira? Ah, não lhe cheira. Então ponha-se aqui atrás de mim porque eu do carro só trago o tubo de escape.
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0: e a liberdade.
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0: São 17 horas.
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5: 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Amigos?
6: Para sempre.

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Olá, queridos sócios e amigos, muito boa tarde. Sejam bem-vindos a esta primeira edição da semana do Clube RCA, dia 7 de setembro. Pois é, feriado municipal, ou seja, é feriado aqui em Arganil. Abrimos com o Aires Silva e com a Bela da Desgarrada e vem aí o Padre Luís Vieira para abençoar aqui o nosso feriado municipal. É ele que nos traz a prendinha musical para os nossos 3 aniversariantes do dia de nascimento e para o nosso casal aniversariante, ou seja, aniversário de casamento, pois claro. Então, parabéns para Manuel Alves Castanheira, no Sarzedo, sócio 353, para Maria Helena da Silva, em Carapinhal, São Martinho da Cortiça, sócia 1699, para Magda Daniela Barata Paz, em Lages, Ceia, sócia 1756, e parabéns também para um casal, como eu tinha mencionado, residentes em Tavarete, Figueira da Foz. Refiro-me a Dina Simões Duque e Paulo Alexandre Duque. A Dina é a madrinha 339 e o Paulo, o padrinho, 299. Um grande beijinho para todos estes queridos amigos, com votos de que se encontrem a passar um dia muito feliz de aniversário, junto de todos os seus familiares e amigos, junto de todas as pessoas que vos forem mais queridas. Hoje, a prendinha musical está a cargo do Sr. Padre Luís Vieira, com o tema Parabéns.

Vamos às nossas dedicatórias. Trazemos-lhe Augusto Canário e Amigos e o tema Gente Boa. Gente Boa que dedicamos a Alexandra Rodrigues, no ramal de Pombeiro, São Martinho da Cortiça, sócia 1837. A Carlos Pedroso, na Sobreira, também São Martinho da Cortiça, sócio 1839. Para Maria de Jesus Santos, em Pereiro, Sobral de São Miguel, sócia 1840. Para Pedro Costa Santos, em Val do Moinho, São Martinho da Cortiça, sócio 1842. Para Maria Aurora Dias, em Loriga, sócia 1843. Para Delfina Machado, em Midões, sócia 1845. Para o nosso tesoureiro Bruno Brito, em Erganil, sócio 1846. Para Maria Esmeralda Figueiredo Rodrigues, em Nelas, sócia 1851. Para José António Gomes Salvador, em Vila Mianca, Regal do Sal, sócio 1852. Para Manuel Fonseca da Cunha, em Lourosa de Cima, que é o sócio 1853. Para Maria Alzinda Casemiro, na Sobreda, que é a sócia 1854. Para uma coletividade, a Comissão de Melhoramentos de Vilela, sócia 1858. Para dois sócios residentes em Friumes, Mário Marcelo, sócio 1862, e Alípio Ferreira, sócio 1863. Para a nossa querida e muito estimada artista Fernanda Pinto, em Lourosa, sócia 1865. Para José das Neves Martins, em Lomba Cepos, sócio 1866. Para Helena da Conceição, em Alvarelhos Carregal do Sal, sócia 1873. Para Maria dos Anjos Nunes, em Adla, sócia 1875. Para Fernanda Santos, em Vila Nova de Poiares, sócia 1876. Para José Carlos Paes, o nosso querido amigo em Viseu, sócio 1877. Para Adelaide Neves, em Coja, sócia 1879. Para Elisa Gouveia, em Fiéis da Telha, que é sócia 1880. Para Ana Duarte, em Vila Nova do Ceira, sócia 1881. E para Susana Bandeira, na Gândara, Arganil, sócia 1882. Duas queridas amigas que temos o grato prazer de conhecer pessoalmente. Para a Associação Recreativa e de Melhoramentos de Balocas, sócia 1883. E para um casalinho muito querido, e já agora muito obrigada, Sr. António Abreu, pelas suas palavras que me dirigiu quando nos encontramos na exposição do Dr. Coimbra. Muito obrigada mesmo, fiquei muito sensibilizada e agradecida. O Sr. António é um querido, sempre simpático, sempre bem-humorado, é um gosto encontrá-lo. Ou seja, este tema vai também para António Mata, Rubalo de Abreu, residente em Celavisa, sócio 1884, e para a sua muito estimada esposa Maria Filomena Henriques Duarte Abreu, naturalmente também residente em Celavisa, sócia 1884.

1985. Ficamos por aqui, vamos à música e ainda temos mais um tema musical para oferecer aos nossos sócios antes dos nossos compromissos comerciais.

E agora sim, queridos amigos, vamos encerrar meia hora de Clube RCA com o Feito Cana, de Antoni Carrera. Dedicamos o tema ao menino Matias Gonçalves da Fonseca, residente em Erganil, sócio 1888, para Ernesto Santos Martins, em Sobral, São Pedro de Alva, mas à escuta em França, sócio 1889, para Maria Elisa Fernandes da Costa, a nossa querida Elisa, em Tábua. Olá, Elisa. Sócia 1893. Para Maria Cidalina Calinas, em Salgueiro. Sócia 1894. Para Arménio Martins, em Vila Chã, Covas. Sócio 1898. Para a Associação Cultural Sons e Tradições do Alva, em Penalva de Alva, sócia 1899. Para Afonso da Silva Carreira, em Cepos, sócio 1906. Para Álvaro Correia Costa, em Sarcina Arganil, sócio 1907. Para Anabela dos Santos Almeida, que nos ouve em Torais, e é sócia 1911. Para um casal que nos sintoniza em Barril de Alva, Lucinda Fernandes, sócia 1914, e António dos Santos, sócio 1915. Para o meu irmão, é verdade, também é sócio da rádio, Nando Duarte, de Nando Duarte Estúdio, em Oliveira do Hospital, sócio 1917. Para Fernando Mendes, em Midões, é verdade, não é o da televisão, não senhor, ó senhor Fernando, mas se calhar podia ser, nunca se sabe. Fernando Mendes, em Midões, o mesmo nome, portanto, do famoso apresentador de televisão, sócio 1919. Também para Jesuína Carneiro, em Curral das Freiras, que é sócia 1927. Para Rosa Maria de Almeida Vieira Albuquerque, em São João de Areias, que é sócia 1928. Para Adília Henriques Martins, em Sabuga, Vila Nova de Poiares, sócia 1929. Para o Rancho Cultural e Recreativo de Sinde, sócio 1932. Para Maria Diolinda Costa Faria, em Covas, sócia 1939. Para um casal que nos ouve... Um casal? Não, qual que é? Estou habituada aos casais, não, não. Para o pai e para a filha. Para Joaquim Maria Ferreira Egas, em Casal das Brancas Sor, sócio 1941. E para a sua filha, Susana Margarida Brito Ferreira, em Casal das Brancas Sor, sócia 1942. Para Glória da Conceição Oliveira Silva, em Bobadela, sócio 1944. Para António Manuel Fonseca Correia, em Loureiro, no Conselho de Tábua, sócio 1945. Para Mateus Guerreiro Lourenço, em Tábua, sócio 1952. Para Joaquim Lourenço Duarte, em Paredes, Pala, Mortágua, sócio 1954. Para a Associação de Melhoramentos Cultural e Recreativa de Casal de Abate e Anexas, sócia 1955. Para Augusto Duarte, em Paredes, Pala, Mortágua, sócio 1956. E, por último, para o nosso querido amigo Antero Pereira, em Outeiro de Baixo Tondela, que é o sócio 1961.

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38 minutos para lá das 17, agora temos um pouco mais de publicidade, não é? Durante o mês de setembro. Estamos de volta trazendo Bandidos do Cante, que acompanhados por António Zambujo cantam Primavera. Pois é, Primavera já lá vai, mas volta, não é? Porque o tempo passa que é um instante. Este tema é dedicado a António Gonçalves Bernardino, em Sanjo de Égua Piódal, sócio 1966, para Paulo Marques, um querido, simpático e atencioso taxista residente em Valsid Arganil. Portanto, é o sócio 1969. Também para Rui Ferreira em Tondela, sócio 1971. Para José Luís Lopes da Silva em Aveia, sócio 1977. Para Maria do Céu Rodrigues Neves, em Torrozelo Ceia, sócia 1978. Para Custódio Almeida, em Mortazel Mortágua, sócio 1979. Para Adélia Duarte, em Paredes, Pala, Mortágua, sócia 1981. Para Ricardo Portugal e Marcial Portugal, que nos sintonizam em São Martinho da Cortiça. O Ricardo é o sócio 1986 e a Marcial a sócia 1987. Para Maria Aduzinda Castanheira, em Sobral São Pedro de Alva, sócia 1988. Para Vítor Ferreira, em Olival de Basto, sócio 1989. Para Fernanda Pacheco, em São Martinho da Cortiça, sócia 1990. Para Diana Bernardo, em Valde Matouco, São Martinho da Cortiça também, sócia 1996. Para Maria Rosa Martins, que nos sintoniza em Lisboa, sócia 2001. Para Isabel Quaresma Ramos, à escuta em Mourão, Arganil, e que dança como ninguém, é verdade, nos nossos convívios, está sempre a dançar e falo maravilhosamente bem. Sócia 2002. Para um amigo que também já não nos visita há algum tempo, Manuel Carvalho, em Santo Amaro Midões, sócio 2003. Para Manuel Ferreira, em Fiscal Vilarinho, sócio 2004. Para Fernanda Ferreira, em Olival de Basto, sócia 2007. Para Maria da Graça Gouveia Duarte, que nos sintoniza em Coja, e é sócia 2010. Para Maria Helena Borges, em Nelas, sócia 2012. Para José Marques Pereira, na Quinta da Cortiça, São Martinho da Cortiça, sócio 2013. Para os Manos Gêmeos, residentes em Goslar, na Alemanha, Carlos Alberto Dias Almeida, sócio 2016, e Paulo Jorge Dias Almeida, sócio 2017. Para Maria da Conceição Messias Esteves dos Santos, em Oliveira do Hospital, sócia 2018. Para António Manuel de Jesus Evaristo, em Parcerias Solavisa, sócio 2019. Para um casal que nos sintoniza em Urgueira, São Martinho da Cortiça, Joaquim Martins Pinto, sócio 2023, e Maria Fernanda de Sousa Pinto, sócia 2024, e para João Portugal, em Pombeiras, São Martinho da Cortiça, sócio 2025.

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1: Escutemos agora a banda Cristal com o tema Dá-me a Tua Boca. Para Albertino Almeida, que nos ouve em Santiago de Casurrães, Mangualde, sócio 2028. Para Vasco Mendes, em Gavinhos de Cima, sócio 2029. Para Manuel da Conceição, em Val da Mata, Mortágua, sócio 2031. Para Maria de Jesus Pereira, em Ceia, sócia 2032. Para Maria Edith Santos Ferreira, em Cortegaça, Mortágua, sócia 2033. Para um casal que nos sintoniza em Val de Ana Justa, Cercosa, Mortágua, Arlindo Abreu Morgado e Maria dos Prazeres Morgado, sócio 2037 e sócia 2038. Também para Fausto dos Santos Gomes, em Freixo, Mortágua, sócio 2041. Para Mário dos Santos, em Vilela, sócio 2043. Para Alexandre Cerejeira, em Pisão, Coja, sócio 2045. Para o Grupo Motar os Lagartos, de Moimenta Maceiradão, sócio 2046. Para José Rodrigues Amaro, em Valde Carneiro, Mortágua, sócio 2047. Para Edgar Martins, em Pensal, Espinho, Mortágua, sócio 2048. Para Diogo Fernandes, em Sazes do Lourvão, sócio 2050. Para David Ramos, que reside na Guarda e é bombeiro voluntário nesta cidade, sócio 2052. Para Manuel Cordeiro, em Tábua, sócio 2053. Para a nossa amiga Adelaide Gonçalves, em Castanheira Moronho, sócia 2054. Para Ana Maria dos Prazeres, em Vila Chã, no Conselho de Tábua, sócia 2056. Para Heleno Augusto Duarte, em Valde Carneiro, Mortágua, sócio 2057. Para Cristina Ventura e para o seu querido marido, Luís Martins, residentes em Queluz. Um beijinho para o casal. A Cristina é a sócia 2061 e o Luís, o sócio 2064. Vai para o outro casal, residente em Oliveira do Mondego, José de Oliveira Mendes, sócio 2066, e Maria Fernanda Mendes, sócia 2067. Para a Associação de Povo Lide, sócia 2068, para Fernando Florentino em Nespereira, Povo Lide, sócio 2070, para o Rancho Folclórico Serra do Ceira em Colmeal Góis, sócio 2074. Para Fátima Gonçalves, no Rochel, sócia 2075. Para o nosso amigo João Engenheiro, sempre com um beijinho, votos de rápidas melhoras dentro do que é possível e que se encontre bem, Sr. João. Ele que reside em Carvalhal de Mansores, Penacova, e é o sócio 2076. Para Lisete Neves, em Casal Sancho Santar, sócia 2077. Para José Fernando Ferreira, em Moimenta de Maceiradão, sócio 2078. Para João António Amaral, em Lourosa de Cima, Viseu, sócio 2082. Para António José Antunes Marques Lourenço, em Azer, Tábua, sócio 2085. E para a sua esposa, Aldina Maria Lourenço Veiga Marques, também em Azer, Tábua, naturalmente, que é sócia 2086.

E para concluir, queridos amigos, nada melhor do que concluirmos com afeto, pois claro, são as bombocas e o seu amor perfeito. Para João Bandeira, na Gândara, Arganil, sócio 2089. Para Tiago Henriques, em Lufreu, Penacova, sócio 2091. Para Maria da Conceição Neves, em Lisboa, sócia 2093. Para Mário Carvalho, em Bufalhão, Pombeiro da Beira, sócio 2095. Para José Manuel Ferreira Oliveira, em Azer, no Conselho de Tábua, sócio 2096. Para Rodrigo Brás, em Fareixo, Mortágua, sócio 2098. Para um casal que nos sintoniza no Colmial, Góis, Carlos Sarmento, sócio 2099. E Zulmira Sarmento, sócia 2100. Para Isaac Nunes, em Barrosa, Tábua, sócio 2101. Para Maria Delfina Silva, na Estrada de São Miguel Midões, sócia 2103. Para Jorge Filipe Pedrinho, sempre à escuta em Celevisa, sócio 2105. Para a nossa amiga que está lá no Altinho, como ela própria diz quando nos liga, é Ercília Gonçalves, no Caramulo, sócia 2106. Para a nossa amiga Olga, Olga Cristino, em Torre Tábua, sócia 2101. Para o outro amigo, Manuel Santos, em Paradela Lourvão, sócio 2109. Para Américo Lourenço, em Sanguinheda, sócio 2110. Para Isabel Maria Lopes Paiva, no Sarzedo, sócia 2115. Para Fernando Cunha, em Val do Moinho, São Martinho da Cortiça, sócio 2116. Para Marcelo Silva, em Pomares, sócio 2119. Para Cacilda Silva, em Gestosa, Coto do Mosteiro, Santa Combadão, sócia 2120. Amiga Cacilda, beijinhos. Para Bruno António Ribeiro Silva, em Val de Taipa, Povo de Midões, sócio 2122, até faz verso e tudo. Para Amadeu Pereira, em Covas, Tábua, sócio 2123. Para Paulo Mota, de Celevisa, mas à escuta em França, sócio 2125. E também para nós, as jornalistas da rádio, Lourdes Gonçalves, em Arganil, sócia 2126, e Isabel Duarte, eu mesma, em Arganil, sócia 2127. Para Leonor Marques Carvalho, em Paião, Figueira da Foz, sócia 2129. Para Diamantina Simões, em Sobral Gordo Pomares, que é sócia 2132. Para Xavier Schmidt, em França, sócio 2133. Para Oriane Borges, em Vila Franca da Beira, sócia 2135. Para Lucília Campos Reis, em Torrozelas, sócia 2136. Para Maria da Luz Lopes, oriunda de Aveia, mas à escuta em Lisboa, sócia 2137. Para Daniela Coelho, em Moimenta de Maceiradão, sócia 2138. E por último, para Maria de Fátima Santos Marques Oliveira, em Idanha Belas, sócia 2139. É com este tema que nos despedimos. Desejamos-lhe a continuação de uma ótima segunda-feira, de uma boa semana. Beijinhos grandes, abracinhos apertados, amor de mãe, bombocas a fechar.

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1: A Associação Desportiva de Lagos da Beira, no Conselho de Oliveira do Hospital, vai promover, no próximo dia 12 de setembro, a partir das 14 horas, no Parque Desportivo de São Miguel, a primeira edição do Penalty Cup de Lagos da Beira, uma nova iniciativa desportiva que antecede a realização do Lagos da Beira Rockfest, também marcado para o mesmo dia. Segundo a organização, o Penalty Cup pretende proporcionar uma tarde de convívio, competição e animação, envolvendo a comunidade local e todos aqueles que queiram participar ou assistir. A competição será dedicada aos pontapés de grande penalidade e terá um formato descontraído e aberto à participação de todos, procurando criar momentos de diversão e convívio entre participantes, famílias e visitantes. A iniciativa terá ainda uma componente competitiva, com prémios destinados aos três primeiros classificados. Está igualmente previsto um prémio especial para a melhor equipa no bar, numa forma de incentivar o espírito de convívio e a participação ao longo da tarde. A Câmara Municipal da Lausanne vai investir mais de 1 milhão de euros no fornecimento de refeições e lanches escolares durante o próximo ano letivo 2026-2027, dando assim continuidade a uma medida essencial de apoio às crianças e jovens, às famílias e à comunidade educativa do concelho. O procedimento contempla o fornecimento diário de refeições às crianças dos jardins de infância e aos alunos das escolas do primeiro, segundo e terceiro ciclos e do ensino secundário, incluindo refeições confeccionadas no local e transportadas a quente. Está igualmente abrangido o fornecimento diário de lanches escolares às crianças que frequentam as atividades de animação e apoio à família dos jardins de infância, reforçando a resposta disponibilizada às famílias e às crianças que permanecem por períodos mais alargados nos estabelecimentos de educação pré-escolar. A Câmara Municipal de Miranda do Corvo e a Junta da União das Freguesias de Semide e Rio de Vide celebraram um contrato-programa no valor de 27.507 euros para a construção de 30 gavetões de consunção aeróbica no cemitério de Semide. A intervenção vem dar resposta a um problema crítico de sobrelotação e escassez de espaço que afetava o cemitério local, assegurando às famílias da freguesia a tranquilidade e o respeito necessários na prestação deste serviço público essencial. A resolução célere deste impasse, alcançada em menos de um ano após a tomada de posse dos atuais executivos municipal e de freguesia, demonstra o compromisso de Câmara e Junta com o bem-estar da população. A implementação do sistema de consunção aeróbica representa uma solução moderna, ambientalmente sustentável e eficiente na gestão do espaço, garantindo uma resposta digna às necessidades da comunidade.
0: O estado do tempo nas próximas 24 horas.
1: Céu pouco nublado ou limpo, apresentando períodos de muita nebulosidade no norte e centro. Possibilidade de ocorrência de períodos de chuva fraca no litoral norte para o final do dia. Vento fraco a moderado. Pequena descida da temperatura, em especial da máxima.
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0: Paula, não é, não é a Paula?
1: Sou, sim, senhora. Tá bonito, tá.
2: Avô!
3: Cala que está a chamar.
2: Avô!
3: Mas já te disse que está a chamar.
2: Avô!
3: É agora, é agora, é agora.
2: Avô!
3: Ai! Tu!
4: Boa tarde!
3: Sim, sim, sim! Estou!
4: Só um bocadinho!
3: Está bem, eu espero! Já posso pedir? Já posso!
4: Para quem é que eles são?
3: Vou a tarde aqui, estás a ver? Acabei agora de comer, já dei comer às ovelhas. O meu cão hoje dormiu na rua. O meu homem anda à chuva, o gato a virar uma estrela.
4: Entendo, mas e lá para quem é

0: canta no alto.
1: Boa noite.
2: Olá, boa noite.
1: Olha, mas eu acho que já temos alguém em linha. Vamos ver quem é que está do outro lado. Boa noite.
3: Boa noite, menina Paula.
4: É a Paula, não é? Menina Paula.
1: Sou sim, senhora. Tá bonito, tá. Olha, muito obrigada por estar connosco. Um beijinho e boa semana. Tá bonito, tá. Tá bonito, tá. Música bomba. Vamos lá, meu povo. Estou a bater no pé. É bater o pé, não é bater no pé.
5: Dedique lá então, se faz favor.
6: Ah, e queria também dedicar a... Oh, já te ligaram. Esqueci-me da minha mulher. Diz lá, e tu o que é que tu queres?
5: Tenho cedo, avô.
6: Tá bem, agora só posso ligar amanhã.
7: Já pisou o raio do gato.
6: Tá claro, piloto.
1: Muito boa tarde, bem-vindos ao Peça que Toca de hoje. Paula Pereira a fazer-vos companhia nas próximas duas horinhas. Já sabe, hoje quem pediu musiquinha de manhã não faz agora, não é? Deixa depois então para amanhã pedir. E agora aqueles que ainda não pediram música, é agora que devem ligar. 235-200-572 960-313-902. E vamos já para o telefone, porque ele já está a tocar. Ora então, muito boa tarde.
8: Boa tarde, Paulito.
1: Então, Sr. João, como se encontra?
8: É a mesma coisa.
1: Então, o que é que vai querer ouvir, Sr. João?
8: Olha, passa lá uma do Sol do Torrão dessas novas.
1: Muito bem, sim, senhora. E para quem dedica?
8: Olha, para dedicar à Dona Esmeralda de Melas, que Deus lhe dê saúde, assim como para a senhora Helena do Vilar, para a minha família toda, sem distinção de ninguém, para vocês aí todos da rádio, para a senhora Aldina Rosa de Moquim, para o Zé Fernandes do Torais e para o Olímpio Costa do Casalito. E para ti, muita saúde para ti e para todos os teus. E que Deus te guarde sempre os teus filhos. E agradecer à Isabel, que fez agora o Clube RCA da maneira carinhosa que ela me tratou. Muito obrigado.
1: Muito obrigada, Sr. João. Um beijinho muito grande e uma boa semana. As suas melhoras, tudo a correr como desejar.
8: Até o outro dia, fica com Deus e
1: obrigada, obrigado. Sr. João. Obrigada.
8: Obrigado.
1: Vamos lá então ficar aqui com o Sol do Torrão e este tema que é recente deles, que é A Terra que um Dia Deixei.

0: E vamos a mais uma chamadinha. Ora então, muito boa tarde.
1: Boa tarde, Paulinha.
0: Oh, então, como se encontra? Bem disposta?
1: Bem disposta, graças a Deus. E a Paulinha e a família.
0: Tá também, obrigada. Vamos andando.
1: Então, esse feriado, está a ser bom?
0: Está a trabalhar. Acho que não sei fazer outra coisa.
1: É verdade, eu também estou a trabalhar.
0: É verdade.
1: Não é igual, mas pronto.
0: Cada um com o seu trabalho, não é, Olga?
1: É verdade, é verdade. Tem que ser.
0: É verdade. Então, o que é que vai querer ouvir hoje?
1: Paulinha, quero ouvir os Fivers, a canção da mãe.
0: Muito bem, até aí para quem vai?
1: Olha, para a Paulinha, que também é mãe, para toda a sua família, para a minha grande amiga Dulce Duarte Miranda do Corvo, e com as melhoras da filha, para a dona Aurora Campos, também uma grande amiga, um grande beijinho para ela, que também é mãe, para a dona, para aquela senhora de Coimbra, para a dona Preciosa, com um beijinho para ela e para o marido, para a Patrocínio e marido, e para o Sr. António Albuquerque, um beijinho e resto de uma boa tarde. Para o Sr. José Fernandes e para toda a gente que esteve a ouvir. Para aquela senhora de lá de cima, a cantora, ai, agora esquece-me o nome dela. Aquela que costuma cantar. A Dona Fernanda. Dona Fernanda Pinto. Pronto, para toda a gente que estiver a ouvir, sem exceção de ninguém, tudo bom para todos e um resto de uma boa tarde.
0: Muito obrigada, Olga. Um beijinho, uma boa semana. Saúde.
1: Obrigada, igualmente, Paulinha.
0: Obrigada, obrigada, igualmente. Obrigada.
1: Obrigada. Obrigada. Beijinhos.
0: Vamos lá então ficar com o tema mãe aqui dos The Fivers.

Ora, 18 horas 22 minutos, vamos aqui a uma mensagem que nos chega da Dona Dulce Duarte e diz-nos então assim: ora, boa tarde, queria ouvir o grupo de concertinas com o tema Se Fosse Rato para o marido, filhos, netos, Joaquim e Zé Pedro, minha avó Alzira, minha grande amiga Olga e para si até quarta-feira, se Deus quiser. Muito obrigada, um beijinho grande, Dona Dulce. Olha, eu escolhi deste grupo de concertinas que teve no passado de Natal no nosso convívio da rádio, que são o grupo de concertinas de Mangualde, que há desde mais pequeninos até maiorzinhos e foram um sucesso. Vamos lá então ouvir Destravadinha, Se Eu Fosse Rato. Vamos lá então ouvir.

0: Ora, grupo de concertinas de Mangualde com a Destravadinha. E agora, vamos até onde? Vamos já saber. Muito boa tarde.
1: Ai, Paulinha.
0: Então, Dona Helena, bem disposta?
1: Se já posso ver, Mário, tentei.
0: Então, mas isto ainda agora começou, Dona Helena. Você é a quarta pessoa, ainda agora começou. Então, o que é que vai querer ouvir, Dona Helena?
1: É para um dos parabéns para ele, que eu não consegui, não me deixaram entrar, nem numa altura, nem noutra.
0: Uma qualquer?
1: É uma bonita, que ele gosta
0: tá
1: dos
0: bem,
1: anos.
0: Está bem. Até é só para ele?
1: É só para ele, para vocês todos lá de casa, para a família, que os canto por muitos anos, juntamente de uns com os outros.
0: Muito obrigada, Dona Helena. Um beijinho grande.
1: Eu se não fosse por gostar de falar com vocês, eu desistia de uma vez.
0: Não faça isso.
1: Se calhar vou fazer. Bom, porque eu estou nervosa de todos.
0: E para quê? Não vale a pena. Um beijinho, Dona Helena. Saúde, tudo bom. Beijinho. Obrigada. Ora, vamos então ficar aqui com o Zé Marco. Feliz aniversário. Vamos lá então. E depois é assim que nós vamos chegar então às compras. Já são 18 horas 27 minutos. Vamos lá ver se a musiquinha, entretanto, passa para aqui. Porque eu não sei porque é que está-me ali a aparecer outra música em cima, mas pronto, vamos lá ver se entretanto ela sai. Ora, agora sim, se calhar, não sei, este computador não está a querer colaborar comigo. Olha, está ali qual como o telefone com os nossos ouvintes quando eles não conseguem entrar para pedir o disco. Aí está. Pronto, agora dou-lhe aqui uma travadinha. Pronto, vamos esperar que ele aguarde e que comece. Ah, já está aí. Pronto, feliz aniversário aqui do José Mário. Vamos lá.

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6: Ora, 18 horas 39 minutos, vamos lá novamente voltar aquele telefone que ele já está a tocar. 235-200-572-960-313-902. Ora, então, muito boa tarde. Ora, tínhamos aqui alguém, mas perdemos esse alguém. Vamos para aguardar que nos liguem. 235-200-572-960-313-902. Vamos lá, agora sim, vamos apanhar este ouvinte. Oh, que isto não está fácil, não, senhora. Vamos lá esperar então que aquele ouvinte chegue aqui até nós.

0: Muito boa tarde.
1: Boa tarde.
0: Boa tarde, Ana Isabel. Como se encontra?
1: Graças a Deus, bem. Vai-se andando, um dia de cada vez, não é?
0: É verdade, sim, senhora. Então, o que vai querer
1: a ouvir? A gente já pede muito, um dia de cada vez.
0: É, já é bom, já é bom, é verdade. Então, e Dona Isabel, o que vai querer ouvir hoje?
1: Olha, eu gostava de ouvir o conjunto Mundo Novo, Amor de Pai.
0: Ora, sim, senhora. E para quem dedica?
1: Olha, eu vou dedicar à minha família, para quem estiver a ouvir, e para toda a gente, pronto, para toda a gente que continuem com uma boa semana, boa, e olha, que Deus nos ajude e nos dê paz, é o principal, e uma esmola de saúde já é bom.
0: É verdade, sim, senhora Dona Isabel. Olha, muito gostei de ouvir.
1: E para a família de Rádio Arganil, tudo bom, continuem assim, porque animam muita gente, alegram muita gente.
0: Obrigada, obrigada, Dona Isabel. Um beijinho grande para si e uma ótima semana.
1: Obrigada, igualmente, para
0: toda a gente. Muito obrigada, obrigada.
1: Tchau, com licença.
0: Ora, vamos lá então ficar aqui com o Amor de Pai na voz dos Agudenses.

0: Ora, então, muito boa tarde.
1: Boa tarde, Paula. Tudo bem contigo, amiga?
0: Então, Rui, tudo bem?
1: Eu tenho... que é feito de ti, Paula? De como é que te ouvi, caralho?
0: Então, ainda hoje de manhã cá estive no rádio, até estive a falar com o Dinis Brites e tudo.
1: Eu sei que é o Dinis Brites, que já pedi música dele.
0: Sim, senhora. Então, Rui, bem disposto? Já vi que sim. Até aí, que musiquinha quer ouvir?
1: Não, não, não, cá com uma dorzinha, mas já vai passar, vai andando.
0: É, olha, isso é da idade, é como eu. É com dor aqui e com dor ali.
1: Não é da idade, não. É o problema que eu tenho na coluna.
0: Pois. E depois é esforços, é pior.
1: Ah, pois.
0: Até que musiquinha vai para aí hoje?
1: Hoje vais ouvir um tema que se calhar não conheces. Tá, toma o Viagra, bem. Já ouviste esse tema alguma vez, Paula?
0: Não, não, por acaso não. E quem é que canta
1: é
0: isso?
1: É do Solitário.
0: Do Solitário, Solitário, sim, senhora.
1: É antigo.
0: Vamos já ver dele.
1: Já não teria coisa feliz este tema, ela ficou admirada.
0: Até aí para quem vai?
1: Olha, para vocês todas aí e para todas as pessoas e para todo o auditório. Fica tudo entregue até quarta.
0: Muito obrigada, Rui. Um beijinho e boa semana. Tudo a correr bem. E as melhoras.
1: Ah, andando agora cá com esta voltinha, ver se já melhora um bocado.
0: Com certeza. Um beijinho, Rui. Obrigada.
1: Nada.
0: Obrigada. Vamos lá aos solitários. Toma o Viagra, Zé. Vamos lá ouvir.

0: Ora, Mundo Novo aqui com o Mundo Novo, os solitários aqui com o tema Toma Viagra, Zé. E agora, vamos até onde? Muito boa tarde.
1: É, Lucinda Costa, está sempre bem disposta.
0: Então, Dona Lucinda, como tem passado? Bem disposta? Já vi que sim.
1: Estou bem disposta. Olha, em primeiro lugar, eu quero beijar os parabéns ao Sr. Mário, porque eu não consegui entrar.
0: Obrigada, Dona Lucinda.
1: Logo a menina vai dar um beijinho, assim, muito repenicado, que é o Fina Costa que manda.
0: Sim, senhora, sim, senhora.
1: Tá bem?
0: Até que musiquinha vai querer ouvir?
1: Olha, vamos ouvir. A minha casa caiu. É os Vandalusa, não é? Cantalista.
0: É, sim, senhora.
1: Olha, é para a menina com um beijinho, para o Santiago, para a Joaninha, para a sua mãe, é para toda a sua família, também para o senhor Mário, é para a Dona Helena do Vilar, é para as Louras, que não consegue entrar, amores, eu consegui! E agora, é para a Dona Esmeralda, é para a Dona Aldina Rosa, para a Luizinha Jorge, olha, é para todas as pessoas, por não estar aqui a dizer muitos nomes, porque, pronto, não vale a pena. Um beijinho para todos, eu gostava de dizer os nomes todos, mas pronto, não dá. Um beijinho para todos, e para a Paulinha também, está bem?
0: Muito obrigada, Dona Lucinda. Um beijinho muito grande. Uma boa semana.
1: Obrigada. Boa tarde, está bem?
0: Obrigada, obrigada.
1: Olha a pandeireta, olha. É a verdade, olha a pandeireta.
0: Vamos lá acompanhar com a pandeireta.
1: É, vá. A minha casa caiu. Não, a minha casa não caiu nada.
0: Já agora queremos que não.
1: Obrigada.
0: Um beijinho, obrigada. Ora, vamos então ficar aqui com os Vandalusa, com a casa. Vamos lá ver se a gente encontra aqui o tema da casa, que esta música é tão badalada. Ai, está aqui, se a casa cair, aqui a pedido da Dona Lucinda Costa, que está sempre bem disposta e está connosco porque gosta. Vamos lá então ficar aqui com os Vandalusa, se a casa cair. Este computador hoje não quer colaborar comigo, não sei porquê. Vamos lá ver se agora...

0: E se a casa cair aqui na voz dos Bandaluz, à pedida da Dona Lucinda, vamos lá então àquela que será a última chamadinha desta hora. Muito boa tarde.
1: Boa tarde, Paulinha.
0: Sr. António, então como tem passado?
1: Tem passado mais ou menos.
0: Então o que vai querer ouvir hoje?
1: Olha, em primeiro lugar, quero a melhor o seu engenheiro, quer dizer, peguei meu nome e arrebentou nisso. A minha razão. E depois é para a minha filha, para a minha esposa, para a minha filha Neuza, para a minha filha Carlos, para o meu filho Beto, para o Gerto José e José Mourinho, e para a minha netinha, Beatriz e Benedita, e para o meu grande amigo, José Minhoto, e para a Paulinha, um momento de semana. E dê um beijinho ao seu Mário e ao Santiago.
0: Obrigada, será entregue, Sr. António. Até aí, que musiquinha é que vai querer ouvir?
1: Portugal está doente.
0: Do Caixotel, sim, senhora.
1: Sim, porque nós temos aqui o... Ontem não, que nesta feira teve cá o Irmão Negro.
0: Ah,
1: e eu perguntei, isso foi aí na festa. Eu não sabia beber vinho, eu.
0: Então, obrigada, Sr. António. Um beijinho para si e para a esposa. Obrigada, um beijinho.
1: Está a ouvir. Me dá um beijo para você também.
0: Será entrega. Obrigada. Beijinho. Beijinho para ela. Ora, a musiquinha eu vou passar no início da próxima hora, porque nós já não conseguimos passar agora aqui, porque já só temos aqui 2 minutos. Por isso, vamos a mais uma chamadinha, se for rápido a ligar. Ora, 235-200-572-960-313-902. Vou deixar um beijinho para o Sr. Avelino Pinheiro, ali por Foz da Moura, que está connosco. O Sr. Sérgio Ascensão, ali por Santo Ovaio Tondela. O Sr. José Fernandes também está na nossa sintonia. E vamos lá, que ainda atendemos mais uma chamadinha antes de irmos às compras. Vamos lá ver se aquele número chega aqui até nós. E vamos já saber quem é que está do outro lado. Ora, então, muito boa tarde.
2: Boa tarde.
0: Boa tarde, Dona Aldina. Então, como tem passado?
2: Olha, como ao costume. Antes nunca pior, não é?
0: Sim, com certeza que sim. Então, diga a musiquinha que vai querer ouvir.
2: Opa, olha, não sei o que a senhora pediu, eu acho que vou na boleia dele.
0: Ai, vai ouvir a mesma?
2: Pois, não tem mal, é pois não?
0: Não, senhora, pode ouvir a mesma.
2: Pronto.
0: Até pronto, para quem dedica?
2: Olha, vou dedicar para si, para o seu marido, para o seu menino e a sua menina e para a sua família toda. Já um bom início de semana. Vou dedicar a Glória dos Coronéis para ela, vou dedicar a Lucinda Costa, que já ouvi, mas para ela também. E vou ao senhor Jorge e a Patricinha Penacova, com as senhoras, e o senhor José Mangueira, e todo o Santo da Vitória, e a Helena Aguilar, pois, e para todas as pessoas que estejam a ouvir.
0: Muito obrigada, Dona Aldina. Um beijinho grande para si também, com as melhoras, também as melhoras da Dona Glória. Saúde,
2: Glória,
0: e boa semana.
2: Ela tem de ir amanhã a Coimbra.
0: Que corra tudo bem.
2: Depois eu mando um beijinho seu. Está bem.
0: Eu entrego, Dona Aldina. Muito obrigada. Beijinho também para si. E uma boa semana.
2: Tá,
0: tudo a correr bem.
2: Obrigada também.
0: Obrigada. Ora, e fomos até aqui falar com a Dona Aldina Rosa. Então começamos a próxima horinha com o Caixa Hotel e o tema Portugal está doente. Agora ficamos só com um bocadinho da Carla Blondi. Ou temos aqui, deixa-me ver se eu tenho aqui mais algum toquezinho para falar, que alguém esteja connosco. Vamos já saber. E se não, então. Temos a Marina ali por Gandufa, que também está na nossa sintonia. Bom, muito boa tarde e uma ótima semana também para a Marina, que também está connosco. Deixa-me ver se eu tenho aqui mais alguém. E a Dona Adelina também está connosco ali pelas Torzelas. Um beijinho e um bom voto, uma ótima semana. Então vamos só ficar aqui com um bocadinho da Carla Blondi. Portugal está em festa e depois vamos ao sinal horário e depois às compras. Então até já, por isso continuem connosco desse lado.

0: São 19 horas.
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0: E vamos lá novamente ao telefone que ele já está livre, 235-200-572, 960-313-902. Ora, um beijinho à Dona Preciosa, que também está connosco. Muito boa tarde. Bem-vindos aqui ao Peça que Toca e boa semana. E agora, vamos até onde? Muito boa tarde.
1: Boa tarde.
0: Boa tarde, Sr. António. Então, como tem passado?
1: Está tudo bem.
0: Tem que ser, não é, Sr. António? Trabalhar ainda?
1: Não, vou já a caminho para
0: casa. Ah, já vai para casa hoje. Até que vai querer ouvir?
1: Ah, para cima da flor. Claro.
0: Uma da flor?
1: Da flor.
0: Sim, senhor, uma qualquer. Sim. Então, e para quem vai?
1: Ah, para os amigos, para quem quiser ouvir, tem para a rádio.
0: Muito obrigada, Sr. António. Um beijinho e um bom descanso.
1: Igualmente.
0: Obrigada, obrigada. Ora, vamos lá então ficar aqui com a flor, e vamos ouvir qual, da flor. Agora que são 19h14, olha, vamos ficar com a dança do canguru, porque não? Vamos lá então dançar aí casa, e o Sr. António também é caminho de casa, vai ouvindo a música e vai dançando também.

0: Ora, e vamos aqui novamente ao telefone. Ora, então, muito boa tarde.
1: Boa tarde, amiga.
0: Boa tarde, Luís. Então, bem disposto?
1: Tudo contigo.
0: Também, obrigada. Então, o que vai querer ouvir hoje?
1: Olha, vai ser quantos 20 anos, só para mudar um bocadinho.
0: 20 anos? Do José Cid?
1: Sim, sim, sim.
0: Muito bem, então e para quem vai?
1: Vai ser para a Tuna, Cantalha, para a Salar Mónica, e para toda aí da Rádio Gamil, para si, e já recebi uma carta da vossa, do pagamento.
0: Muito bem.
1: E, porque o meu vai a doer, os 30 euros,
0: sim, sim. Sim, senhora, muito bem, obrigada. Luís, um beijinho e uma boa semana, tudo bom?
1: Igualmente, e qualquer coisa, depois você manda a multa.
0: Ok, ok, obrigada.
1: Tipo das contas ou assim.
0: Sim, senhora, está bem, Luís, está bem. Então vá, um beijinho, tudo bom?
1: Obrigadinho.
0: Obrigada, obrigada.
1: Obrigada e eu, obrigada, obrigada, obrigada.
0: Ora, vamos mandar um beijinho também para a dona Estelinha, que também está connosco, e o senhor Adérito, que diz, olá Paulinha, um dia destes vamos vos visitar, e fazem muito bem, venham até cá, sim senhora. Beijinho então para eles e uma ótima semana. Beijinho também para o senhor António Albuquerque, ali por Oliveira do Conde, que também está connosco. E agora vamos ao José Cid com 20 anos. Amém.

0: Ora, 19:24, ora, volto a relembrar aquilo que já falei de manhã, que se perdeu um comando de um portão, é pequeno, tem 4 botões e tem uma chave juntamente com esse comando num porta-chaves, que é uma fita preta com um boneco branco e rosa. Perdeu-se, algures, entre a Portelinha, Subpasso, Sapatinho, Sapatinho, a Lagoa, Portelinha novamente, porque foi esse percurso que o senhor fez de carro e que supostamente teria ido em cima do tejadilho do carro, então este comando. Portanto, se encontrar este um comando, entregue aqui na rádio que nós faremos então chegar aqui este nosso ouvinte, este nosso senhor, que perdeu então o comando, e é uma coisa que com certeza que lhe fará muita falta. Outra situação também, de manhã, quando eu voltei ao rádio às 11 horas, entregaram-me um porta-chaves também, que é uma fita vermelha de dar sangue, uma fita vermelha que tem 2 chaves pequeninas que foram encontradas aqui junto onde o Rancho Folclórico de Arganil ensaia, e mesmo aqui ao fundo da entrada aqui para os estúdios da rádio. Portanto, se perdeu, passe por aqui, que está aqui, encontra-se então aqui nos estúdios este porta-chaves, que é uma fita vermelha com 2 chaves pequeninas que foram encontradas aqui ao fundo da entrada do rádio. E agora vamos ao telefone, sem demoras, que já temos aqui alguém. Muito boa tarde.
1: Boa tarde.
0: Boa tarde, Ana Preciosa. Então, como tem passado?
1: Mais ou menos, e a Dona Paula?
0: Também, vamos andando, obrigada.
1: Deixa-se vá andando, já é bom,
0: é
1: não
0: é? É bom sinal, é sim, senhora.
1: É.
0: Então, o que vai querer ouvir?
1: Olha, pode ser a Olga Marques, quem canta se mal espanta.
0: Muito bem, e a quem dedica?
1: Para mim, para o meu marido, para a minha filha, para o meu genro, para a minha neta, para o senhor Mário, os parabéns, que sexta-feira não deixaram-me entrar também. Queria dar os parabéns, mas não consegui, olha.
0: Obrigada,
1: estamos hoje atrasados. Para vocês todos lá em casa, para a Dona Olga, para o senhor Engenheiro, com rápidas melhoras, para a Dona Helena do Vilar, com rápidas melhoras, são finérgicos, não entramos um dia, entramos outro. Algum dia devemos entrar.
0: Verdade, sim, senhora.
1: Temos que desistir, se a porta não se abre um dia, há de se abrir outro.
0: É verdade, pois é.
1: Há de se abrir outro e a gente entra. E para todos os ventinhos, para todos os bombeiros e para todo o auditório, e para a Dona Paula um bom regresso a casa e um bom jantar, pois hoje fez folga ao trabalho, não foi? Foi feriado?
0: Hoje foi feriado aqui em Arganil, por isso é que hoje não fui para a fábrica, mas amanhã, se Deus quiser, às 6 da manhã lá terei que estar.
1: Pois, que remédio.
0: Esta semana é às 6.
1: Dona Alguém Preciosa, tem que trabalhar, não é?
0: É verdade, pois é verdade. Não nasci rica,
1: tem que trabalhar. Para um estar em casa, outros têm que trabalhar, não é, Dona Paula?
0: Pois é.
1: Tem que ser. Sexta-feira já é o palco da música?
0: Provavelmente ainda não. Ainda não.
1: Ainda não acabaram as festas.
0: Mas vamos ver se ainda conseguimos.
1: Ainda não acabaram as festas.
0: Ainda temos algumas para setembro, é verdade.
1: Para fazer, não é? Então vá, divirta-se.
0: Obrigada,
1: também
0: um beijinho
1: é preciso,
0: grande.
1: Também é preciso.
0: É verdade, sim, senhora. Tudo é preciso. Tá,
1: um beijinho grande,
0: obrigada.
1: Até outro dia.
0: Obrigada.
1: Tchau, até outro dia, com licença.
0: Ora, vamos lá então ficar aqui com o Olga Marques, quem canta seus mal espanta, e depois vamos às compras. Vamos lá ver se eu consigo, que eu não sei porquê, mas hoje os computadores não estão a querer colaborar comigo, porque agora sim já percebi o porquê de não querer colaborar. Agora já vai colaborar.

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1: 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Amigos?
0: Para sempre.
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1: Ora, estamos de volta e temos aqui duas mensagens, por isso vamos passar então aqui a ler. Ora, o Rui Cruz diz então assim: boa tarde, queria ouvir, espera lá que eu estou aqui, agora sim. Boa tarde, sou Rui Cruz de Gramaços, Oliveira do Hospital, e gostava de ouvir Sara Correia e Pedro Minhosa com o tema Que o Amor Te Salve Nesta Noite Escura, para dedicar a si e a todo o auditório. Muito obrigada, Rui, um beijinho e uma ótima semana. Vamos lá então escutar aqui este belíssimo tema do Pedro Minhosa com a Sara Correia.

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Esta música é qualquer coisa assim do outro mundo. Ora, quem também está connosco é o nosso Luizinho Almeida, e também nos diz o seguinte, diz assim: olá Paula, boa tarde, gostava de ouvir uma música dos Bandalusa para dedicar à minha avó Maria e ao meu padrinho, e um obrigado, um abraço apertadinho para si, para o Santiago e para o Mário. Muito obrigada, Luís, um beijinho muito grande para ti e para os teus pais, não esquecendo também o teu padrinho Felisberto e a avó Maria. Um beijinho grande e votos uma ótima semana. Eu escolhi esta do Chapéu de Palha com Bandalusa.

0: Ainda temos aqui 12 minutinhos e as linhas estão abertas. Ainda dizem assim, não consigo entrar. E ninguém liga. Tenho estado a passar estas mensagens. Ora, 235-200-572-960-313-902 estão abertos e à sua espera. Ligue. Se hoje ainda não pediu nenhuma musiquinha, é agora que o deve fazer. Dona Dolores, então, também já me deixou aqui um toquezinho. A Marina, ali por Ganduf, também. Vamos lá ver quem é que está aqui no telefone. Muito boa tarde.
1: Ah, olá, boa tarde, boa tarde.
0: Boa tarde. Oh, Pedro, então, tudo bem?
1: Estou, graças a Deus.
0: Já acabou o dia por hoje?
1: Olha, estava aqui a aquecer aqui uma espinha aqui no coiso.
0: Ah, que já,
1: bem. Olha, eu e os dois colegas já parámos, já eram 6:30. Hoje já não.
0: Amanhã mais.
1: Pronto. E agora estava aqui, estive aqui de volta ali a ver um problema ali no reboque, uma ficha que não estava a dar-me ao contacto, não estava a trabalhar o ABS. Já fui lá resolver o problema.
0: Muito bem. Então, além de chofer, és mecânico também?
1: Há coisas que têm que ser com os mecânicos, não é?
0: Pois.
1: Mas há coisas
0: que
1: coisas que a gente conseguimos, não é? Também não. Diz outro, olha, conseguimos, não conseguimos.
0: Pois.
1: E enquanto isso tinha a espinha a aquecer, agora estou aqui a comer a espinha. Estavas aí a chamar para alguém.
0: Pois é, ninguém me liga nenhuma hoje. Que musiquinha queres ouvir?
1: E liguei teu, estás a ver?
0: E fizeste bem. O que vais querer ouvir, Pedro?
1: Olha, vamos ouvir. Eu também tive o prazer de conviver muitas vezes com esses senhores, que era um grande trio, que era o trio Admira. Cheguei a conversar muitas vezes com eles, porque eles além de serem uns grandes músicos, e grandes como eram, também eram, como é que dizer, também eram bons a fazer livros, que eles já que faziam aquele livro, não sei se sabes, um livro que o Paiares tem, um livro grande, sobre Paiares.
0: Ah, não sabia, por acaso não sabia.
1: É um livro que, pronto, que agora Paiares fez aqui há muitos anos, e eles é que fizeram esse livro todos sobre o Conselho de Paiares. Uhum. É um livro muito grande, eles é que fizeram isso, há que fazer.
0: Muito bem.
1: E por isso é que eles vinham lá muitas vezes a Paiares. Cheguei a estar muitas vezes com eles na minha tia Elvira, que eles iam lá almoçar, cheguei a começar muitas vezes com eles. Portanto, vamos ouvir a música deles, que eu, quando era novo, andava sempre a ouvir.
0: E qual é que tu queres ouvir deles?
1: Andava sempre com a cassete deles metida, a Ana Maria.
0: Ah.
1: Sim, só tu, Ana Maria.
0: Tu, Ana Maria. Até quem dedicas?
1: Ana. É para todo mundo que esteja a ouvir, que esteja na companhia, neste caso hoje na tua companhia, e na minha também, e quem estiver a ouvir está na companhia dos outros.
0: É verdade.
1: E pronto, olha, e quem jantou, que faça um bom proveito. Quem não jantou, que seja um bom jantar, como o meu, e depois um bom descanso. E eu acabo a descansar hoje aqui outra vez no cais da Aveira, que há pertinho do mar, aqui na entrada onde entram navios. Pronto, vamos ver.
0: Muito bem, Pedro.
1: Eu e mais dois colegas.
0: Um bom jantar então para ti, bom descanso.
1: Obrigado.
0: E até amanhã, então, se os quiser, e bom trabalho amanhã.
1: Eu quase cantava a música de cor, agora já não consigo, mas cantava.
0: Sabia-la toda?
1: Era, sim senhor.
0: Muito bem. Então vá,
1: então, vá.
0: Um beijinho. Tchauzinho. E tudo bom. Obrigada, boa semana.
1: Tchau,
0: beijinho.
1: Igualmente, tchau.
0: Obrigada.
1: Tchau.
0: Vamos lá ficar com Ana Maria, trio Admira.

0: Maria, ora, então, muito boa tarde.
1: Boa tarde.
0: Boa tarde, ora, estou a falar com...
1: José Lídio, Carlinhos de Pombal.
0: Então, Sr. José Lídio, bem disposto?
1: Tudo bem, obrigado. E a senhora também?
0: Também, obrigada. O que vai querer ouvir?
1: Olha, eu queria ouvir o José Cabra, deixei tudo por ela.
0: Muito bem, e a quem dedica?
1: É para dedicar a Carla Patrícia do Prado do Pranto e é para dedicar uma menina que é Beatriz, que está a viver na Leirosa e a funcionar no centro de dia do Carlinhos. Com um beijinho. E é para o senhor António Gomes das Matas, Pombal, e para o senhor Maurício da Filhinha Pequena, Pombal, com um abraço. E para vocês aí, boa tarde.
0: Muito obrigada. Um beijinho e uma ótima semana, Sr. José.
1: Igualmente, obrigada.
0: Obrigada, beijinho.
1: Obrigada.
0: Vamos lá então ficar com o Zé Cabra. Deixei tudo por ela.

Ora, Zé Cabra, aqui então quase chegámos aqui ao final. Ainda ficamos aqui com um bocadinho do tema novo do Dinis Brites, que tivemos à conversa hoje de manhã.

0: São 20 horas.
1: Ora, é verdade, são 20 horas, já de seguida vamos aqui ficar em simultâneo com a Antena 1 para sabermos o que se passa no país e no mundo, e deixo aqui um agradecimento a todos vocês que estiveram comigo aqui no Peça que Toca, dando toquezinhos, mensagens, participando, e espero que continuem na nossa companhia. Eu volto amanhã, se os quiser, para mais um Peça que Toca na vossa companhia a partir das 18 horas. Até lá, desejo a todos uma boa continuação desta segunda-feira e que seja uma ótima semana, e já sabem, sejam felizes.
2: Regressamos à informação com Susana Barros, a esta hora, principais títulos.
3: O governo garante que não está a lucrar com a crise dos combustíveis. A ministra do Ambiente e Energia chamou os jornalistas ao final da tarde, lembrou os apoios já atribuídos e afirmou que o preço dos combustíveis em Portugal está em linha com o resto da Europa. A poucos dias do início das aulas, o ministro da Educação reconhece que há 2 mil horários sem professor. Lisboa, Setúbal e Algarve são as regiões com situações mais complicadas.
2: Estão 21 graus no Porto, nesta altura, 23 em Ponta Del Delgada, 26 no Funchal e também em Coimbra, e 28 em Lisboa e Faro. 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
3: No dia em que o preço dos combustíveis voltou a disparar, a ministra do Ambiente e Energia chamou os jornalistas. A conferência de imprensa está ainda a decorrer, mas fica marcada, Inês Martins, mais pelos recados à oposição e pela defesa do próprio do governo do que pelo anúncio de novas medidas.
4: A ministra chegou a dizer que tem sido uma injustiça algumas das acusações que têm sido feitas ao governo, nomeadamente a de que o governo está a lucrar com a crise energética. Algumas palavras ditas pelo líder do PS e que agora Maria da Graça Carvalho quis desmentir e reforçar nesta conferência de imprensa que não, o governo não está a lucrar com o preço dos combustíveis.
5: O governo não está a lucrar com esta crise dos combustíveis. As afirmações do Sr. Secretário-Geral do Partido Socialista, Dr. José Luís Carneiro, quando afirma que o governo está a lucrar com a crise, resultam de se estar a referir a um referencial completamente diferente. Não estamos a comparar duas realidades comparáveis. Portanto, essa afirmação de que o governo está a lucrar com a crise não corresponde à realidade. O Dr. José Luís Carneiro está-se a referir aos impostos arrecadados em 2024 e 2025, tal como nós poderíamos referir aos impostos arrecadados pelo Partido Socialista nos seus anos de governação.
4: Daqui a saíram então poucas novidades ou apoios novos. A ministra do Ambiente referiu apenas o alargamento do apoio à botija de gás até ao final do ano.
5: O desconto extraordinário de 25 euros por botija na botija solidária era originalmente até junho, depois foi estendido até setembro e decidimos que irá vigorar até ao final do ano.
4: De resto, a ministra focou-se então em reforçar que não há qualquer aproveitamento do governo com estes aumentos. Volto a dizer, como disse também várias vezes a ministra, que foram injustas algumas acusações que têm sido feitas ao Executivo, e referir também, Susana, que além deste apoio à botija de gás, de facto não há aqui nada de novo, não há novo desconto no ISP, já tinha sido anunciado um na sexta-feira, esse mantém-se. De resto, não há mais novidades no que diz respeito aqui ao apoios aos preços dos combustíveis, que hoje atingiram então máximos históricos, quer na gasolina, quer no gasóleo.
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0: São 21 horas. 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
1: O município de Erganil assinou recentemente um acordo de colaboração com a empresa Águas do Centro Litoral para combater o problema crítico das perdas de água. O município de Erganil enfrenta perdas de água superiores a 50% na rede do sistema de abastecimento público. Situação que considera um problema crítico e que motivou a assinatura deste protocolo. O acordo celebrado para o estudo dos sistemas de abastecimento de água, redução de perdas e melhoria da eficiência hídrica visa promover uma gestão mais sustentável da água e reforçar a articulação entre os sistemas de abastecimento em alta e em baixa. Luís Paulo Costa, presidente da Câmara Municipal de Erganil, afirmou que temos um problema crítico ao nível das perdas, que entre rupturas, fraudes e consumos não medidos é muito elevado, acima de 50%, que nos traz custos acrescidos e os sistemas geridos em stress. O autarca destacou ainda que o município está a solicitar quantidades de água em alta que não seriam necessárias, sublinhando que se impõe que o uso e a realidade sejam racionais, que se identifiquem as perdas e introduzam medidas corretivas. No próximo dia 27 de setembro, o Núcleo de Tábua da Liga dos Combatentes vai comemorar o seu 5º aniversário, com a realização de várias atividades, das quais se destaca a inauguração da sede social nas instalações do Mercado Municipal, marcada para as 9h30. Do programa de aniversário fazem parte a missa pelos combatentes falecidos, agendada para as 10h30, na Igreja Matriz de Tábua, a cerimónia protocolar na Rotunda dos Combatentes às 12h e o almoço convívio de aniversário no pavilhão multiusos de Tábua pelas 13h. A partir das 15h30, espetáculo solidário no Centro Cultural de Tábua, com a participação da Academia Artística do município de Tábua e da Tuna Penalvense de Penalva de Alva, Oliveira do Hospital. Os bilhetes para o espetáculo encontram-se à venda na bilheteira do Centro Cultural de Tábua. O município de Oliveira do Hospital informa que no dia 25 de outubro o Colcorinho Epic Trail vai estar de regresso para desafiar todos os apreciadores da natureza, da aventura e da superação. Com partida na Aldeia das 10, no concelho de Oliveira do Hospital, trata-se de uma experiência única pelos trilhos da Serra do Açor, onde a beleza da paisagem se irá juntar à exigência da montanha. Haverá dois desafios, o Colcorinho Epic Trail, 25 km, o Mini Colcorinho Epic Trail, 13 km e ainda a possibilidade de uma caminhada de 12 km. As inscrições já se encontram abertas e podem ser efetuadas através de um link disponibilizado na publicação da notícia no site do município de Oliveira do Hospital e nas suas redes sociais.
0: O estado do tempo nas próximas 24 horas.
1: Céu pouco nublado ou limpo, apresentando períodos de muita nubosidade no norte e centro. Possibilidade de ocorrência de períodos de chuva fraca no litoral norte para o final do dia. Vento fraco a moderado. Pequena descida da temperatura, em especial da máxima.
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0: 22 horas.
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0: São 23 horas.
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1: As obras de requalificação da Escola Secundária de Irganil e da Escola Básica 2 e 3, Professor Mendes Ferrão, em Coja, entram na reta final e vão ser inauguradas no próximo dia 14 de setembro, numa cerimónia que irá contar com a presença do Ministro da Educação, Ciência e Inovação, Fernando Alexandre. O programa de inaugurações inicia em Coja às 9 da manhã, seguindo-se às 10 a inauguração da Escola Secundária de Irganil. As duas intervenções representam um investimento global de cerca de 8,5 milhões de euros, concretizado no âmbito do Plano de Recuperação e Resiliência, e traduzem uma profunda modernização das infraestruturas escolares do concelho. Com os trabalhos em fase de conclusão, a instalação de mobiliário e equipamentos decorre já nos espaços renovados, preparando as duas escolas para receber os alunos no início do novo ano letivo. A Associação Cultural e Recreativa Palavra Renovada promoveu recentemente o 15º Encontro Anual de Antigos Alunos e Amigos da Escola da Monteira, que reuniu cerca de 150 pessoas na antiga Escola da Monteira, em Vila Nova do Ceira, no concelho de Góis. Antigos alunos, autarcas, representantes de instituições locais, grupos culturais e amigos daquela antiga escola marcaram presença neste momento de confraternização, que teve início com um jantar confeccionado e servido por elementos da referida associação, contando ainda com a colaboração de vários voluntários. Após o jantar, a festa prosseguiu com animação musical, destacando que esta foi uma oportunidade para os antigos alunos e amigos da Escola da Monteira recordarem episódios da infância e da vida escolar, bem como reverem pessoas que há muito não encontravam. A organização agradeceu a todos os que têm colaborado com a associação e a todos os que marcaram presença neste encontro. Mais do que um jantar, foi uma noite para reencontrar velhos amigos, recordar histórias e criar novas memórias à volta da mesa, sublinhou Amorim Duarte, presidente da Associação Cultural e Recreativa Palavra Renovada, mostrando-se satisfeito pela antiga escola ter tido casa cheia. É já no próximo dia 11 de setembro, pelas 21 horas, que o Largo Ribeiro do Amaral, em Oliveira do Hospital, se transforma numa verdadeira sala de cinema ao ar livre para a exibição gratuita do filme Playback, inspirado na vida e na carreira de Carlos Paião. Carlos estuda medicina, vive entre livros, exames e expectativas. Mas é no segredo das melodias, das palavras e da imaginação que encontra o lugar onde verdadeiramente respira. Num país ainda a descobrir novos sons, arrisca trocar a segurança de uma bata branca pela incerteza dos palcos, das canções e de um sonho maior do que ele próprio. Pode ler-se na sinopse deste filme. Playback revela não apenas as canções que fizeram de Carlos Paião uma figura inesquecível da música portuguesa, mas também o universo íntimo de onde nasceram. A entrada é gratuita, no entanto, os lugares sentados estarão sujeitos à lotação do espaço.
0: O estado do tempo nas próximas 24 horas.
1: Céu geralmente pouco nublado. Possibilidade de períodos de chuva fraca no litoral norte e centro até o início da manhã. Vento fraco a moderado. Pequena descida da temperatura na região sul.
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Olá, sejam muito bem-vindos, bem-vindas a este momento tão essencial. Eu sou a Paula Soares, terapeuta comportamental e integrativa, especialista em Eneagrama e fundadora do espaço terapêutico Raiz Essencial em Santa Combadão. Dedico-me desde 2010 ao desenvolvimento humano, tendo colaborado ao longo dos anos em projetos ligados à área educativa, social e comportamental, junto de escolas, entidades de formação e instituições públicas e privadas. Em 2025, criei o método Essência Vital, que é um método terapêutico próprio, que integra desenvolvimento emocional, energia vital, consciência comportamental e técnicas intuitivas de harmonização. Em 2026, fundei o Centro Terapêutico Raiz Essencial em Santa Combadão, como já tinha dito, um espaço dedicado ao bem-estar integral, reconexão interior e transformação humana. Tenho uma forte sensibilidade para a dimensão emocional e humana. Aprofundei o meu trabalho no comportamento individual, focando-me desde 2018 em sessões presenciais e mentorias direcionadas ao equilíbrio emocional e ao desbloqueio de padrões limitadores. Ao longo dos últimos anos, tenho dedicado o meu trabalho à ajuda terapêutica de pessoas que muitas vezes chegam já num estado de profundo desgaste interior. E a verdade é que cada vez mais encontro pessoas cansadas, cansadas emocionalmente, ansiosas, sem energia, sem motivação, pessoas que vivem constantemente em alerta, a tentar sobreviver ao dia a dia, mas que lá no fundo já não se sentem verdadeiramente bem consigo próprias. Vivemos numa sociedade, como sabem, onde aprendemos a esconder emoções, a fingir que está tudo bem, a continuar mesmo quando estamos por dentro completamente esgotados. E muitas vezes o corpo começa a falar aquilo que a emoção ainda não conseguiu libertar. O que é que acontece? Aparecem, portanto, aquilo que nós chamamos ansiedade, insónias, tristeza profunda, medos, bloqueios emocionais, sensação de vazio, falta de direção, depressão silenciosa. E foi precisamente dessa necessidade humana de olhar para a raiz emocional das pessoas que nasceu o método Essência Vital, um método terapêutico criado por mim, que integra desenvolvimento emocional, consciência comportamental, energia vital e harmonização interiores. Mas, acima de tudo, é um método criado para ajudar as pessoas a reconectarem-se consigo próprias. Porque muitas vezes o problema não está apenas no que a pessoa vive, mas naquilo que ela acumulou durante anos sem conseguir libertar. O método Essência Vital trabalha exatamente essa libertação emocional, energética e interior. E aquilo que diferencia este método é que ele não é apenas um acompanhamento terapêutico, é também uma experiência sensorial e emocional. Cada sessão é preparada de forma individual, respeitando aquilo que a pessoa está a sentir naquele momento. Portanto, existe acolhimento, escuta, presença, equilíbrio energético. Existe um ambiente pensado para desacelerar essencialmente o corpo e a mente. Podemos também sentir os aromas, a respiração, o relaxamento, a consciência emocional, porque às vezes a pessoa não precisa apenas de falar, precisa de sentir segurança, precisa de voltar a respirar emocionalmente. E aquilo que mais me toca neste caminho é perceber que muitas pessoas chegam sem esperança, mas aos poucos voltam a encontrar vontade de viver, clareza, leveza e autoestima. E talvez seja exatamente isso que falta hoje a muitas pessoas, voltarem a sentir-se ligadas à sua essência. Este espaço na rádio será precisamente um espaço de partilha, um espaço de reflexão e consciência emocional e um espaço onde posso partilhar um bocadinho daquilo que é o método Essência Vital. Vamos falar sobre ansiedade, relações humanas, autoestima, bloqueios emocionais, medos, desenvolvimento pessoal e sobre a importância de cuidarmos da nossa saúde emocional antes que o corpo entre em sofrimento. Porque cuidar de nós não é egoísmo, é necessidade. Obrigada por estarem desse lado e até ao próximo encontro.

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